0: Celular Seguro, criando um banco de dados nacional para consulta sobre aparelhos roubados ou furtados.
1: Foi inaugurada nesta terça-feira uma nova etapa no enfrentamento ao roubo de celulares no Brasil. O presidente Lula assinou o decreto que institui o Banco Nacional de Celulares com restrição. Essa ferramenta reunirá informações sobre aparelhos roubados, furtados ou extraviados em todo o território nacional, como detalhou o secretário nacional de Segurança Pública, Chico Lucas.
2: Agora, qualquer policial do Brasil vai ver todos os registros, seja do Amapá, do Piauí, do Rio Grande do Sul, do Amazonas, todos vão ser vistos no mesmo sistema, porque nós vamos colocar o combate ao roubo e furto de celulares como prioridade da agenda nacional.
1: Por meio dessa integração, será possível identificar aparelhos com registro de roubo ou furto em utilização e encaminhar notificações aos usuários para devolução voluntária e regularização da situação junto às autoridades policiais. Desde 2020, já foram registrados cerca de 3 milhões de aparelhos aptos à recuperação. Com essa iniciativa, o governo passa a atuar diretamente sobre a cadeia econômica que sustenta esse tipo de crime, de acordo com o ministro da Justiça e Segurança Pública, Wellington Lima.
3: Não tem efeito apenas no que diz respeito ao celular. A violência urbana dos grandes centros, que é afetada com essa prática, que atemoriza tantos, vai ser modificada completamente na medida em que o programa ganha corpo e adesão. Toda a cadeia criminosa se modifica e esse incentivo diminui da prática do crime.
1: Em outra frente, os próprios cidadãos podem fazer sua parte por meio de uma ferramenta pública de consulta, que permite verificar se o aparelho possui restrição. O presidente Lula destacou a integração de bases públicas e privadas que viabilizou a medida e a importância de cada cidadão fazer a sua parte.
4: Vai ter a participação dos 27 governadores de estado, do governo federal, das agências reguladoras, das empresas de comunicação. Então, o que a gente está dizendo é que se você comprou um telefone, se saber que era roubado, mas comprou, você tem que procurar uma delegacia para entregar. Se você souber de onde você comprou, melhor ainda, porque a gente quer punir quem rouba, a gente quer punir quem vende, a gente quer punir o crime organizado.
1: Por meio do site ou do aplicativo do programa Celular Seguro, o cidadão pode verificar a procedência de um telefone celular, tendo em mãos o número e-mail, um código de 15 dígitos que é como se fosse a identidade do celular. Esse número pode ser encontrado na caixa do aparelho, atrás da bateria ou discando asterisco Jogo da Velha 06 Jogo da Velha. Nesse último caso, o código aparecerá automaticamente. Reportagem Natália Kozlik.
5: Novos equipamentos para o tratamento de câncer.
0: E aparelhos de ressonância para todas as regiões do país.
5: Investimentos de mais de 160 milhões de reais do Ministério da Saúde para ampliar o atendimento especializado no país.
0: O presidente Lula esteve hoje em São Paulo anunciando os investimentos.
6: O acelerador linear de alta tecnologia entregue ao Hospital Santa Marcelina, na Zona Leste de São Paulo, vai ampliar o tratamento de câncer na unidade. O equipamento é capaz de gerar raios-x precisos, exatamente no local do tumor, sem causar maiores danos no tecido saudável. O presidente Lula, que concluiu sessões de radioterapia este mês, destacou a alta tecnologia do equipamento.
4: A máquina que vocês vão fazer radioterapia aqui na Zona Leste é muito mais moderna do que aquela que eu faço em Brasília. E eu acabei de fazer 15 sessões de radioterapia. E nós não estamos fazendo favor. O que nós queremos é que, independentemente do lugar onde mora, independentemente da cor, independentemente da religião, todos têm direito a um tratamento igual, justo e de boa qualidade.
6: Também nesta terça-feira foram entregues aceleradores lineares em Fortaleza, Ceará, e em Sinop, no Mato Grosso. Em Sinop, que tem 500.000 de habitantes, a chegada do aparelho vai facilitar a vida de pacientes que percorriam até 1.800 quilômetros para receber atendimento em cidades como Cuiabá e Barretos. Já em Fortaleza, o acelerador linear vai para o Instituto do Câncer do Ceará, referência na região. A ampliação do cuidado aos pacientes pacientes com câncer é uma prioridade do programa Agora Tem Especialistas, que busca reduzir o tempo de espera por consultas, exames e cirurgias, incluindo os procedimentos radioterápicos. O ministro da Saúde, Alexandre Padilha, destacou as entregas dos aceleradores lineares em todo

0: o país.
1: Nós estamos comprando nesses 3 anos 105 aparelhos, nenhum país do mundo está fazendo essa compra. Graças a essa expansão, todos os estados brasileiros têm agora um centro de radioterapia para cuidar da sua população. O último que faltava era o estado de Roraima, o equipamento já chegou lá, tratando a população inteira.
0: Durante o evento, Lula e Padilha assinaram ainda contrato que vai garantir a compra de 20 aparelhos de ressonância magnética para 15 estados. Os novos equipamentos contarão com investimento de R$111 milhões. Reportagem Graziele Bezerra.
2: Inaugurada hoje a primeira etapa das obras da nova Serra das Araras, na Via Dutra, no Rio de Janeiro.
3: O trecho de 4 quilômetros no sentido para São Paulo vai dar mais segurança viária e conforto para os motoristas e pedestres.
2: A inauguração contou com a presença do presidente Lula, que ressaltou a importância econômica do investimento para o estado.
4: Com investimento de R$1,5 bilhão, a nova Serra das Araras integra a modernização da Via Dutra. Com mais de 70% das obras executadas, o projeto deve aumentar a segurança e melhorar o fluxo de veículos. Nesta primeira etapa, foram liberados 4 quilômetros da pista de subida, no sentido São Paulo, com 4 faixas de rolamento e 8 novos viadutos. Segundo o ministro dos Transportes, Jorge Santoro, as obras resolvem um problema antigo da região.
5: Resolve um problema de uma rodovia que fica mais de 40 dias do ano fechada, se somar todas as interrupções que acontecem nela todos os dias, por acidentes. A ideia aqui é segurança, olhar as pessoas.
4: O trecho recebe cerca de 390 mil veículos por mês, sendo mais de 1/3 de carga. Segundo a ministra-chefe da Casa Civil, Miriam Belchior, os benefícios vão além da infraestrutura.
6: E a gente investe em infraestrutura que a gente chama econômica, mas também infraestrutura social. É aumentar esse tipo de investimento que melhora a economia brasileira e melhora a qualidade de vida das pessoas nas cidades.
4: O presidente Lula destacou os impactos da obra para o desenvolvimento econômico e a geração de empregos no estado.
7: Eu tenho certeza que o resultado dessa obra aqui vai significar mais desenvolvimento para o Rio de Janeiro, mais empresas para o Rio de Janeiro e mais emprego de qualidade para o Rio de Janeiro.
4: Ao todo, serão 16 quilômetros de extensão, 8 em cada sentido. A nova configuração contará com 4 faixas por direção, 24 viadutos, 2 rampas de escape, 3 passarelas, iluminação integral, monitoramento inteligente e cobertura 4G. Reportagem Luciana Colares de Holanda.
3: Estudo divulgado pelo Ministério do Desenvolvimento e Assistência Social, Família e Combate à Fome apurou os resultados do Programa de Aquisição de Alimentos, o PAA, sobre a vida dos agricultores familiares.
2: E os números apontam aumento da renda de aumento de cerca de 30% na renda per capita das famílias.
3: E queda da permanência desses agricultores em programas de transferência de renda.
2: Agricultores familiares parceiros do Programa de Aquisição de Alimentos, o PAA, registraram aumento de até 30% na renda per capita. Além disso, estes agricultores reduziram até 57% a probabilidade de permanência no Cadastro Único, porta de entrada de programas sociais. Atualmente, 75% dos agricultores participantes do PAA, na modalidade compra com doação simultânea, estão inscritos no CadÚnico. Os dados são de uma pesquisa realizada pela Universidade Federal do ABC e pelo Centro Brasileiro de Análise e Planejamento. Os resultados foram divulgados pelo Ministério do Desenvolvimento e Assistência Social, Família e Combate à Fome, que é gestor do PAA. O secretário de Avaliação, Gestão da Informação e Cadastro Único, Rafael Osório, falou sobre o PAA como ferramenta de emancipação econômica dos agricultores familiares.
8: Então, acessando o PAA, esse agricultor familiar que está no cadastro único, ele pode investir na sua produção, ele pode via acessar outros programas, receber assistência técnica e dessa forma

0: sair de uma forma definitiva do cadastro único e da necessidade de ter apoio de programas sociais.
1: A pesquisa mostra que os beneficiários na modalidade compra com doação simultânea tiveram aumento médio de R$ 50,00 na renda per capita. Isso equivale a um crescimento de 30%. Entre os participantes da modalidade PAA Leite, o aumento foi de R$ 32,00 por pessoa, um avanço de 19% na renda destes produtores. A secretária de Segurança Alimentar e Nutricional do MDS, Lilian Raal, destaca a importância do PAA para a garantia de comida na mesa dos brasileiros e para a economia.
2: Recurso público investido no programa de aquisição de alimentos retorna com muitos bons investimentos para a nossa sociedade, para cada pessoa que participa, mas também para a nossa sociedade como um todo, ao promover a venda de alimentos, comprando da agricultura familiar, principalmente agricultores do cadastro único, povos e comunidades tradicionais, povos indígenas, incluindo, abrindo a porta do mercado da comercialização para muita gente que vinha ficando para trás, ao mesmo tempo mostrando para os municípios a importância das compras públicas da agricultura familiar e de ações de segurança alimentar e nutricional.
1: O ministro do Desenvolvimento Social, Wellington Dias, elenca como meta para o PAA alcançar uma quantidade maior de pessoas, tanto os que produzem alimentos quanto os que precisam deles.
3: Mas é preciso uma jornada que possa alcançar maior escala e possa, a partir daí, colocar produtores e produtoras em condição de uma linha direto com o mercado. E é claro, com isso, elevar a renda.
1: Em 2024, o PAA alcançou 3.334 municípios brasileiros. 84% deles relataram ampliação da busca ativa de agricultores familiares. 76% apontaram avanços na identificação de pessoas em situação de insegurança alimentar. 29% dos municípios realizaram levantamentos junto a povos e comunidades tradicionais, o que ampliou estratégias de inclusão desses públicos no PAA. 86% dos municípios consideram decisivo o suporte oferecido pelo governo federal para a execução do programa. Para acessar a pesquisa na íntegra e conhecer detalhes sobre o PAA, busque por gov.br/mds. Reportagem Érica Brás.
4: Pois é, e além de melhorar a vida dos agricultores familiares, o programa de aquisição de alimentos também ajuda a melhorar a qualidade da merenda consumida pelos estudantes de todo o país.
5: É que parte dos alimentos frescos comprados pelo PAA é destinada à alimentação escolar, que agora usa menos ultraprocessados.
4: E comida fresca, feita na hora, abre espaço também para a criatividade das merendeiras.
5: Hoje o governo do Brasil premiou as melhores receitas preparadas por essas profissionais.
6: Tem receita que vai muito além do sabor, tem afeto, cuidado e uma vontade enorme de ver os estudantes bem alimentados. Foi assim que 55 merendeiras de todo o Brasil conquistaram um lugar entre as melhores receitas da alimentação escolar do país. A Vânia Patrícia, de Boa Vista, em Roraima, apostou no frango flambado com creme de abóbora, prato cheio de sabor e memórias da culinária local.
7: O prato foi aprovado pelas crianças, gostaram e querendo, pedindo para repetir mais.
6: Já o Evandro dos Santos, de Francisco Beltrão, no Paraná, levou para a disputa um yakisoba vegano, receita de tradição e sabor.
8: Na composição dele, macarrão, os legumes, que os alunos não tinham tanta saída com os legumes e verdura. Então, veio essa inspiração, vamos fazer alguma coisa com nossos legumes, com a nossa agricultura familiar, que geralmente está com produtos orgânicos.
6: As receitas estão entre as vencedoras da terceira edição do concurso Melhores Receitas da Alimentação Escolar, realizado nessa terça-feira em Brasília. A iniciativa do Fundo Nacional de Desenvolvimento da Educação, o FNDE, valoriza o trabalho das merendeiras que todos os dias ajudam a levar uma alimentação saudável, equilibrada e de qualidade aos estudantes da rede pública. Fernanda Pacobaíba, presidente do FNDE, lembra que o Programa Nacional de Alimentação Escolar repassa anualmente cerca de 6 bilhões de reais para garantir mais de 50 milhões de refeições diárias. Em 2023, após anos sem reajuste, o FNDE elevou os valores para a compra de merenda. Também subiu de 30% para 45% a obrigatoriedade para a compra direta de alimentos da agricultura familiar e restringiu ultraprocessados nas escolas.
9: Cerca de 3 bilhões de reais do orçamento total do programa vão ser destinados à agricultura familiar. Mais oportunidades para pequenos produtores, mais alimentos frescos nas escolas e mais desenvolvimento nos municípios.
6: Com foco em alimentos mais saudáveis, o Programa Nacional de Alimentação Escolar quer mostrar com o prêmio que o principal ingrediente está todos os dias no prato servido aos estudantes. O carinho de quem sabe que alimentar também é uma forma de educar. Um exemplo para os profissionais que fazem toda a diferença na vida das crianças, disse a primeira-dama Janja Lula da Silva, embaixadora da Aliança Global contra a Fome e a Pobreza.
10: São pessoas que conhecem os estudantes, as estudantes, que acolhem com um sorriso, que oferecem afeto e oferecem também uma refeição saudável e ajudam a construir um ambiente escolar mais humano e acolhedor.
6: Além do reconhecimento, cada merendeira vencedora recebe um prêmio de R$5.000. As escolas representadas pelas receitas também recebem R$8.000 para investir em equipamentos e melhorar a estrutura das cozinhas escolares. Reportagem Pablo Mundim.
4: O Brasil anunciou hoje um pacote integrado de ações voltadas para a população em situação de rua durante a programação da Semana Nacional de Políticas sobre Drogas.
5: A iniciativa interministerial prevê recursos para a qualificação de cozinhas solidárias, ampliação do atendimento em saúde e inclusão social de pessoas em contexto de vulnerabilidade.
4: Durante o evento, a ministra dos Direitos Humanos e da Cidadania, Janine Mello, reforçou que o país precisa avançar nas ações integradas de assistência para garantir direitos à população de rua.
11: A agenda de população em situação de rua, ela não é a agenda de um ministério só. O que importa é que a gente tenha um governo federal todo unido em prol e em defesa da proteção dos direitos da população em situação de rua. Não é um espaço de disputa, é um espaço de construção, é um espaço de avanço.
5: O Ministério da Justiça e Segurança Pública anunciou o maior esforço orçamentário da história para ações voltadas à população de rua.
4: Os repasses vão ser destinados à criação de novos Centros de Acesso a Direitos e Inclusão Social, os CAIS, executados em parceria com a sociedade civil e universidades.
5: O secretário executivo do Ministério da Justiça, Ademar Borges, detalhou a distribuição dos recursos.
12: Nós aplicamos 46 milhões para 263 centros POP, 27 milhões na implantação de 30 unidades CAIS. Nós também fizemos um investimento para a formação de mais de 5 mil profissionais de segurança pública, para que esses profissionais tenham acesso a uma cultura orientada pela proteção de direitos humanos, além de mais 70 milhões de investimento junto com o Ministério de Direitos Humanos para o programa Cidadania POP.
4: Já na área da saúde, vão ser investidos R$120 milhões anuais para as equipes do consultório na rua, o que deve garantir atendimento em todas as unidades da federação.
5: O pacote também engloba o Ministério do Trabalho e Emprego e o Ministério do Desenvolvimento e Assistência Social, com a implantação de novas cozinhas solidárias e a formação profissional.
4: Atenção contribuinte, a Receita Federal abriu hoje as consultas para o segundo lote de restituição do Imposto de Renda 2026.
5: Trata-se do maior lote de restituição da história do país. Ao todo, o governo federal vai injetar R$11 bilhões na economia.
4: O valor vai beneficiar mais de 9.500.000 contribuintes em todo o Brasil.
5: Desse total, cerca de 8.900.000 pessoas utilizaram a declaração pré-preenchida ou optaram por receber via Pix.
4: A restituição será paga na próxima terça-feira, dia 30 de junho.
5: Para consultar o segundo lote, basta acessar gov.br/Receita Federal ou utilizar o aplicativo do Imposto de Renda no seu celular.
4: Projetos culturais, de esporte, muitas das políticas públicas são patrocinadas por empresas estatais do governo do Brasil.
5: Esse contrato ou esses contratos são acompanhados de perto pela Secretaria de Comunicação Social da Presidência da República.
4: E para isso, a SECOM conta com uma plataforma que permite checar a implementação dos projetos patrocinados em todo o país.
13: É com o patrocínio que muitos projetos conseguem sair do papel. E quando esse patrocínio parte de empresas e órgãos públicos, regras devem ser seguidas para garantir, por exemplo, a transparência do processo. O acompanhamento da gestão desses recursos é feito pela Secretaria de Comunicação Social da Presidência da República, a SECOM, que agora ganhou uma plataforma mais moderna. Como explica Ana Luísa Fraga, diretora de patrocínios da SECOM.
14: O patrocínio hoje agrega muito à política pública. Então a gente está fazendo essa caminhada de melhorar a nossa ferramenta e transformar o patrocínio como política pública, agregando os dados que as estatais nos prestam de informação com relação ao que elas vão fazer.
13: 50 empresas

0: parcial ou completamente controladas pelo governo federal ofertam patrocínios no país. Só em 2025, foram mais de 2.400 ações de patrocínio feitas por estatais. A secretária de Publicidade e Patrocínio da SECOM, Samantha Marchiori, afirma que a expectativa é que a nova ferramenta ajude a identificar onde os investimentos estão chegando e quais resultados estão sendo alcançados.
1: A gente avalia muito isso, se aquele projeto ele faz sentido para aquela região que está recebendo, seja um projeto de esporte, seja um projeto de cultura, e claro, se ele está dentro das condicionantes, né, que a própria governança dos órgãos passa.
0: A ferramenta incorpora recursos de monitoramento, avaliação de resultados e inteligência de dados para tornar a gestão mais transparente e eficiente, permitindo acompanhar em tempo real os impactos sociais, econômicos, culturais, esportivos, ambientais e territoriais dos investimentos. Reportagem Luana Karen.
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3: R$1 bilhão investidos na retomada econômica de comunidades rurais na bacia do Rio Doce.
4: A ação vai beneficiar comunidades rurais de 49 municípios de Minas Gerais e Espírito Santo atingidos pelo rompimento da barragem do Fundão.
3: O recurso é destinado ao fortalecimento da agricultura familiar, ao incentivo à produção de alimentos saudáveis e à regularização gratuita de propriedades rurais.
4: De acordo com o Ministério do Desenvolvimento Agrário e Agricultura Familiar, o foco também é em recuperar o solo da região e abrir novos mercados para os produtores locais.
3: O governo federal já havia repassado mais de R$400 milhões para a retomada das produções rurais.
4: E essas foram as notícias do governo do Brasil.
3: Uma realização da Secretaria de Comunicação Social da Presidência da República.
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3: Fique agora com as notícias do Poder Judiciário e do Congresso Nacional. Boa noite.
4: Boa noite para você e até amanhã.
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6: STJ aprova regras para que juízes decidam sobre participação de crianças e adolescentes em conteúdos digitais.
7: TSE determina a remoção de publicações que associavam político e partido a organizações criminosas.
6: TST divulga levantamento sobre risco de endividamento por motoristas por aplicativo.
7: Boa noite, eu sou Marcela Luiza.
6: Eu sou Walter Lima.
7: Conselho Nacional de Justiça aprova regras para a atuação de crianças e adolescentes na produção de conteúdo para plataformas digitais.
6: A medida é uma consequência da entrada em vigor do chamado Estatuto da Criança e do Adolescente Digital em março deste ano. Marta Ferreira.
8: A norma estabeleceu que crianças e adolescentes precisam de autorização judicial em casos de exposição nas redes sociais, tanto em perfil próprio quanto em canais de adultos, e quais são os procedimentos a serem adotados pelos magistrados. Entre os pontos a serem analisados estão o grau de exposição, a carga horária semanal e a remuneração. A resolução define prazos para a validade dessas autorizações. Os alvarás terão duração máxima de 12 meses para crianças e de 18 meses para adolescentes, podendo ser alterados a qualquer momento por decisão judicial.
7: TSE determina a remoção de publicação que associa Flávio Bolsonaro a facções criminosas.
6: Em outra decisão, o tribunal já havia determinado remoção de publicação que associava o PT a organizações criminosas. Mariana Fabre.
9: A ministra Estela Aranha, do Tribunal Superior Eleitoral, determinou a remoção de vídeo e imagens veiculados por diversos perfis em redes sociais que associam o pré-candidato à presidência Flávio Bolsonaro à operação da Polícia Federal denominada Unha e Carne. Para a relatora, o conteúdo extrapola os limites da crítica política admissível e constrói uma narrativa sem indicação de dado concreto, investigação formal ou imputação jurídica. Em outra decisão liminar concedida pelo vice-presidente do TSE, ministro André Mendonça, foi determinada a

0: divulgação de vídeo publicado nas redes sociais que associava o Partido dos Trabalhadores ao financiamento de campanhas eleitorais por organizações criminosas. O ministro entendeu que a publicação extrapola os limites da crítica política ao atribuir suspeita ao partido sem demonstração mínima de veracidade. Em ambos os casos, as decisões liminares determinaram a remoção das publicações em até 24 horas, sob pena de multa diária. O plenário do TSE ainda vai analisar os casos.
1: Levantamento do Tribunal Superior do Trabalho aponta que motoristas por aplicativo têm risco maior de se endividarem.
2: O que influencia isso são os custos e riscos com a atividade, além das condições de trabalho. Rossini Gomes.
3: O levantamento concluiu que o motorista tem um custo mensal que gira em torno de R$ 5.600. Para superar esse valor e ter lucro, é preciso trabalhar por no mínimo 8 horas diárias durante 22 dias sob uma condição instável de trabalho. Como o modelo não garante previsão, folga remunerada nem assistência médica, as chances de endividamento aumentam. Segundo o estudo, é possível pegar dinheiro emprestado direto com as plataformas de transporte. E para pagar, os valores são descontados do pagamento recebido pelas corridas.
1: Pessoa relativamente incapaz pode ser sócia em holding familiar, que é um tipo de empresa criada para administrar o patrimônio de uma família, facilitando a gestão e o planejamento sucessório.
2: Essa decisão é do STJ. Fátima Uchoa.
4: Uma mulher curadora do esposo relativamente incapaz ajuizou ação para criar uma sociedade limitada do tipo holding familiar, tendo como sócios ela e o marido, casados em comunhão parcial de bens, cada um titular de 50% das cotas. As instâncias ordinárias julgaram a ação improcedente. No STJ, a terceira turma deu provimento ao recurso especial da mulher. Para a relatora ministra Nancy Andrighi, o incapaz não pode ser impedido de participar de sociedade, pois há previsão expressa no Código Civil, que admite isso em contratos sociais.
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1: Uma boa noite.
2: E até amanhã.
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7: Eu sou Paula Groba.
8: E eu sou Humberto Pinheiro.
7: E estes são os destaques de hoje do Jornal do Senado, que começa agora.
8: Congresso vai analisar socorro de 8 bilhões para companhias aéreas.
7: Cota do Senado para vítimas de violência doméstica completa 10 anos e inspira lei federal.
8: Projetos e análise no Senado podem fortalecer combate ao crime organizado.
7: Boa noite.
8: Boa noite.
7: O Congresso vai analisar uma medida provisória que pretende evitar cortes de voos e o fechamento de rotas aéreas no país.
8: O texto prevê um aporte de 8 bilhões de reais para as empresas do setor afetadas pela alta do preço do querosene de aviação. Mais informações com a repórter Marcela Cunha.
9: Segundo o governo, o objetivo é amenizar os impactos da guerra no Oriente Médio sobre o setor, principalmente por causa da alta do querosene de aviação. As companhias aéreas alegam que tiveram uma elevação rápida dos custos, provocada pelo aumento de 70% no preço do combustível. O socorro financeiro busca dar fôlego às empresas para evitar cortes de voo e a descontinuidade de rotas, mas não significa redução automática no preço das passagens. Para o senador Marcos Rogério, do PL de Rondônia, a baixa concorrência no setor aéreo aumenta o risco de prejuízo aos passageiros.
10: Nós estamos vivendo no Brasil hoje quase que um monopólio do sistema de aviação nacional. Nós temos três companhias que se comunicam, que interagem e que têm parcerias, inclusive, econômicas, e há, inclusive, movimentos de fusão que torna esse ambiente ainda mais monopolizado.
9: Os créditos extraordinários não entram no cálculo da meta fiscal, mas aumentam o endividamento público. As empresas que acessarem a linha de crédito terão que devolver os recursos com juros. Segundo regulamentação do Conselho

0: Conselho Monetário Nacional, a taxa será de 4% ao ano, com prazo de pagamento de até 5 anos. A medida provisória já está em vigor, mas ainda precisa ser aprovada pelo Congresso Nacional. O texto foi encaminhado à Comissão Mista de Orçamento e, se aprovado, ainda precisa passar pelos plenários da Câmara dos Deputados e do Senado. O prazo de deliberação vai até 31 de agosto.
1: E o presidente do Senado, Davi Alcolumbre, prorrogou por mais 60 dias a validade de 6 medidas provisórias. Entre elas está a que criou o novo Desenrola Brasil, programa do governo federal voltado à renegociação de dívidas. Pelo texto, pessoas com renda mensal de até R$ 8.105 podem refinanciar dívidas de até R$ 15.000 por banco. A proposta também traz regras específicas para beneficiar pequenas e microempresas, além de contemplar estudantes com débitos do FIES, o Fundo de Financiamento Estudantil.
2: As outras medidas prorrogadas são propostas que destinam recursos para a renovação da frota de caminhões, ônibus e micro-ônibus, ampliam as garantias de acesso ao crédito, reforçam o Fundo de Garantia à Exportação, subsidiam a importação de gás de cozinha para conter a alta dos preços e liberam 305 milhões de reais para ações emergenciais de proteção e defesa civil em diferentes regiões do país. A prorrogação garante que as regras continuem em vigor enquanto os textos são analisados por deputados e senadores. As medidas provisórias entram imediatamente em vigor, mas precisam ser analisadas pelo Congresso Nacional antes de perder a vigência.
1: Pichações e atos de vandalismo que danificam prédios, monumentos e outros bens públicos ou privados poderão receber punições mais severas.
2: Um projeto apresentado no Senado propõe o aumento das penas para esses crimes, com o objetivo de reforçar a proteção do patrimônio em todo o país. O repórter Pedro Pincer tem mais informações.
3: A atual legislação prevê detenção de 3 meses a 1 ano e multa para pichação. Pelo projeto, ficaria entre 2 a 5 anos, além da multa. Se o ato afetar monumento ou edificação tombada, a pena atual de 6 meses a 1 ano iria para 3 a 6 anos, mantendo a multa. Para o autor do projeto, senador Hermes Clã, do PL de Santa Catarina, a legislação praticada não tem sido suficiente para enfrentar um problema que afeta cidades de todo o país e gera custos significativos para a população.
4: O que está em discussão é o modelo de cidade que queremos deixar para as nossas próximas gerações. Queremos cidades limpas ou cidades degradadas? Queremos patrimônio preservado ou patrimônio vandalizado? Eu não tenho dúvida da resposta e acredito que a imensa maioria dos brasileiros também não.
3: Pelo projeto, quem financiar ou promover a pichação também passará a ser punido com prisão de 3 a 6 anos e multa. A proposta ainda prevê que os autores sejam obrigados a reparar os prejuízos causados.
1: E o Senado poderá retomar a análise de propostas voltadas ao combate ao crime organizado e a sua influência sobre agentes e estruturas do poder público.
2: São projetos que integravam o relatório final da CPI do crime organizado. A reportagem é de Alexandre Campos.
5: Uma das propostas do senador Alessandro Vieira, do MDB de Sergipe, prevê o monitoramento contínuo e aprofundado de relações econômico-financeiras de pessoas expostas politicamente, com o objetivo de combater a corrupção, a lavagem de dinheiro e outros ilícitos econômicos. Serão submetidos a esse regime detentores de mandatos eletivos nos poderes executivo e legislativo da União, ministros de Estado, integrantes de tribunais superiores, presidentes de partidos políticos, entre outras autoridades estaduais e municipais. O senador ainda propôs sindicâncias patrimoniais aleatórias de agentes públicos para detectar enriquecimento ilícito ou prevenir a prática de crimes.
6: São projetos importantes para que a gente possa avançar no combate ao crime organizado, especialmente na questão da lavagem de dinheiro e na recuperação de ativos. São caminhos importantes, a gente tem identificado isso desde o momento da tramitação do PL antifacção e também da CPI do crime organizado.
5: Para fortalecer o trabalho de comissões parlamentares de inquérito, o senador defende o prazo de 5 dias para que as autoridades policiais e judiciárias atendam à requisição do colegiado de compartilhamento de provas.
1: O Senado vai analisar um projeto aprovado pela Câmara que garante atestado ao trabalhador que precisa acompanhar filho doente. A proposta vale para responsáveis por crianças menores de 12 anos e prevê licença de até 14 dias quando não houver outra forma de conciliar o trabalho com o cuidado.
2: No Senado, um projeto semelhante já está em análise na Comissão de Assuntos Sociais. Repórter Henrique Nascimento.
7: O projeto aprovado na Câmara... A prevê que o atestado... trabalho poderá ser cumprido por teletrabalho, compensação de jornada ou outra forma prevista em lei ou acordo coletivo, como explica a advogada trabalhista Elaine Ruman.
8: O projeto prevê emissão de atestado para acompanhante, ausência justificada no trabalho, proteção ao vínculo empregatício, mais segurança jurídica para as famílias, respeito ao direito da criança de receber cuidados.
7: No Senado, já está em discussão uma proposta semelhante do senador veneziano Vital do Rego, do MDB da Paraíba. O texto permite o abono de faltas de pais e mães que acompanham filhos com patologias graves ou hospitalizados. Quando a proposta passou pela Comissão de Direitos Humanos, o senador Flávio Arns, do PSB do Paraná, defendeu a medida.
9: Não é razoável esperar que o trabalhador continue a trabalhar normalmente caso tenha algum ente querido gravemente enfermo ou hospitalizado. Tal expectativa chega a ser desumana.
7: O projeto está agora na Comissão de Assuntos Sociais.
1: E o Senado celebra 10 anos de uma iniciativa que ajuda mulheres vítimas de violência doméstica a reconstruírem suas vidas por meio do trabalho.
2: Nos contratos de terceirizadas do Senado, 2% das vagas são reservadas para essas trabalhadoras. Repórter Patrícia Oliveira.
10: Desde 2016, contratos terceirizados com 50 ou mais vagas no Senado reservam 2% dos postos para mulheres em situação de vulnerabilidade causada por violência familiar. A seleção das candidatas é feita em parceria com a Secretaria da Mulher do Distrito Federal, que identifica e encaminha mulheres aptas a ocupar essas vagas. Atualmente, 44 trabalhadoras do Senado foram contratadas por meio da cota. A terceirizada Jaqueline Couto Alves é uma delas.
11: Eu passei até uma independência financeira e me livrei do ciclo de violência doméstica. É a libertação da mulher. E além de ser acolhida, tem a questão da proteção aqui dentro. E esse projeto que o Senado criou foi uma coisa maravilhosa.
10: Em 2023, a iniciativa do Senado inspirou a legislação federal, que passou a prever a reserva de 8% das vagas em contratos da administração pública para mulheres vítimas de violência doméstica.
2: Edição de Paula Groba e trabalhos técnicos de João Lira, o Jornal do Senado fica por aqui. Acompanhe agora as notícias da Câmara dos Deputados. Boa noite.
1: Boa noite e até amanhã.
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13: Câmara aprova incentivo à participação dos jovens em serviço voluntário.
14: Prevenção obrigatória da trombose em hospitais vai à sanção presidencial.
13: Deputados aprovam exigência de qualidade para registro de medicamento.
14: Boa noite. Câmara aprova regras mais rígidas para registro de medicamentos. A repórter Sofia Peçanha tem mais detalhes sobre a proposta, que já foi aprovada também no Senado e segue para a sanção presidencial.
15: A Comissão de Constituição e Justiça da Câmara dos Deputados aprovou o projeto que altera regras para o registro de medicamentos no país. O texto já foi aprovado pelo Senado e altera a Lei de Vigilância Sanitária sobre Produtos Farmacêuticos. A proposta altera a legislação para exigir que todo medicamento e insumo farmacêutico, nacional ou importado, comprove que foi produzido seguindo as regras das boas práticas de fabricação, que são um conjunto de normas que garantem padrões de qualidade, segurança e controle na produção de medicamentos, e são fiscalizadas pela Anvisa, a Agência Nacional de Vigilância Sanitária. Atualmente, no caso de medicamentos importados, prioriza-se principalmente a comprovação de que o medicamento já é registrado no país de origem. Com a mudança, o foco passa a ser a qualidade do processo de fabricação, tanto para produtos nacionais quanto estrangeiros. A relatora na Comissão de Constituição e Justiça, a deputada Laura Carneiro, do PSD do Rio de Janeiro, destacou que a medida reforça a segurança dos pacientes.
16: Seja esse produto nacional ou estrangeiro, para uso da população, ele tenha um certificado de boas práticas, o que é ótimo, porque a gente está tratando de medicamentos, portanto a gente está tratando de saúde, a gente está tratando de vida.
15: Segundo o parecer aprovado na Comissão de Saúde, a regra atual pode dificultar a entrada de novos medicamentos no mercado brasileiro, especialmente quando a produção ocorre em parceria com empresas no exterior. O relator na comissão, o deputado Júnior Mano, do PSB do Ceará, apesar de recomendar a aprovação da proposta, alertou para esse risco em seu parecer.

0: definido pela deputada Adriana Ventura, do Novo de São Paulo.
1: Aliás, essa é uma barreira que pode impedir que produtos regulares e de efeito comprovado circulem no mercado nacional, prejudicando pacientes e a própria cadeia de comercialização.
0: O projeto pretende fortalecer o sistema de vigilância sanitária no Brasil, coordenado pela Anvisa, e busca garantir a qualidade dos medicamentos sem criar barreiras desnecessárias para o setor. Da Rádio Câmara de Brasília, Sofia Peçanha.
2: Saúde.
3: Os deputados aprovaram a prevenção obrigatória à trombose em hospitais com internação. Depois de aprovado pelo Senado e pela Câmara, o texto aguarda sanção presidencial, como informa a repórter Daniele Lessa.
4: A Comissão de Constituição e Justiça da Câmara dos Deputados aprovou o projeto que torna obrigatória a adoção de medidas de prevenção ao tromboembolismo venoso em hospitais públicos e privados e em unidades de saúde com internação. Pelo projeto, hospitais deverão manter uma estrutura voltada à prevenção da doença. O tromboembolismo venoso acontece quando um coágulo se forma nas veias e se desloca, fazendo obstruções que podem causar a morte. O relator da proposta, deputado Hildo Rocha, do MDB do Maranhão, recomendou a aprovação do projeto com uma mudança de redação. Em vez de estabelecer a criação de uma comissão, como no texto aprovado pelo Senado, o projeto passa a usar o termo estrutura para dar mais flexibilidade às unidades de saúde. Segundo o relator, a proposta pode ajudar a reduzir complicações durante internações hospitalares, especialmente em tratamentos mais complexos.
5: Formar o protocolo para evitar esse tipo de doença, que é uma consequência de um tratamento. Todo tratamento que é feito nos grandes hospitais do Brasil, de combate ao câncer, ele já tem. Os nossos hospitais públicos não existem.
4: O projeto que obriga hospitais a adotarem medidas de prevenção ao tromboembolismo venoso já foi aprovado pelo Senado e Câmara. Da Rádio Câmara de Brasília, Daniele Lessa.
2: Direitos Humanos.
6: Câmara dos Deputados aprovou uma proposta que incentiva a participação de jovens em serviço voluntário. A repórter Paula Bittar acompanhou a votação.
7: Uma proposta aprovada pela Câmara busca incentivar a participação de jovens em serviço voluntário voltado ao amparo de idosos, pessoas com deficiência e crianças. De acordo com o texto aprovado, os programas de amparo voltados para crianças e adolescentes, para moradores de rua, para idosos e pessoas com deficiência poderão contar com serviço voluntário de jovens entre 15 e 29 anos. Os jovens que precisarem terão acesso a um serviço de acolhimento durante o voluntariado, conforme regulamentação futura, mas a participação em serviço voluntário não pode ser colocada como condição para esse acolhimento. A relatora na Comissão de Constituição e Justiça, deputada Laura Carneiro, do PSD do Rio de Janeiro, comentou a importância da proposta.
8: É uma tentativa de unir jovens com pessoas idosas e com pessoas com deficiência. Então, esse jovem, né, que está no serviço voluntário, vai ser habilitado para trabalhar nos abrigos, enfim, nas áreas de recebimento, que são de acolhimento, tanto de pessoas com deficiência como de idosos.
7: O projeto, que busca incentivar a participação de jovens em serviço voluntário voltado ao amparo de idosos, pessoas com deficiência e crianças, vai ser analisado agora pelo Senado. Da Rádio Câmara de Brasília, Paula Bittar.
2: Educação.
3: Avança na Câmara projeto que garante o uso gratuito de espaços das universidades por estudantes e funcionários. A repórter Júlia Lopes tem mais informações sobre a proposta.
9: A Comissão de Educação da Câmara dos Deputados aprovou o projeto de origem do Senado que autoriza universidades federais a cederem espaços de forma gratuita para associações de estudantes, professores e servidores. Atualmente, a legislação proíbe instituições federais de ensino de doar ou ceder imóveis gratuitamente, independente da finalidade. A proposta altera essa regra ao reconhecer que essas entidades fazem parte da própria comunidade universitária e contribuem para a missão acadêmica, o debate interno e o desenvolvimento institucional. A relatora do projeto, deputada Dandara, do PT de Minas Gerais, explica que hoje esses grupos precisam pagar taxas para utilizar os espaços das universidades, mesmo quando se reúnem para atividades internas. Segundo ela, o projeto vem justamente para garantir esse uso sem custos.
10: A de garantir a cessão de espaços da universidade à sua comunidade acadêmica, ou seja, professores, estudantes, técnicos,

0: tempos sem ter que cobrar uma contrapartida de volta, porque infelizmente alguns regramentos exigiam pagamento de taxas. Então você imagina os estudantes tendo que fazer uma reunião do conselho do curso, a convocar uma assembleia com todo o curso e ter que pagar para usar aquele espaço que é da universidade.
1: A deputada também destacou que a Constituição Federal assegura a autonomia universitária. Por isso, algumas universidades já resolveram essa questão internamente, por meio de decisões dos conselhos superiores, enquanto outras ainda enfrentam dificuldades para avançar nesse tema. O texto, que trata da disponibilização gratuita dos espaços das universidades para suas entidades, já foi aprovado pelo Senado e segue agora para análise na Comissão de Constituição e Justiça da Câmara. Da Rádio Câmara de Brasília, Júlia Lopes.
2: Votação.
3: Deputados podem votar proposta que exclui construção e reforma de escolas do limite legal de gastos orçamentários. O repórter Antônio Vital tem as informações.
4: Ganhou o regime de urgência e pode ser votado a qualquer momento no plenário da Câmara, projeto que tira dos limites de gastos do arcabouço fiscal os recursos destinados ao programa do MEC responsável pela construção e reformas de escolas de educação básica. O projeto apresentado pela comissão especial que analisou o Plano Nacional de Educação exclui esses gastos dos cálculos do resultado final, que é a diferença entre as despesas e as receitas do setor público. De acordo com a deputada Tabata Amaral, do PSB de São Paulo, que presidiu a comissão especial e assina o projeto, os recursos do Programa Nacional de Infraestrutura Escolar virão dos royalties de petróleo e gás. A justificativa apresentada para excluir esse total dos limites do arcabouço fiscal decorre da necessidade de ampliar os investimentos nas escolas. Para a presidente da comissão especial, isso vai ajudar a alcançar as metas previstas no Plano Nacional de Educação para os próximos 10 anos. Com regime de urgência, o projeto pode ser votado diretamente no plenário da Câmara, sem passar pela análise das comissões permanentes da Casa. A urgência foi aprovada de maneira simbólica, mas foi criticada por deputados da oposição. Para o deputado Bibo Nunes, do PL do Rio Grande do Sul, a proposta desrespeita os limites dos gastos públicos.
5: O PL orienta não, porque existe aí um aumento velado, indireto, para estourar o teto de gastos públicos. E nós somos contra estourar o teto de gastos públicos. Precisamos colocar ordem, disciplina e respeito aos gastos públicos.
4: Já o relator do projeto, o deputado Moses Rodrigues, do União do Ceará, disse que a exclusão dos gastos do arcabouço vai permitir investimentos de 280 bilhões de reais nas instalações físicas das escolas da educação básica. Segundo ele, 15% do total serão investidos na melhoria das universidades e institutos federais.
6: Nós estamos garantindo 280 bilhões de reais para a educação brasileira nos próximos 10 anos, para que nós possamos garantir que todas as metas do Plano Nacional sejam atingidas. Nós encontramos esse recurso dentro dos recursos extraordinários do pré-sal, e aí todo o excedente do pré-sal nos próximos 10 anos, ele seria colocado fora do arcabouço fiscal, viriam a atender toda a demanda de infraestrutura escolar no Brasil.
4: Ainda não há data para votação no plenário da Câmara do projeto que tira dos limites de gastos do arcabouço fiscal os recursos destinados à construção e reformas de escolas públicas. Da Rádio Câmara de Brasília, Antônio Vital.
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2: Transportes.
8: Os deputados analisam proposta que pode aumentar a punição contra a perturbação do sossego com níveis de ruído de caixas de som, carros e motos. O repórter José Carlos Oliveira tem as informações.
9: O deputado Hugo Leal, do PSD do Rio de Janeiro, apresentou o projeto de lei para agravar

0: agravar as sanções contra quem perturba o sossego alheio por meio de barulhos estridentes, como o uso de caixas de som com volume elevado ou a descarga aberta de carros e motos. A proposta altera a Lei de Contravenções Penais e o Código de Trânsito Brasileiro. Hugo Leal apelidou o texto de Lei do Sossego.
1: Estamos ampliando essa punição, inclusive saindo a multa de R$ 1.000 até R$ 500.000.

0: Segundo Hugo Leal, dados da Organização Mundial de Saúde mostram que níveis de ruído acima de 50 decibéis podem causar efeitos físicos, como dores de cabeça e irritabilidade, e também emocionais, como ansiedade e depressão. A intenção da proposta de lei do sossego é prevenir esses danos à população.
1: Na realidade, tem a ver com perturbação do sossego lato sensu, ou seja, no seu sentido mais amplo, né? Que há uma coisa que mais incomode e que mais afeta a saúde mental das pessoas é você está no seu descanso ou está no seu trabalho e ter um som alto, ter um veículo ou uma motocicleta, né? Quem nunca foi cortado dentro da sua fala, dentro da sua casa, com barulho, aquele barulho estridente? Então, nós propusemos aqui um PL do sossego, ou seja, da perturbação do sossego.
0: A proposta ainda está em fase inicial de análise da Câmara e vai passar pelas comissões de Viação e Transporte, de Constituição e Justiça, antes da votação final no plenário. Da Rádio Câmara de Brasília, José Carlos Oliveira.
2: Agricultura.
3: Avança na Câmara projeto que proíbe conversão de leite em pó importado para a forma líquida pela indústria de alimentos. A repórter Maria Neves explica por que a medida foi proposta.
4: A Comissão de Agricultura da Câmara dos Deputados aprovou o projeto que proíbe a conversão de leite em pó e outros derivados importados para a forma líquida para uso em indústrias, laticínios ou qualquer outra empresa alimentícia. Atualmente, segundo o autor, deputado Zé Silva, do União de Minas Gerais, a indústria alimentícia utiliza leite em pó reconvertido na elaboração de produtos como queijo, iogurtes, leite condensado e creme de leite. Como o leite em pó importado é mais barato, de acordo com o parlamentar, essa prática traz prejuízos para os produtores nacionais. Segundo Zé Silva, os pecuaristas brasileiros estão vendendo o leite a um preço menor que o custo de produção. Produzir um litro de leite, de acordo com ele, custa R$ 2 e o produto estaria sendo vendido a R$ 1,50.
5: Ao proibir o consumo e a reconstituição de leite, seus derivados, soro, por exemplo, em pó de origem importada, nós vamos forçar os laticínios, forçar as indústrias a comprar o leite brasileiro. Esse leite brasileiro, ele tem melhor qualidade e vai garantir também ao consumidor um produto de melhor qualidade e também de preço mais baixo. O consumidor brasileiro, ele tem o Brasil entre os 5 maiores produtores de leite do mundo. O mundo inteiro protege os seus produtores e nós precisamos fazer essa mobilização no Brasil. Afinal de contas, é 1.100.000 produtores, 5 milhões de pessoas que estão trabalhando.
4: Zé Silva explica que no ano passado o Paraná adotou uma lei semelhante, que proíbe a conversão para a forma líquida do leite em pó importado para uso industrial. De acordo com o relator do texto, deputado Welter, do PT do Paraná, a medida já apresenta resultados. Segundo afirma, desde a entrada em vigor da lei, houve uma redução de cerca de 50% das importações de leite em pó no estado. Além disso, Welter afirma que ocorreu uma interrupção na trajetória de queda do preço do leite e os preços do produto já começaram a se recuperar no mercado. O projeto que proíbe a conversão de leite em pó importado para a forma líquida pela indústria de alimentos ainda será votado pela Comissão de Constituição e Justiça. Da Rádio Câmara de Brasília, Maria Neves.
2: Relações Exteriores.
6: O plenário da Câmara ratifica acordo internacional sobre compra, venda e manutenção de aeronaves civis e seus componentes. A repórter Daniele Lessa acompanhou a votação e tem os detalhes.
7: A Câmara dos Deputados aprovou o projeto para ratificar a adesão do Brasil a acordo internacional da Organização Mundial do Comércio sobre o comércio de aeronaves civis. O projeto foi enviado ao Congresso pelo Poder Executivo, que defendeu a adesão ao acordo como algo positivo para atrair investimentos na indústria nacional de aviação civil. Com a aprovação, o Brasil passa a integrar um conjunto de regras internacionais que tratam da compra, venda e circulação de aeronaves civis e seus componentes, incluindo serviços de manutenção e reparo. Esse acordo está em vigor desde 1980 e conta hoje com 33 membros, incluindo Estados Unidos, União Europeia e Japão.

0: Entre os principais pontos, o acordo prevê a eliminação de tarifas de importação para aeronaves civis e diversos itens do setor, como turbinas, simuladores de voo e equipamentos de bordo. Também estabelece diretrizes para reduzir barreiras comerciais e garantir condições mais previsíveis para o mercado. Relator da proposta na Comissão de Viação e Transportes, o deputado Júlio Lopes, do PP do Rio de Janeiro, disse que o acordo aumenta a segurança jurídica e insere o Brasil de forma mais ativa nas decisões globais sobre aviação civil. Ele destacou também os efeitos positivos no setor aéreo.
1: Para o setor de transportes, os efeitos são diretos: redução de custos operacionais para as companhias aéreas, facilitação do acesso a insumos e tecnologias, estímulo à modernização e à expansão da frota nacional, com impactos positivos na conectividade e na qualidade dos serviços prestados à população.
0: Na balança comercial brasileira, o comércio de produtos cobertos pelo acordo movimenta cerca de 41 bilhões de dólares por ano. Os principais parceiros do Brasil nesse setor são Estados Unidos, China, Alemanha e Argentina. O país importa a maior parte dos equipamentos, mas também tem presença importante na exportação de aeronaves de médio porte, principalmente por causa da Embraer. O projeto que aprova o Acordo Internacional da Organização Mundial do Comércio sobre o comércio de aeronaves civis seguiu para análise no Senado. Da Rádio Câmara de Brasília, Daniele Lessa.
2: Termina agora o Jornal Câmara dos Deputados, produzido pela Rádio Câmara, com trabalhos técnicos de Alan de Souza e apresentação de Val Monteiro e Márcio Aquilissardi. Uma boa noite para você.
3: A Voz do Brasil volta amanhã. Boa noite.
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6: 10 e 4.

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1: 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Vem

dia de Brito e Samuel. E é o Romance Rosa, lançado lá em março deste ano. A dupla que tem conquistado um público fiel para unir romantismo, sofrência em canções marcantes. E aqui no nosso charme eles têm espaço reservadíssimo que a gente ama, né? Essa mistura de romance com sofrência. E agora, meus queridos,

0: super suave. Então esqueça de vez o aspecto opaco e conquiste o cabelo dos seus sonhos com essa técnica incrível. Então anota aí, é o corte bordado.
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0: E agora tem o som de Dilcinho pra você diferentão.

0: Fernando e Fabiano por aqui com Banda Não É Só Terminar. Encerrando a primeira sequência, tem muito som pra rolar, meu povo, não perde.
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1: 10 e 19.

0: tivemos Anitta com Shakira, Murilo Huff com Henrique Juliano, Kleber e Cauã, e eu e você, aqui na sequência bem linda aqui da nossa rádio. Beijo, beijo, em instantes, som do passado.
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1: 10:33.

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1: E é lá do fundo do baú que eu vou trazer pra você SPC, essa tal liberdade. Lembra dessa?
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Só Love, uma bela recordação de Claudinho Buchecha, esse funk maravilhoso brasileiro que ficou marcado nos nossos corações lá dos tempos, da nossa infância, da nossa juventude, né? Esse som vale a pena ouvir de novo, com certeza, eu amo. Meus amigos, agora a gente dá sequência com Ana Castela, que arrasa sempre, né? E agora ela vai cantar pra gente Neon.

0: mais uma sequência ficando pra trás. Nosso charme volta já já.
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1: 10:47.

0: E essa música fez muito sucesso, foi regravada inclusive recentemente pelo Gustavo Lima. Mas é a versão original que a gente vai curtir agorinha com Thier.
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0: perfeita. Aquele sofrimento que a gente ama, né, meus amigos? Pois é. A Bia, que inclusive é compositora de vários sucessos, né? Da Marília Mendonça, do Luan Santana, do Gustavo Lima, entre outros, inclusive. Mas, enfim, a gente amou ela no mundo sertanejo, com a sua voz incrível. E aqui no Charme, se você gosta, tem espaço reservado aqui nessa programação gostosa. Eu te encontro já já com muito mais.
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2: 11 horas.
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que dominaram o inverno passado, nós notamos agora a ascensão de uma versão bem mais refinada em alfaiataria. E essa peça, associada com a calça da mesma modelagem, se tornou um verdadeiro hit ao meio fashion, brilhando nos street styles, nas redes sociais e até nos tapetes vermelhos mais famosos. E o conjuntinho com o colete conquistou o coração.

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2: 11:14.

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2: Amigos, estou de volta e vamos recordar o sucesso Alô Som, lá de 2019, de Fernando Sorocaba com Maiara Maraíza. Aliás, essa música, meus amigos, fez parte do projeto Isso é Churrasco, que rodou o país, levando música e churrasco pros fãs. Foi um sucesso, lembra? Então a gente vai recordar por aqui, sucesso de 2019. Se

volta já. Fique coladinha aqui, Charlie. Quer música? Então fique bem aí, porque já já voltamos com muito mais Alternativa. 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
0: Amigo, seguinte, hein? Chega de sofrer com aquelas manchas terríveis de desodorante que estragam as suas roupas favoritas. Misture duas colheres de água quente com um bicarbonato de sódio, uma de vinagre de álcool, três de detergente e três de água oxigenada volume 30. Ok? Anotadinho? Aí você aplica direto na mancha e deixa agir na sombra. São 15 minutinhos para peças brancas e apenas 5 minutinhos para as coloridas. Depois desse processo, basta lavar normalmente e ver a mágica acontecer com as suas roupas novinhas em folha.
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0: Encerrando essa bela sequência gostosa demais de sucessos, agradecendo demais o seu carinho, a sua audiência, a sua parceria de sempre, já te convidando para amanhã, né? Amanhã tem mais uma mega seleção de sucessos aqui na sua rádio através do nosso charme, sempre feito com muito carinho para você. Até amanhã, beijo no coração, foi demais o nosso encontro, viu? Até amanhã.
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2: 11:52.

0: meia-noite 23.
1: E aí, você tá por aí? Ah, que beleza, hein? Obrigado demais pelo seu carinho. Ótima madrugada pra você.
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0: 1h56.
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1: Simbora! Bom dia, Monlevade, bom dia, região. Quarta-feira, 24 de junho de 2026. Te encontrar em casa, no trânsito, no trabalho, a madrugada. Onde mais prepara o coração? Bora, meu amigo, tira a luva, meu filho. Vamos trabalhar, ué. Vamos que vamos.

aqui, Alberto? Ah, o senhor também para de ser puxa-saco, você respeita eu. O dia tá começando, hein? Tem que ficar preocupado com a empresa, é o dono e o patrão. Respeita eu aí que nós não recebemos salário faltando aqui não, hein? Simbora, 5:05, no apoio da Casa do Cowboy, Pousada do Cowboy, IPI Super Lojão, Santa Maria, Supermercado, Somar, Ótica Novo Mundo, Depósito Catuli, Fazenda Santa Terezinha, Coleste, Carlos Chagas, 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Vamos que vamos, prepara para mais um novo dia, Deus no comando. 5:05, já fala comigo. Firma na cela aí, meu amigo, o galo já correu a galinha há muito tempo, o dia já tá para clarear aí, ó.

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2: 5:07, 5:07. Vamos juntos.
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2: Fala comigo na manhã, na madrugada. Como é que tá a sua jornada aí, preparando para mais um novo dia? 5:09. Bom dia, quem fala? Olá, bom dia.
3: Bom dia, meu amigo Alex Ribeiro. Ô filho, hein? Tudo bem com o senhor?
2: Tudo bem.
3: Aqui é Flávio do bairro Luana. Passa para nós aí, faz favor. A decisão é sua, Léo Magalhães.
2: Alô, meu amigo, 5:00, agradecendo a turma toda ligado. Fala comigo, 3851-6244. Não localizou a moda, Benta? Não? Eu, gente, vou falar com você. Dê-lhe um gole de café. Dê-lhe um gole de café mão levada aí, que vai ficar mais perto da gente. Fala com você, tá? Toca uma do Léo Magalhães, então, 5:10. Tá ajeitando, firma na cela, bom dia. Vamos, gente, vambora, meu povo, vambora, vambora. Tá na estrada? Fala comigo como é que tá o trânsito. Tá no sítio, na fazenda.

0: 7:13, Léo Magalhães, bela canção, hein? Agradecendo a turma toda, trazendo um abraço pra Isabel, do bairro São João, tá ligado conosco, hein? Você que também tá aí na 381-262, o do Médio Piracicaba, 5:13, olha a hora, bom dia.
1: Ah, meu amigo Alex Ribeiro, bom dia! Quarta-feira, meu filho, como cover, fica doido,

do Espedeiro, de Gemete, diferenciado. E Deus vão quebrar esse final de semana, cavalgado e o Xambu. Toca pra cá, viu, meu Deus? Fica doido. Bora pra cima trabalhar, meu filho. Ó, Free cerca homem, não. E detalhe pequeno, tô com o celular de mãe que o meu tá carregando, meu filho. Mas deixa que

Coitada da mãe, né? Vou falar com você. Pega o telefone da mãe, vou falar com você. Tá? Ô, benção, hein, meu Deus? Nossa, mãe. Ô, falta de arrumar uma foice boa, uma inchada boa pra ir pra trabalhar, é, pra falar com você. Tá?

0: Bora, meu povo, 5:17, tá acordando agora? Você tem um dia abençoado, iluminado, seus planos, seus projetos, faça sempre o melhor e a vida vai te aplaudir, meu amigo. Seja sempre gentil, educado, doe pro mundo sem querer nada em troca, faça pelas pessoas o melhor que você sente na alma e a vida vai te entregar o melhor. 5:17, bom dia, quem fala?
1: Fala, Leque B, bom dia, bom não, é o Margoso.
0: Bom, rapaz.
1: Passa um rinho pra mim, hein? Maria, passa a frente, fazendo favor.
0: Alô, Margoso, bom dia. 5:17, 5:17, chegando o padre Marcelo Rossi, Maria passa na frente, essa vai pro Lucas também, 5:18, chegando. Bela canção, né? Pra Deus nos abençoar para mais uma jornada, pra turma que tá na madrugada.
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0: passa.
1: Mãezinha.
0: À frente.
2: 5:22. Vamos que vamos para mais um novo dia. Que Deus abençoe. Maria passa na frente. Os seus planos, seus projetos, seus sonhos. 5:22. Olha a hora, meu povo. E Manacela, bambeia a rédea, vambora, meu povo, bora, bom dia.
3: Bom dia, Alex Ribeiro aí da Alternativa, aqui é o Geraldo Locutor da cidade de Itabira, passamos na minha Chitonji, Chororó, sinônimo de amar, ofereço aí meu amigo Vaquinho, Vandinho, Alexander, Sérgio, Tato Escolar, Damastor da Sareia, Renato Vieiro, Canjica, Taboense, Massa Amaral, Janaí, Moura de Itabira, Geraldinho, Sidney Neguinho, Clube do Viaro, J. Alves, São Domingo do Prata, ligadinho também, o Anderson Pena, Chuno Queiroz, Grace Mark, todos estão curtindo aí a Alternativa.
2: Alô, Itabira! Bom dia! Vamos que vamos, preparando as emoções. Puxa essa do Ginigênio, nossa, atende ele aí, depois nós toca o Ginigênio aí. Vambora, meu povo, tá na tirada do leite, manda um vídeo pra nós aí. 5:23, vamos que vamos, porque senão o cara manda aí, né, Bente? Só a foto do leite aí, pode ser que tirou ontem, 4:00 PM, né? Tem que comprovar pra nós, tá na madrugada, filme no batente. Fala, boiadeiro. Simbora.
4: Sai, cachorro!
5: Leva pra saber. Você é diferenciado, né? Você é diferenciado.

0: 5:27, Chitãozinho Chororó, uma excelente manhã pra você, madrugada.
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0: Trazendo um abraço, meu amigo Oswaldo da Rede Grau, 5 estrelas, atendimento, qualidade, bom dia para toda a equipe do Hiper, alô Hélio, alô Marcela, todos vocês, bom dia, pessoal da Ótica Novo Mundo, alô Gustavo, alô Fernanda, alô Boa do Brasil, calço pra caminhão, caminhonete, alô Alailton, alô Júnior, toda a família, 5:27, tá na estrada, fala comigo, tá em Molevade, bora Berranteiro, pra cima.
2: Alô Alex Ribeiro, que é Juliana Gonçalo, positiva, manda oferecer uma música aí pro Tico-Tico, pro Gleice, pro Tucano, pra galera lá do Fernando, lá pro Canzinho, Levante, Zé Lúcio, João Bixiga, a galera, gente boa lá, positiva, passa uma boa jornada pra nós. Mato Grosso e Matia, quartão aí, positiva, fala com o Berranteiro pra abrir pra fora, hein? Se ele abrir pra fora, hein? O
0: cara
2: tá chorando, hein?
0: Sai, cachorro,
2: obrigado, meu amigo.
0: Alô, patrão, 5:28, vamos que vamos. Meu amigo Tião lá da Bexiga, rapaz, na hora 10 já tá tirando leite. Viseu lá com 90 dias, tá dando 8 arroba também, né? É, meu amigo? E trata bem dos viseu, rapaz, ele é bruto, é diferente.

0: Todos, bom dia.
1: Bom dia, Alex, que é Oswaldo Valadares.
0: Tudo bem?
1: Manda a música Vestidinho Preto aí, mandar pra Dona Lúcia, Zé Lúcio, lá no Fernandes, pessoal da comitiva Fernandes, e também pro Tião lá na Fazenda Bexiga, pra Luana, Luara, Apossolo, Luiz aí, né, nos Doces da Lua aí, de manhãzinha, vendendo leitinho aí, ó. Mas vendendo leitinho tirado da vaca não, viu? É aquele da garrafa. Fala com o berranteiro aí que meu leite entornou, por isso não vai dar pra mandar foto. Bom dia, sai cachorro!
0: Alô, alô, bom demais! 5h33. Bom dia pras meninas que estão vendendo já o café na madrugada, ali na Avenida Alberto Lima. Agradecer os Rondos, os vigilantes, pela audiência maravilhosa. Todos amigos, é. Pessoas que já estão despertando para a jornada de mais um novo dia. A vida é um presente maravilhoso, né? Só agradecer a Deus pela essa manhã. Eu não sei qual o tamanho da sua luta, do seu desafio, quais os medos que tem rondado a sua jornada, mas Deus está sempre contigo na caminhada. Firme no batente. Passa a perna na cela, vão pra cima. Bom dia, meu amigo Xandi. Alô, patrão, um homem diferenciado. Ele já perguntou se ele já tirou leite da madrugada pra guardar a seda, assim, rapaz. Ele é um do agro, rapaz. O amado aí. Grande profissional do agro aí, mas acorda cedo, cedo. Bom dia, meu amigo Ricardo Caminhão. Alô, patrão. Oi, cara. Caminhão, o senhor já tá ligando sozinho na porta aí.

da manhã, mãe. Você cochilando ainda, meu filho? Bora, mãe. 5h35, bom dia. Um abraço, meu amigo Tetê, lá na Fazenda São Jorge. Simbora! 5h35, o cara topou com ele indo pra fazenda de madrugada. Ele já vai trabalhar, Tetê? Não, eu tô fazendo uma caminhada, assim. É possível que falou isso, Tetê? Falou mesmo? É possível, né? Hã? Era fazer caminhada? Não. Mandei buscar a miséria, não via parida, né? Ló no passo aí de madrugada pra você ver. 5 minutos de corrida, o coração dele pode ficar tranquilo que funciona mais 100 anos.

0: 5h37, 5h37. Sai do zap, Leandro. Vou trabalhar, meu filho. O que você tá fazendo aí? Eu tô comprando um carro que anda sozinho. Falei, não é possível. Não é mesmo? Eu tô ajeitando um carro aqui e ele anda sozinho. Falei, mas eu tô aqui. Vocês já vão ficar modernos demais, já. Eu não sei se é porque eu tô velho e antigo mesmo. Eu sou daquele, rapaz. Eu tô antigo mesmo, tô. Caminhonete pra mim que não passa marcha, pra mim não tem graça. Namoro sem abraço, pra mim não tem graça. Cavalo que não marcha. Rádio que não toca moda que nós não gosta e não passa mesmo, não tem jeito não. Tô andando um carro agora que não precisa nem de motorista também, né? Ah, você tá moderno demais aí, né? Embora 5h38, vamos que vamos. Nós já é mais antigo mesmo, né?
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0: 5:43, Zé Ramalho, vozeirão do cara, indiferenciado, canta muito, grande talento. 5:43, bom dia.
1: Bom dia, Alex, tudo bom?
0: Tudo
1: e
0: bem.
1: Geraldo, hein?
0: Bom, rapaz.
1: Aproveitando aí, toca pra nós aí, Zezé de Camargo e Luciano, do outro lado da cidade. E no mais, fala com o berranteiro, ó. Tá bom, a cobertinha aí que tá frio, hein? Sai, cachorro.
0: E que anda? Avisa esse senhor aí que vai chegar o corpo no lugar é amolar uma enxada boa, jacaré no peito mesmo. Aí eu chego o corpo no lugar, 5:43. Nós lá na roça, se chegasse serviço lá na fazenda dos. Pra pegar serviço lá na fazenda dos outros de Bruzo Oradel, o cara mandava o cara embora. Não. Eu não vejo disponível pra trabalhar, não, mas. Já vai pra festa, pra serviço mesmo, o caboclo esquentado mesmo, já vai sem camisa uma hora dessa, já, pra chegar no batente. Bom dia pra rapaziada da Terra Pra Nós, amigos aí de Dores. Bom dia, estão conosco lá na casa do cowboy, rapaziada, turma boa, diferenciada, grandes profissionais, 5:44. O que nós temos de habilidade na rédea de um cavalo, eles têm aí a alavanca da máquina pesada daquela, rapaz. Os homens é bruto, hein? Diferenciado.

0: 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Estamos chegando, preparando para mais um novo dia. Bom dia.
1: Bom dia, Alternativo. Bom dia, Léo Ribeiro. Quarto. Vambora nas graças de Deus. Sai, cachorro.
0: Alô, meu amigo, bom dia. Vamos trazer agora uma música muito bonita. 5h47. Ontem completou 28 anos da perca que o Brasil despediu de um grande artista. Do Leandro, irmão do Leonardo. O Leandro e Leonardo, né? Deixou uma história bonita na música. Parou o país naquele dia. E eu tô tocando uma música do Zezé de Camargo pra chegar no raciocínio do que eu vou falar. 5h48, 28 anos se passaram. Quantas coisas melhoraram. Quantas coisas se ajustaram no tratamento do câncer. Quantas vitórias, mas quantas pessoas têm passado por essa dor terrível de perca de parentes, de amigos. Quantas pessoas têm lutado diariamente contra essa doença e que Deus dê força, garra, renove a fé das pessoas que lutam todos os dias com essa enfermidade. Que acredite, Deus tem sempre um plano maior pra gente. E toco a música do Zezé de Camargo porque Zezé de Camargo, ele adotou um hospital do câncer lá em Goiânia. Ele tem juntamente com 10 amigos cuidado desse hospital. O Zezé, eu já tive a oportunidade de estar com ele umas 3 vezes, um cara muito bacana, muito educado, talentoso, um artista consagrado. O Zezé de Camargo Luciano, ele e o irmão, tem feito uma carreira solo ali, Zezé Acústico, tocado no país inteiro. Passou por uma cirurgia que eu também passei alguns anos atrás, das cordas vocais. E às vezes a gente tem visto algumas críticas, né, das pessoas julgarem ele que não tá com o tom da voz que tinha antigamente. E ele tem feito

0: Tantos shows, sempre falo, né? Isso é bíblico, né? Quando alguém criticou uma mulher, Jesus chegou no meio da multidão e disse: quem não tem pecado, atire a primeira pedra. E todos se calaram. A gente às vezes não sabe, né? A corrida do cara e quantos shows tem feito aí, cansa a voz na luta. Mas tem uma causa bonita demais. Vamos ouvir isso aqui agora, 5h50, e depois eu trago a música do Leandro aí. 5h50, então vai o meu aplauso aí. Esse grande artista, esse grande profissional, esse ser humano que tem uma história de vida de superação maravilhosa e chegando no topo do sucesso, do dinheiro, do reconhecimento, não esqueceu a sua base. O homem não pode esquecer a sua origem, de onde veio, para onde esteve e para onde tem a certeza que vai. Não perder a humildade de fazer algo pelo próximo.
1: Você não sabe, mas eu sou o embaixador do Hospital do Câncer aqui de Goiás. Me chamou para ser embaixador para ajudar, para fazer propaganda no Brasil inteiro, a obra. Não tem um dinheiro público, não tem um real de SUS, tudo bancado por mim e por mais 10 amigos que a gente faz. A gente faz leilão, eu faço show, e o cara às vezes liga pro doutor Vaga. A gente tá construindo.
2: Legal.
1: Povo. E lá tem um lema. Chega a pessoa lá, é só pessoa simples, que não tem condição. Ela chegou hoje, não deu pra atender ela hoje, atende ela amanhã. Não deu pra atender amanhã, sem ser atendida, ela não sai de lá. Então, a gente tá lutando com isso.
0: Que show, né? Que show, que show. Que Deus abençoe a você. Há milhares de pessoas que fazem o bem todos os dias, mano. Se cada um de nós soubéssemos as voltas que a vida dá, a gente seria muito melhor, muito mais humano. A gente lembraria do dono do mundo a cada segundo que vai deixar esse dia clarear, para ajudar um outro com sorriso, com abraço, com ação, com gesto, carinho. 5h52.
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1: Cinco horas e 55 minutos. Tá aí o Leandro. Saudade, grande artista, né? 5h55. Agradecendo e parabenizando a todos os amigos da manhã, da madrugada. Daqui a pouquinho tá chegando o momento guardião e agradecer pela grande audiência de todos, pessoas que estão sempre conosco logo cedinho, que acorda cedo.
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1: Alô, meu amigo, bom dia, 5h55. Bom dia a todo o Médio Piracicaba.
3: Bom dia, Alex Ribeiro.
1: Bom dia.
3: Vamos que vamos, Alex. Passa pra mim aí, Roberta Miranda, vem cá meu dengo, e fala com o Bernardo, Alex, ó. Tá meio água, hein? E o cara doido quer pegar o serviço dele aí, viu, Alex? Pegar a vaguinha dele aí, ó, só fica no ar-condicionado aí, cê tá doido aí? Caiu só pro trecho já, viu, Alex? Você tá doido, velho? Já tá do burro já, pra puxar a lenha.
1: Aqui, não
3: vem. Você tá doido.
1: Vem sai trabalhar. Cachorro. Vem trabalhar aqui, não, que aqui o serviço é pesado, faz frio demais, falta água, salário aqui atrasado. A gente sobe 10 andares de escada aqui. É muito difícil aqui. Vem cá, não, daqui. O patrão xinga a gente todo dia. Os colegas aqui brigam com a gente. Não vem trabalhar aqui, não. Aqui. Vem não, que eu que sou acostumado mesmo a correr de assombração de madrugada, arrancar a unha do pé no toco, buscar a vaca, bezerro novo no pasto. Vem trabalhar aqui não, que aqui eu vou falar com você. Se você vier trabalhar aqui, você vai falar, gente, bem que o cara falou, lugar não dá certo aqui não, pode vir não, vem não. Pega a vaga de Anderson Pena. Ele aqui ganha 72 mil fora o imposto de renda. Pega o serviço 9 horas da manhã. Como é que é o nome? É metro. É, tem aqui garçom, chama metro pra atender ele. Acompanhante, ele faz pilate, faz tudo pra chegar no ar aqui. Agora meu horário aqui de madrugada, nossa!
4: Tentando disfarçar, mas 5h57. Bom dia, Alex. Tudo jóia? É bom, Selma Rio
1: Piracicaba. Tudo bem, Selma?
4: Aqui. Eu gostaria de ouvir a música Estrelinha, Marília Mendonça. Gostaria de oferecer para essa turma toda, seu Geral Simplício, mandar também para o pessoal de Lapas, para Bibi e Alvino Bairro Fátima, vou mandar também para Larim, que ouve música todo dia, o menino da farmácia que entrega panfleto de baixo. E todos os ouvintes, tenham um bom dia. Estou participando do sorteio.
1: Muito obrigado. Bom dia para a senhora. Claro que sim, é claro. Toma um café comigo aqui. Bom dia, quem fala?
2: Bom dia, Alex Ribeiro. Quem está falando aqui é Edson. São Gonçalo e abaixo. Queria pedir a música do Otto Costa, Por Amor. Queria oferecer para minha esposa, para minhas irmãs, meus irmãos. Minha sogra, minhas cunhadas. E pra todos que estão me ouvindo, mais tchau, obrigado. Sai, cachorro.
1: Demora 5h57. O que é que você tá remungando aí, velho? Eu falei, gente, vocês podiam acordar mais tarde, que aí não chegava mais tarde aqui na rádio. Que acordar mais tarde, meu Deus? Se todo mundo ligasse depois das 7, aí nós podíamos chegar aqui mais tarde, né? É possível, hein?
2: Bom dia.
1: Atendeu a rapaz aí? Vamos estar chegando o momento guardião, bom dia.
5: Alex, fala com o Berranteiro aí pra falar comigo, Osmar, aí pra cantar pra nós aí, ó.
1: Ele falou pro senhor dar uma olhada na esquina aí que o dia já chegou já, ó. Não é possível, esse cara já chegou por aqui também? Olha lá com você, tá? Lá com os meninos. Depois que passou a tomar limão, rapaz, caldo de limão, só tá arrumando confusão também, né?
6: Bom dia, o Alex Ribeiro, bom dia, amigos ouvintes da Rádio Alternativa, por aqui o Anderson Pena. Eu quero avisar pra essa turma toda aí, que se de repente alguém tiver em casa aí uma picanha

não esteja usando, que não esteja fazendo falta, que possa enviar para mim, porque eu tô lá com uma churrasqueira, um pouco triste, tem muito tempo que ela

0: aí com certeza você vai fazer a churrasqueira lá de casa feliz, tá bom? E vai acender, reacender o fogo da paixão. Ah, hoje tem jogo do Brasil, hein? 4-0, hein? Ah, não, 4-1. 4-1, hein? 4-1. Sai pra lá, Escócia.
1: Bora! Quem ligou você? É Lula, me ligou aqui e falou que o canho só tá sobrando mesmo pra ele aqui. Ele vai mandar um outro pra você aí na hora, hein? Quem que é? Ivete Sangalo também ligou? Ah, tá bom então.
2: Alex Ribeiro, aqui quem fala é Ivete Sangalo e eu tô ligada no seu programa. Segura, meu!
1: Temos que ir embora? Que ir embora, senhor? Ah, não, não vamos trabalhar mais não. Hoje tem jogo do Brasil. Ô, meu filho. Salário garantido. Tem o Vini Júnior lá. Eu não tenho não, mãe. Né, né, Roberto Carlos? Né? É, eu não tenho não, mãe. Não é você, tá? Ele pode arrastar uma cadeira mesmo e sentar e ficar sossegado, tranquilo. Ô, gente, eu volto às 6:30, tá bom? Bom dia pra todos. Eu vou lá pra janela agora do 10º andar. Cumprimentar todo mundo que passa de carro aqui no centro da avenida aqui. Bom dia pra todo mundo. Quem que é esse? É Roberto Carlos também? Acordando cedo, Roberto Carlos. Vai dormir, isso tá cedo ainda. Esse é o rei do Brasil, homem diferenciado, hein? Eu volto já, pra mim já é fim de semana. Nós já estamos agarrados das emoções. Bom dia. Eu volto daqui a pouquinho, hein?
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0: 4 de junho, dia de São João Batista, Xangô.
1: Com seu leão do lado.
0: O orixá Xangô é sincretizado em uma de suas vibrações com São João, tendo como falange a linha do Oriente. São João Batista era primo de Jesus em segundo grau, porque Isabel, sua mãe, era prima de Maria, mãe de Jesus. Conforme se tem conhecimento, João e Jesus eram muito amigos e companheiros, com pouca diferença de idade entre eles. Na verdade, João Batista veio como precursor e um dos espíritos destinados a preparar um ambiente terreno para a reencarnação do Mestre Jesus. Foi aquele que o batizou às margens do Rio Jordão. Em seus aspectos original, na energia emanada da força divina e denominada Xangô, é o orixá que rege a justiça, que decide sobre o bem e o mal. O orixá a qual Zambi entregou o mundo para que dele cuidasse, sendo pai de todas as cabeças e representando sua força pela rocha, pelas pedreiras, símbolo de fortaleza e perpetuidade. Hoje comemoramos o dia de Xangô ou São João. Tudo que se refere a estudos, às demandas judiciais, ao direito, contratos, documentos trancados, pertencem a Xangô. As entidades que trabalham na vibração de Xangô atuam preferencialmente no campo da razão, ditando o senso do equilíbrio e equidade do indivíduo, para que este desperte para os reais valores da vida e do processo evolutivo ao qual estamos inseridos como criaturas em constante evolução. Xangô é ainda o orixá dos raios e tempestades, do trovão, exímio controlador das faíscas e descargas elétricas, já que controla as forças da natureza. Tanto é assim que, representado como morador do alto da pedreira, carregando o livro sagrado, as escrituras, sendo o único orixá que sabe ler, bem como carrega 7 chaves da sabedoria. Caô, Cabecilê, viva Xangô! E a oração é a seguinte: São João Batista, voz que clama no deserto, endireitai os caminhos do Senhor. Fazei penitência, porque no meio de vós está quem vós não conheceis e do qual eu não sou digno de desatar os cordões das sandálias. Ajudai-me a fazer a penitência das minhas faltas, para que eu me torne digno do perdão daquele que vós anunciastes com estas palavras: eis o Cordeiro de Deus, eis aquele que tira o pecado do mundo. São João, pregador da penitência, rogai por nós. São João, percursor do Messias, rogai por nós. São João, alegria do povo, rogai por nós. Que assim seja, amém. E se você está com algum problema relacionado àquilo que falamos aqui, procure imediatamente o Pai Guardião Oxóssi ou a cartomante Delamare de Iemanjá. Tem sempre um Ilê Axé bem perto de você.
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0: Olá, muito axé para você que nos escuta através da internet, você que nos ouve aí pelo rádio, acompanhando as bênçãos, os milagres, tudo o que acontece no programa O Guardião das Sete Chaves. Seja bem-vindo a esta emissora, você está sempre muito bem acompanhado com essa programação. Hoje a carta é do Percílio Ferreira Penha, daí de Correntina, na Bahia. Ele diz o seguinte em sua carta: Guardião Oxóssi, eu sou um homem preocupado com o segredo da esposa. Vamos à sua história então, quando ele nos diz: bom dia, Guardião Oxóssi, sou ouvinte do seu programa e ouço todos os dias, e hoje resolvi lhe escrever. Gostaria de tirar uma dúvida. Isso mesmo, uma dúvida que tenho. É uma dúvida muito séria. Olha, Guardião Oxóssi, o meu problema é o seguinte: sou um homem de 35 anos. Está com 10 anos que me casei e minha esposa tem 30 anos. É mais nova que eu, 5 anos. Guardião Oxóssi, nós vivemos muito bem. Eu só vivo para dentro de casa. Tudo que pego é para dentro de casa. Mas o que vem martelando a minha cabeça é uma história que minha mulher diz que tem para me contar. Ela diz que tem um segredo, é um segredo muito sério, e ela quer me contar. Só não me contou ainda porque diz que quando eu

0: souber, quando eu souber esse segredo, eu não falo mais nem com ela, nem olho pra cara dela. Guardião Oxóssi, que segredo é esse? Que segredo é esse que essa mulher tem pra me contar? Já fiz de tudo pra ela me dizer, mas ela não diz. Será que ela me traiu com outra pessoa? Será que é isso que eu estou pensando? Guardião Oxóssi, o que é de tão grave que se eu souber, boto ela pra fora de casa. Sei que o Senhor vai me ajudar. Quero uma resposta e tem que ser muito séria. Sou um homem preocupado com o segredo da esposa. O seu ouvinte, Percílio Ferreira Penha, de Correntina, na Bahia.
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2: Percílio Ferreira Penha, daí de Correntina. Analisei a sua carta, joguei os meus búzios. O problema, meu filho, é a sua mulher diz que tem um segredo. E se contar esse segredo, você irá colocá-la para fora de casa. Ela tem medo que você a deixe. 10 anos de casado, ela se preveniu demais. E agora você está com a ideia de ser pai. Olha, Percílio, tá acontecendo é o seguinte: a sua mulher, ela foi em todos os médicos, fez todo tipo de exame e foi constatado que a sua mulher tem um útero pequeno e a sua mulher não pode gerar filhos, portanto

0: em sua carta, olhando direitinho a sua fotografia, aqui de posse da sua peça de roupa, jogando os meus búzios. Sabe o que foi me revelado, Percílio? Nem que esta mulher fosse super fértil, nem que ela pudesse lhe dar uma, duas dúzias de filhos, ela poderia. Sabe por quê, Percílio? Que tu é estéril, tu não pode gerar filhos. É, meu camarada, sua mulher, com medo de lhe contar que não pode engravidar, e você querendo ser pai e ameaçando ela dela não engravidar, colocar ela pra fora de casa. Só se ela engravidasse de outro, viu, Percílio? E você não pode ter pai. O conselho que eu lhe dou, meu amigo, procure um médico, tire todas as dúvidas, peça com a sua esposa, diga que já está sabendo de tudo e a única opção é adotar criança. Existem vários orfanatos cheios de crianças precisando de um pai. Adote, e assim você, Percílio, e sua mulher serão um casal feliz.
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3: Exames comprovaram cura. Nelly Jacobsen Machado, de Itajuípe, Bahia, de 45 anos, sofreu durante 5 anos com problemas no fígado. Eram fortes dores no abdômen. Durante anos, passei por especialistas tentando descobrir a causa. Fui diagnosticada propensão à cirrose hepática, diz. Ela não tomava bebidas alcoólicas e tudo que comia fazia mal. Essa alteração no fígado não tinha cura,

única coisa que podia fazer era um acompanhamento através de exames de sangue a cada 2 meses. Não aguentava mais ter que controlar a minha alimentação e sofrer com tantas dores que sentia quando as crises vinham. A cura se efetivou depois da sua ida ao Ilhaxé Palácio dos Orixás, na presença do Guardião Oxóssi. Tudo foi esclarecido sem que eu falasse nada. Ele me disse: tu já foi uma mulher muito feliz no amor e muito bem de vida. Eu fiquei calada, espantada, pois era a pura verdade. O Guardião Oxóssi continuou e me disse: teu ex-marido, o Inácio, foi tomado de você através de um trabalho de amarração pela sua melhor amiga, a Isaura. Isso está com 5 anos. Acabou com a sua vida amorosa, destruiu a sua vida financeira e está acabando com a sua vida, te deixando sem saúde. Nesse momento, eu comecei a chorar. Como pode? Nada eu disse. Calada eu entrei, calada eu estava. E ali, o Guardião Oxóssi estava falando toda a minha vida. Foi um espanto total. Me lembro que o senhor olhou sério nos meus olhos e me disse: quer recuperar tudo? Quer voltar com o Inácio? Quer a sua saúde de volta? Eu disse: sim, sim, claro que sim. Ok, disse o Guardião Oxóssi. Então, vamos recorrer a Xangô da Justiça. E naquele momento colocou as mãos em minha cabeça e disse:

e com a mais pura justiça os nossos semelhantes. Faça valer sempre a vontade divina. Purifique minha alma nas águas da sua cachoeira. Se errei, conceda-me a luz do perdão. Faça de seu peito largo e forte meu escudo para que os olhos de meus inimigos

0: tem a força das rochas que sempre estão sobre o seu domínio. Abençoai-me, grande orixá. Ensina-me a ser bom e justo. Instrui-me a amar meus semelhantes, tanto quanto os divinos orixás me amam. Conceda-me a graça de receber sua luz e sua proteção. Minha devoção te ofereço. Caô Xangô, caô! O guardião Oxóssi disse que eu poderia fazer os exames novamente a fim de comprovar a cura. Algum tempo depois, ela fez novos exames e ficou surpresa. Tinha quase um ano que não repetia os exames e quando foi buscá-los, a médica perguntou o que eu tinha feito, pois estava curada. Além disso também, corria risco de ter lúpus, mas graças a Deus, o exame indicava normalidade. Destaca Nelly Jacobson Machado, de Itajuípe, Bahia. Notaram aí a história? Pois é, só quem tem muita fé e perseverança pode alcançar uma vitória assim. 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
2: Não precisou fazer cirurgia. A isquemia é a falta de sangue para um tecido orgânico. Como o sangue leva o oxigênio às células, a isquemia dá origem a um baixo teor de oxigênio. A doença pode levar ao infarto agudo do miocárdio. O desenhista industrial Antônio Carlos Gouveia, de Assu, no Rio Grande do Norte, de 60 anos. Certo dia, sentindo fortes dores no peito, procurou um médico. Após exames, o especialista falou que devido a uma isquemia cardíaca, era preciso uma cirurgia com urgência, pois ele corria risco de morte. A operação foi marcada na mesma semana. Gouveia, que já conhecia o trabalho dos médios umbandistas do Ilê Axé Palácio dos Orixás, sob o comando do Guardião Oxóssi e da cartomante Delamare, antes da internação, resolveu fazer uma consulta espírito umbandista. Lembro até hoje quando o Guardião Oxóssi me disse: é uma feitiçaria, mas eu vou retirar nesse momento. Ele me

Joaquim Guarda Cachoeira. Águas limpas, cristalinas, correm pro rio onde Oxalá se batizou. Preto velho pai Joaquim é filho de Xangô, é guardião da cachoeira e do rio que Oxalá se batizou. Águas limpas, cristalinas, correm pro rio onde Oxalá se batizou. Na pedreira, junto da cachoeira, preto velho abençoou. Feito todos os dizeres, o guardião Oxóssi disse: pode ir agora ao médico, que seu nome estará aqui na minha corrente de fé e proteção espiritual. Depois da oração, entreguei o meu problema de saúde nas mãos de Deus, conta Antônio Carlos. Ele retornou ao hospital. Na maca, perguntei aos médicos se alguém naquela situação já havia se livrado da cirurgia, e eles negaram. Então, afirmei que seria o primeiro. Só recordo que acordei no leito com um especialista dizendo que não foi necessário fazer a operação e que meu coração estava perfeito, concluiu. Eu sempre fui católico, mas depois dessa comprovação, procurei o guardião Oxóssi e pedi que ele me aceitasse como seu filho de santo. Antônio Carlos.

0: São centenas que nos chegam todos os meses aqui em nosso estúdio. Eu sou Alci Arcanjo. Até a próxima, pessoal!
1: Alô, amigos e amigas, ouvintes do programa O Guardião das Sete Chaves, bom dia! Hoje são 24 de junho, dia de São João. Mas na Umbanda, nós comemoramos o dia de Xangô.
2: O Saravá Xangô.
1: Mas na Umbanda, nós comemoramos o dia de Xangô. Caô, cabecilê, Xangô. Xangô é o orixá que rege o senso da justiça. E é nesse sentido que pedimos a sua ajuda para sermos mais justos, equilibrados e ponderados. Xangô também é a divindade que movimenta o fogo. Energia que limpa, purifica, energiza, vitaliza, mas que também queima. Xangô é considerado rei. E como rei, é poderoso.

Suas afirmações e determinações devem ser ouvidas e cumpridas sem questionamentos. Xangô não tem afinidade com questionamentos, com dúvidas ou conflitos. Xangô é e sabe que é. Sei que muitos de seus filhos são questionadores, duvidam e entram em conflitos facilmente, mas isso acontece porque estão no sentido oposto de seu orixá. Sentido que só depois de muito saravá, de muito axé e de muita teimosia, consegue se positivar plenamente. Aliás, Xangô tem uma essência extremamente teimosa e uma das coisas que eu sempre peço a Xangô é que ele me permita ser muito teimoso quando o assunto for fé. E como hoje é o dia do grande orixá, trago dentro do programa o guardião das sete chaves, a oração de Xangô.

0: meu pai Xangô, o senhor que é rei da justiça. Olhai a todos que imploram a vossa proteção e a vossa bênção, que do alto de sua pedreira nos mandeis a faísca de um raio luminoso, a fim de podermos tratar com serenidade e com a mais pura justiça o nosso semelhante. Faça valer sempre a vontade divina, purifique minha alma nas águas de sua cachoeira. Se errei, conceda-me a luz do perdão. Faça de seu peito largo e forte meu escudo, para que os olhos de meus inimigos não me encontrem. Permita, Pai, que eles não atinjam meu corpo nem minha alma. Empresta-me sua força de guerreiro para combater a injustiça e a cobiça. Que eu não faça e nem sofra injustiças. Clamo, Pai, para que a justiça divina seja feita para todo sempre. Proteja-me, Senhor, do fogo e da vida, para que não me falte a coragem, a alegria de viver, a fé e a caridade. Ó Senhor do Machado Sagrado, peço que o meu coração seja puro e que tenha força das rochas que sempre estão sobre o seu domínio. Abençoe-me, grande orixá. Ensina-me a ser bom e justo. Instrua-me a amar os meus semelhantes tanto quanto o Pai Oxalá me ama. Conceda-me a graça de receber sua luz e sua proteção. Minha devoção te ofereço, caô Cabecilê Xangô, caô meu pai, o guardião Oxóssi e a cartomante Dela Mari de Iemanjá. 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
2: Oração a Xangô para o amor. Primeiro, amigo ouvinte, é preciso ter certeza de que o que você está pedindo é justo, porque Xangô é justiceiro, muito poderoso. É o orixá dos raios e trovões, viril e ousado, que não poupa os mentirosos, nem os ladrões e malfeitores. Tenha em mente que seu pedido é sincero e verdadeiro e que a outra pessoa será beneficiada com a união. Antes de fazer a oração, procure estar vestindo alguma peça de roupa vermelha, que é a cor do orixá. Vamos lá? Oração a Xangô para o amor. Inicie assim. Eu, digo seu nome, invoco Xangô e seus auxiliares. Invoco a corrente de Xangô. Invoco os espíritos da justiça para que demonstrem vosso poder. Que o coração diga agora o nome da pessoa amada. Transborde de amor, desejo e confiança por mim. E que faça me enxergar como sua companheira ou companheiro. Que fale novamente o nome da pessoa. Aceite o amor e o desejo que tenho por ele. Que ainda hoje diga o nome da pessoa. Me procure para dizer que não consegue viver longe de mim. Que diga que me ama, que me deseja e que quer ficar comigo, me fazer feliz. Que quer que eu seja sua namorada, esposa, amante, sua única mulher. Que repita o nome da pessoa. Deseje me fazer muito feliz. Que realmente decidiu não lutar contra o amor e o desejo que nos une. Diga novamente o nome da pessoa. Queira ficar sempre ao meu lado. Que sinta saudades, que sinta minha falta, que sinta ciúmes de mim. Repita o nome da pessoa. Que sempre me procure, que só tenha prazer comigo. Repita mais uma vez o nome da pessoa. Tenha medo de me perder, queira sempre me dar prazer. Que nunca procure outra pessoa, que não tenha olhos para nenhuma outra pessoa, que não seja eu. Diga novamente o nome da pessoa e diga. Sinta agora uma profunda e incontrolável vontade de me ver, que venha ao meu encontro e declare todo o seu amor por mim. Que desta vez, repita o nome da pessoa. Peça para ficar para sempre comigo. Que nunca mais diga não e nem me maltrate. Que a partir de hoje, sejamos felizes como namorados. E se for para o bem de nossa felicidade, futuramente juntos, unidos. E se for o caso, casados. Que Xangô e seus auxiliares afastem todo mal, inveja, mal-olhado, mulheres que podem dar em cima dele, homens e amigos que queiram nos fazer mal, que interfiram ou queiram derrubar, acabar com o nosso namoro ou plantar a semente da discórdia em nossos corações. Que, repito o nome da pessoa, neste momento, comece a pensar em mim, sendo impossível se controlar. E que, repita o nome da pessoa, venha até a mim. Enfim, que, diga o nome da pessoa, declare todo o seu amor e a vontade de ficar feliz comigo e nunca mais tenha vontade de ficar longe de mim. Justiça seja feita, Xangô. Assim seja e assim será. Com sua permissão e ajuda. Amém. Salve, Xangô.
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4: 6h32, bom dia. Quarta-feira, 24 de junho de 2026. Bom demais, vamos para mais uma jornada, mais uma empreitada de mais uma manhã. O galo canta e o povo levanta. Tá frio na sua região? Como é que tá o clima aí? Do calor humano, as bênçãos de Deus chegando. Daqui a pouquinho tem oportunidade de emprego, daqui a pouquinho tem clássico, tem tradução. Ô, quarta-feira, hoje tem jogo da seleção, é brasileiro? Brasileiro, hein, Bernardino? Vamos, bora!

0: 6h34, tá aí, Teodoro. Eu faço um break e volto com oportunidade de emprego. É rapidão, 6h35.
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3: Alô, meus amigos do programa do Alex Ribeiro. Aqui quem fala é o Teodoro da dupla Teodoro e Sampaio. Esse programa é sensacional. Um abraço do Teodoro, abração do Sampaio. Aqui só tem sucesso, só tem alegria. Alô, Alex, é com você, meu irmão.

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3: Bom demais, 6h38, de volta. Bom dia, como é que tá? Tudo na paz? Tá chegando a oportunidade de emprego?
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3: Para você de João Molevade, toda a região do Médio Piracicaba, desejando boa sorte para todos na jornada da vida, na empreitada do tempo, vão para cima. Nós temos vagas de mecânico, gerente comercial, supervisor técnico, assistente administrativo, secretária, motorista, auxiliar de estoque, revendedor, soldador, executivo de venda, gerente de agência, auxiliar de limpeza, oficial de serviço. Temos aí também, você que tem experiência no campo, fala conosco aí. Serviços gerais, oficial de serviço, líder mecânica, banco de talento, vigia, área de administração, analista de venda, analista de custo e orçamento, técnico de mineração, obra, jardineiro, vendedor, eletromecânico na área, né? Clínica em geral, consultor, daí, né? Com projetos, construir casa, líder de manutenção, manipulador, psicólogo, vendedor interno, área de advogado, revendedor, analista do meio ambiente, subgerente de loja, eletricista, demolições para trabalhar em João Molevade, operador de caixa. São as vagas de serviço da manhã de hoje. 6h40 chegando. Sucesso. Eu volto com participação. Tem saudades? Tem tradução? Tem a sua participação. 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

Sorriso, Implante BC, Cenepol, Macolage, RG Pneus, chegando junto com a gente. 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Bom dia. 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

0: 7 da manhã. Alô, Aladim. A 2 graus, né? Grande sucesso. É lembrando no chicote da saudade. Um abraço pra toda a equipe da Memisa Mineração. Bom dia, meu amigo Brenão. Bora, patrão. Carlos já cantou, o dia já clareou. Eu volto com a tradução, hein?
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0: Bom, dando 9 minutos para 7, não é a tradução agora, não, Bernardo?
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0: Não, agora não, senhor.
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0: Tô adiantando tudo por conta do jogo da seleção. Não, não é agora não, ué. E jeito vai não, ué.
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0: Manual, não vou fazer a tradução agora não. O senhor espera aí, o senhor não espera aí. Então toca o encerramento já, então, tá?
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0: Lá com cita.
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0: 652, vamos que vamos. Hã? Se o senhor falar aí de novo, vou processar o senhor. Você falou o quê? É o senhor depois que ficou velho, o senhor tá cheio de mania agora. É que você sabe que envelhecer não é pra qualquer um não, né? Muitos ficam pelo caminho, né? Não é pra qualquer um não. Isso aí é benção, é benção. Simbora, 6h52.
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agradecer mais uma vez você pela oportunidade, pela rádio que foi esse povo maravilhoso de João Molevade, que tem um carinho muito especial com o trabalho do Eduardo Costa. É uma honra para mim fazer parte da família de João Molevade e da sua família também. Sei que é um grande amigo, é uma pessoa que acredita muito no meu trabalho.

0: 5 minutos para 7 da manhã. Bom dia, daqui a pouquinho tem participação. Agradecendo a turma toda pelo carinho, pela audiência. Ao som do Eduardo Costa, o sol chegando. Essa manhã abençoada, muita saúde, muita paz, muita alegria. Que Deus abençoe a você. Agradecendo o pessoal aí da Florescer Gramas, TM Brasil. Alô, Milton Carlos, bom dia. Alabô do Brasil, alô, Alailton.
1: Começa.
0: Ferreira Bateria, né? 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E obrigado às empresas que sempre estiveram junto conosco, estão junto conosco, esses 26 anos de comunicação, todos os amigos, né? Empresários que sempre estiveram junto com a Leite Ribeiro na caminhada. Gratidão, obrigado, obrigado. Obrigado a vocês pelo apoio de sempre.

0: dia pra você que aí tá largando às 7 da manhã. Hoje é dia das lanternas, né? Hoje é dia de São João Batista e dia do caboclo. 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
0: Como posso simplesmente deixar você ir embora? Apenas você deixar partir sem deixar vestígio. Quando eu estou aqui respirando com você. Você é a única que realmente me compreende totalmente. Como você pode simplesmente se afastar de mim? Quando tudo o que eu posso fazer é assistir você partir. Porque o nosso compartilhamos o sorriso e a dor. E até mesmo as lágrimas. Você é a única que realmente me compreende totalmente.

Eu gostaria de poder fazer você voltar. Voltar para mim e ver chorar. Há tantas coisas que eu preciso de dizer. Há tantas razões pelas quais você é a única que realmente me compreende totalmente. Então olhe para mim agora.

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Mandando um grande abraço pro meu amigo Enio da MV Financiamento. Bom dia, meu amigo Moraes. Alô, Diago. Alô, Dinho. 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Seja no campo ou na cidade. Alô, Alailton da Lagoa. Alô, Greix, o pessoal da ABC Cerebol. 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Ele foi comprar um carro na minha mão, rapaz. Eu passei o pretinho na roda dele, dei uma ajeitada nele, uma carimbada, passei uma cera no lugar que tava riscado de arame, porque carro de caipira risca mesmo, é isso, ó. Pode dar uma volta no carro do senhor? Eu falei, pode. O senhor vai aonde? Sou habilitado? Sou, eu tenho brevê, tem tudo. Eu posso andar na terra e no céu, assim, nas nuvens, assim, voando. Falei, então você é bruto mesmo. É, mano, é o piloto avião também. Então tá bom. Você acredita que o abençoado, rapaz? Ele deu uma volta no carro na poeira. Quando um minuto que eu cheguei, tava jogando água no carro. Eu falei, você vai jogando água no carro? Eu tô lavando pra ver se o carro é tudo que o senhor falou mesmo, porque... Se eu tirar o pretinho da roda dele, dar um banho nele de mangueiro, eu quero ver se tá arriscado, se tá sujo, se tá bom mesmo. Lavar ele pra me ver aqui, viu? Mas não foi comigo.

Não, esquenta não. Se o senhor falou que o carro é bom desse jeito mesmo, eu vou levar aí mesmo. Então, você tá dentro dos conformes, não tem problema de lavar. Ele não vai ser meu a partir de agora. Vocês estão dando um palpite pra quê? Ah, mas... Não, então, nós vamos falar, meu amigo, com essa credibilidade você dessa empresa aí. Prepara. Eu volto já. Você ficou com o carro? Ah, não fiquei não. A caminhonete do senhor tá arranhada. Então, pra você comprar a carro, tem que ser no lugar certo. Compre lugar errado, não, que você lavar aí de mangueira aí, meu. Nossa, mãe. Você vai falar, ah, mas não é essa flor que eu vi no jardim, não.

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6: 7:07.
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11: Demora 7 horas e 13. Você trocou a vinheta aí, Roberto? Atenção no serviço, meu filho. Bora! Agora chegando o classificado do campo. 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Como que vamos? 7:14.

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3: 7 horas e 17 minutos. Bom dia.
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0: 7:29. Eu volto já. Bora, meu povo. Bora, meu Deus. Não pode ser ledo e nem frouxo, não. Bora, bora, meu filho. Bora a hora aí, ó. 7:30 já, ó.
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16: 7:39, bom dia meu amigo Ivan, tá na estrada, bom dia Mena, dona Aldínia e a Lídia, né? Um excelente manhã para vocês, tempo corrido, 7:39, daqui a pouquinho tá chegando informação, né? Jornalista Kindle Brandão, daqui a pouquinho tem Anderson Vena. Passa rápido demais a hora. É porque o senhor não chega mais cedo aqui na rádio. O senhor não vi, então.

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4: 12 minutos para as 8 da manhã. Bom dia.
5: Tá, vou ligar por cá. Rapaz, Bernardo, para de me ligar 4 horas da manhã, cara. Assim não dá, não. Tem que bloquear ele, cara. Pelo amor de Deus, hein? Quarta-feira ainda, deixa eu dormir, ué. Lá pra meio-dia, me liga. Mais aquele abraço, tchau, obrigado.
4: Lá com 6749, vamos que vamos, meu filho. Duas horas de sono, só o cara tá novo de novo, igual motor de caminhonete a diesel, né? Eu considero que eu já vivi 90 anos, 45 anos, dobrado de emoção. Acelera pra cima, senhor. E dormir demais, não vê o mundo girar, não, ué. Vambora, você já tá velho.
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0: 7h52, bom dia.
1: Opa. Bom dia, Alex B. Tudo bem com você?
0: Tudo bem. Joelma
1: por cá. Manda uma música boa pra nós aí. Do tipo Aradadura, Avião das Nove. Eu vou oferecer pra Vander Versão no Maridão, pra Marido Consolação lá em Santa Bárbara, pra Tia Lígia lá em Fernandes, pra você e pra todos os ouvintes. Deus abençoe o seu dia aí.
0: Obrigado. Excelente manhã. Já volto com o pensamento do dia, finalizando o programa.
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Parada Dura, bela canção, já preparando pra estar indo embora. Abraço, meu amigo Cristiano. Bom dia pra Rosa. Bom dia pra Jussara. Bom dia, Alex Ribeiro. Todos os dias adoro a conversa sua com Anderson Pena. Passando pra deixar um abraço pra vocês. Muito obrigado. São Domingos do Prata. Vamos pro pensamento do dia. Vamos chegando pra finalizar o programa. Vamos que vamos. Hoje tem jogo da seleção brasileira, né? Boa sorte pros jogadores. Vem um bom futebol pra trazer alegria pro povo. 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

0: 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É um dia abençoado para todos nós. Acabou o programa, passa tão rápido a hora aqui, rapaz. Simbora!
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0: Mar calmo não faz bom marinheiro. Então, tenha sempre atitude.
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0: Vamos preparando pra ir embora! Bom dia! Chegou ele por aqui. O que, que é, Wander? É cuidado com o curioso, porque curioso gosta de ficar perguntando as coisas pra depois fazer fofoca. É, Wander? É, ué. Esse curioso pergunta, chega, você tá num lugar, o cara chega, e aí, como é que tá isso, assim? E aí, se assim, pra daí 2 minutos você tá lá no outro lugar contando pra você. Rapaz, você ficou sabendo? É. Sabendo mesmo, pô, falar com você. Então cuidado com o curioso, hein? Aí é bom quando tu encontra o curioso, encontra um caboclo mais assim, despachado pra falar, né? Eu vi o cara do dia perguntando, eu falei, quanto você tá ganhando? O suficiente pra não ficar te pedindo dinheiro emprestado? Aqui, e o namoro seu, como é que tá? Tá bom? Não, só no teste. Aí o empresário pergunta, e aí, você lá na sua empresa, você motiva o funcionário com o quê, não sou vendo? Com chocolate, com folga?
2: Com dinheiro.
0: Com dinheiro?
2: Com dinheiro. Motivação é com dinheiro.
0: É.
2: Falar nisso, fala baixo que o patrão chegou ali.
0: Chegou?
2: Então, uma vaga aí que o senhor falou hoje mais cedo aí, que me interessou muito. Você qual é o salário?
0: 7.200 para trabalhar de terça
2: não,
0: até quarta.
2: Aqui de manipulador, qual que você falou isso?
0: Ah, não chega tanto aqui que eu não sou manipulador. Quando eu falei para manipular ração, comida,
2: qual que é o salário de manipulador?
0: 7.200.
2: De manipulador?
0: É.
2: Não é pouco. É porque minha esposa falou, eu vi na rádio o Alex Ribeiro falando, você tem vaga de manipulador. Ela falou, ué, mas o que é isso? Você gosta de manipular as pessoas? Você podia arrumar um serviço lá.
0: E não é pra trabalhar muito, não.
2: Ah, manipulador não, né? Só manipula, né? Só fica por conta. Manipula as pessoas, não pode falar nisso, manipulador, queria dizer que pode parar de mandar picanha lá pra casa, viu?
0: É, eu fiquei sabendo.
2: Foi cedo. É, porque hoje.
0: Ficou aqui perguntando mesmo se você já tinha chegado, se podia deixar
2: não,
0: aqui.
2: Não, não, deixa
0: pra... aqui na rádio tinha geladeira, eu falei,
2: não,
0: tem caixa
2: próximo,
0: de
2: o próximo jogo, eu tinha comprado uma ontem, pititinha, né? Pititinha. Diz que picanha tem que ser de 800 gramas, 700 gramas. Já ouviu falar isso?
0: É, quando dá 3,5 assim, vem o outro pedaço.
2: É. Não, 800 gramas, tá bom,
0: tem
2: só
0: um
2: o bico.
0: Colega meu coloca até uma parte do colchão duro da picanha.
2: Não, tem um amigo que tentou me explicar, vocês estão muito bobos, porque uma, duas, três, onde está essa veia, a terceira veia aqui? Olha, você viu agora? Deu 6.200, falei, nossa, deu, né? Hã? Esse boi não tinha, é só uma veia que tinha, não é possível.
0: Não, pega um pedaço até da alcata.
2: Ah, bobo, tem duro. Falando nisso, qual que é o mais macio? Colchão mole ou colchão duro?
0: Hã?
2: Colchão mole ou colchão duro?
0: Aí eu tô dormindo na esteira.
2: É. Aí, hoje eu tinha comprado uma picanha, chegou lá em casa 4 picanhas agora cedo, que mandou depois que falei no programa do senhor. Tem muita audiência no programa do senhor, viu? Parabéns. Chegou 4 lá, que eu já tava na estrada, a esposa mandou aqui. Chegou 4 picanhas, pra que é isso? Foi pro jogo daqui a pouco?
0: E aqui então, amanhã você vem trabalhar, tá?
2: Você sabe qual que é o resultado do jogo? Hoje?
0: Você falou, só lá
2: semana passada, o que eu falei?
0: Você falou em outro
2: semana
0: dia.
2: Semana passada eu falei o quê?
0: 3-0. 3-0. Hoje você falou 4-1.
2: Por que foi 3-0 semana passada? Porque eu chamei meu tio pra poder comer uma picanha lá no tio Reginaldo. Ele levou 3 picanhas, eu levei quanto? Nenhuma. Então ficou 3-1. Hoje eu comprei lá uma picanhazinha, uma picanha. Com 4 que chegou, vai ficar 4-1 hoje.
0: Bom demais, é boa sorte pra seleção brasileira.
2: Tomara... Agora, se o senhor achar que deve ser 6-1,
0: aí
2: o senhor manda mais duas picanhas lá que fica.
0: Não, deixa do jeito que tá mesmo, melhor mexer com isso, não. Mexe não. Falou e mexer com o bolso da gente. Você já viu aquele ditado que o cara dá 1001 conselho pro outro? Aí na hora que fala assim, não, bacana, tudo isso, você vai me arrumar o dinheiro com prazo de 100 anos? Não, então por que você dá palpite?
2: Inclusive.
0: Eu não vou dar palpite porque eu não vou te arrumar
2: picanha. Inclusive, o Luquinha. A gente tava brincando, viu? Falei, Luquinha sumiu, teve um dia que sumiu, hein?

0: isso é verdade, viu? A psiquiatra lá, ela é muito bacana. E eu fiquei assim, tímido, porque ela falou assim, tem que marcar um encontro com o senhor. Eu falei, não, minha filha, eu sou casado. Eu falei, não, encontro pra outra sessão. Tá bom, achei que o senhor tava me cantando.
1: Bom dia pra você.
0: Hã? Um
1: abraço pra você, juiz.
0: Sabe o que ela falou? Falei assim, não, para de chamar o senhor de narigudo, chamar o senhor de feio, barrigudo, o senhor finge que o senhor não tá ouvindo. Falei, senhora, mas é porque eles pedem Zezé de Camargo, um tal de Mirosmar, todo dia agora, parar de pedir o Amado Batista, agora só Mirosmar, Mirosmar, Mirosmar, Mirosmar, Mirosmar, Mirosmar. Aí ele falou assim, o senhor toca a música que eles pedem. Acabou, vai perder a graça. Foi verdade, neguinho parou de me amolar.
1: Tá bom,
0: deu certo.
1: Ô, gente, liga pra ele aí. Hoje tem 72 músicas do Mirosmar pra tocar pra todo mundo. Vamos embora! E venha boas emoções amanhã de quarta-feira. Encontro vocês às 16h. Tá chegando o Anderson Pena. Futebol pra turma se divertir. Boas energias. Tomara que a seleção brasileira não entre em campo, né? No ritmo de caminhada de barriga cheia. E o cara não pode caminhar de barriga cheia, não, tá, gente? Barriga do cara caminhando de barriga cheia, vai devagarinho, né? Na capa danada. Aí, tomara também. Vocês ganham o suficiente pra julgar, hein? Ô, fala, fala aí.
0: Por isso que Zezé tá rouco,
1: é? Então,
0: de tanto cantar agarrado.
2: Tudo bem, não faz mal a gente.
1: Acabou o programa, bom dia.
3: Acabou,
1: meu filho.
4: Abraço a todos vocês. Acabou. Acabou.
1: Já tô com a chave da caminhonete na mão, assim Deus permitir, às 16h eu volto por aqui. Bom dia, mão levada de região. Passa a perna na sela, bambeia a rédea. 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
3: Olá, bom dia para você de João Molevade, de toda a região do Médio Piracicaba. 8:04, quarta-feira, clima bom, né? 24 de junho de 2026. Chegamos a 175 dias do ano, restam 190 dias, né? A lua tá no quarto crescente, estamos no inverno. Hoje é dia das lanternas, né? Dia de São João Batista, dia do caboclo. Tá chegando as informações com ela, competente jornalista Kindly Brandão. Na sequência, um grande comunicador, Anderson Pena, te fazendo companhia. Bom dia, Molevade, bom dia todo o Médio Piracicaba, bom dia, Kindle, tudo bem?
4: Bom dia, o tempo hoje fica parecido com ontem, com sol e algumas nuvens no céu em João Molevade. As temperaturas devem variar entre mínima de 15 graus e máxima de 25 graus. As informações da previsão do tempo são do IMET, o Instituto Nacional de Meteorologia. E a Polícia Militar prendeu uma cuidadora de idosos de 49 anos e seu filho de 27 anos na noite da última segunda-feira em João Molevade. Eles são suspeitos de furtar um idoso de 71 anos na rua Eduardo Dias, no bairro Belmonte. De acordo com informações da polícia, a família do idoso acionou as autoridades após identificar movimentações financeiras não autorizadas na conta da vítima. Em um período de cerca de 24 horas, foram gastos mais de 30 mil reais no cartão bancário do idoso. A mulher responsável pelos cuidados com o idoso teria furtado o cartão bancário da vítima e repassado a senha para o próprio filho. Com acesso aos dados, o homem realizou transações, entre elas a compra de uma bicicleta elétrica avaliada em cerca de 10 mil em um estabelecimento comercial de Molevade. Ao serem abordados, a mulher confessou o crime e confirmou ter entregado o cartão ao filho. O rapaz foi localizado pela Polícia Militar com o cartão bancário da vítima e com a bicicleta adquirida.

0: com dinheiro furtado. Além do veículo, a polícia apreendeu extratos bancários que comprovaram as movimentações indevidas e o documento da venda da bicicleta. Os autores receberam voz de prisão em flagrante por furto qualificado e foram conduzidos à delegacia de polícia civil. Voltamos às 9 horas com mais notícias. Direto da redação, Kinderly Brandão.
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e, claro, a sua participação, que por sinal já está liberado. O telefone você já conhece, é o 38516244. 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

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E ontem, rapaz, eu encontrei ele e o Johnny lá do açougue. Por falar em Johnny do açougue, alô, Johnny! Abraço apertado. Falei, senhor Johnny, eu vou passar aqui no açougue, que antes é 8 horas da noite, tava aberto o açougue ainda, né? E aí eu falei, senhor Johnny, eu vou passar aqui lá para 5 horas e tem que pegar aqui uns ingredientes. Aí falou assim, ô Anderson Pena, esse horário é o horário da minha caminhada, eu tenho que caminhar esse horário, não vai dar para me estar aqui no açougue. Ô, Johnny, uai, e eu, hein? Aí ele voltou, viu? Ô, Rodrigão, o Johnny voltou, hein? Ele voltou. Abraço aí pros meus amigos do Açougue São Bernardo, sempre sintonizados com a gente. Tava ele e o Kim, estavam treinando um passo novo. Depois eu vou contar a música que eles estavam treinando. Diz que o Johnny era um dançarino, né? É quando ele tinha muito cabelo e tal, cacheado, ele dançava muito. Agora não sei se dança mais. Mas estavam treinando da ontem. Eu vou contar qual é a música, tá? Qual é a música? 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Aumenta o volume do rádio porque está no ar o nosso Bom Dia e por aqui o amigo que vos fala, Anderson Pena, até o meio do dia com muita alegria, muita energia positiva e a gente começa assim, ó. Não.

0: quinta-feira, hoje tem Brasil, filhão. Já pode mandar aí, qual que vai ser o placar hoje, hein? 3851-6244, liberado!
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0: Alternativa, agora são 8:24. Bom dia, Luzia. Abraço apertado pra você. Bom dia. O Luiz também tá ouvindo a gente. Tá lá ouvindo, mandando um abraço pra todos os ouvintes. Perguntando se pode mandar um pedaço de contrafilé, se é só picanha que a gente coloca na churrasqueira. Não, pode mandar. O contrafilé não tem lá ainda. Contrafilé não tem ainda. Tem que ser com pouca gordura, porque se eu assar com muita gordura, eu vou comer com muita gordura. Depois eu vou ficar com a barriga grande, vamos chamar de barrigudo. Pelo amor de Deus, hein? Por favor, bom dia.
3: Fala, meu amigo Anderson Pena, bom dia, meu
0: bom
3: amigo.
0: Bom dia, meu
3: Deus
0: amigo.
3: Nossa, quarta-feira. Manda aí uma música aí, Vivendo e Sobrevivendo. Agora esqueci o nome do cantor, rapaz. Mas vocês acham aí, vocês são desenrolados. A música é pro nosso amigo aqui na galera da Cicopa aqui, o Pepe, o Johnny. Alô, Pedro. Pedrão, 417. Célio. Alô, meu amigo Dimas, meu amigo prefeito Dimas. E um abraço especial pro Dodd, nosso patrulheiro. Desenrolado ali, é desenrolado nessa patrão, viu? Você tá doido? Alô, Dodd. Deus abençoe, meu amigo. Desenrola essa música pra nós.
0: Valeu, abraço pra você, meu irmão.
3: Ah, mas não pode faltar pra nossa Penélope Charmosa aí, não. Um abraço pra ela também, viu?
0: É.
3: Vamos pra ela aí. Pressionar. Tá ali o Bolinha. Alô, Bolinha.
0: Já fica nervosa, fica brava.
4: Bom dia, meu amigo Anderson Pena.
0: Bom dia.
4: O senhor está bem?
0: Graças a Deus.
4: Tô vendo o senhor falar com o senhor Alex aí sobre as picanhas.
0: Isso.
4: Oh, inveja, hein? Aqui é Flávio do bairro Luanda. Faça um grande sucesso pra nós aí do passado, que toca até hoje. Codinome Beija-Flor, Cazuza.
0: Boa música.
4: E fique com mandou Deus bem. E um bom dia.
0: Mandou bem. Boa música. Rapaz, 4-1. Meu placar hoje é 4-1 para o Brasil. Bom dia.
5: Bom dia, Anderson Pena. Tudo bem com você?
0: Beleza.
5: Manda uma música boa pra nós aí do RPM, Olhar 43. Olha. Eu vou oferecer pra Vandeir Pressão, meu maridão.

0: Para Márcia Amaral, para tia Lígia lá em Fernandes, para minha irmã Rosimar, para Maria da Consolação em Santa Bárbara, para meu primo Rodrigão, para meu sobrinho PH, para você e para todos os ouvintes. Deus abençoe o seu dia.
1: Querida, abraço apertado para você, pro meu amigo Geraldo, lá da cidade de Itabira também.
2: É isso aí, meu amigo Anderson Pena, da Alternativa, que é o Geraldo Locutor da cidade de Itabira. Passa para mim, Leozinho do Forró Vestidinho Preto, ofereça meu amigo Vaguinho, Vandinho, Alexander Sérgio, tá descolado, Amassou das Areias, Renato Vieira, Canjica da Boécia, Massa Manaus, Janai, Moura de Itabira, Geraldinho, Cid e Neguinho, Cruba da Viara, J. Alves também, todos estão curtindo aí Alternativa com meu amigo Anderson Pena.
1: Valeu, meu queridão, aquele abraço para você também, tá bom? Aí, ó, sumiu e apareceu Neguinho. Alô, Neguinho.
3: Bom dia, narigudo.
1: Eu chamo com empolgação, senhor. Fala,
3: amigo ladrão de oxigênio.
1: O senhor vem com...
3: esse médico que você foi nele aí, isso é caô puro.
1: Vem contaminar.
3: Para de show. Toca pra nós aí. Uma música aí de Mirosmar. Essa eu vou deixar você escolher aí, hein? Toca pra nós aí. Manda um abraço pra Marildo lá, pra o homem todo dia. Liga o rádio lá, escutando você aí, você não manda um abraço pro homem.
1: Eu não tô sabendo, tem bola de cristal, hein? Vou adivinhar.
3: Manda um abraço pra ele lá, Amarildo Pedreiro do Morro.
1: Combinado, um abraço, bom dia. Oi, João Bobo. Ô, João, saudade de você, meu irmão. Peça finíssima. Gente boa, João lá do São Bernardo. Aquele abraço, meu irmão. Vamos marcar a resenha. Precisa bater papo com você, ué. Chama a turma. Tem jogo. Tem jogo hoje do Brasil. Depois não podia. Se quiser, eu te dou uma carona lá pros Estados Unidos pra gente poder assistir. Beleza, João? Um abraço. Fala em abraço. Bom dia também para um grande amigo meu, Amaro. Amaro é peça raríssima. Deus abençoe demais. Esse caboclo é bom. Caboclo que eu conheço ele das antigas mesmo, viu? Tem muitos anos que eu conheço o Amaro. É um grande parceiro da gente, um grande amigo. Que o senhor continue abençoando muito você, esse trabalho bonito que você faz aí, é com as máquinas, retroescavadeira. Tem uma máquina lá que é interessante, o povo. Sabe aqui, como é que chama? Que fala? Tubulão? Tubulão, né? Caboclo passa lá um dia e meio pra poder furar um tubulão e ele chega lá, rup, rup, rup, rup, a maquininha dele, tem uma maquininha que é as retroescavadeiras petitinha, sabe? Ele é bruto e tem a grandona também que vai falar que tubulão numa vez, ó, rup, rup. É ligeira, a obra acelera mesmo. Abraço, viu, Amaro? Deus abençoe você. Caboclo bruto, a região toda reconhece ele, é nota mil. Peça raríssima. Bom dia pra você. Vou até bom você binar aqui, rapaz, eu tô com encomenda pra levar pra sua menina hoje. Bom dia, viu? Deus abençoe.
4: Vou contar qual é.
5: Ô, Anderson Pena!
1: Christopher!
5: Bom dia! Aqui, ô, Anderson Pena! Forma a hora pra nós que tá trabalhando aqui, fazer favor.
1: 8h29, é hora de tomar vergonha.
5: É,
1: viu?
5: Nós estamos trabalhando pela manhã na rádio, você, pai. Manda um abraço pra nós aí. Aqui, ô, Anderson Pena! Eu ontem não acompanhei, rapaz, Neguinho, não sei se Neguinho mandou mensagem. Neguinho tá chateado comigo, que não mandou mensagem pra mim ontem. Manda um abraço pra Neguinho, isso. Manda um abraço pra DJ. DJ Anderson do Uber, lá de João Malevade, da Comunicativa FM. Meu chegar, boa. DJ, tá? Meu chegar gente demais. Outro dia tu mandou um áudio meu aí, escutando a rádio. DJ conhece demais. E manda uma música boa pra nós aí. Manda uma música do Bruno Marrone. Chora as Rosas. Hoje eu tô apaixonado. Hoje minha esposa tá longe. Eu não vou no Gustavo Lima com ela. Então Chora as Rosas pra nós aí. No mais, bom dia, Anderson Pena.
1: Entendi, foi nada. Não vai no show do Gustavo Lima e tá pedindo Bruno Marrone. Entendi, foi nada. Bom dia.
6: Bom dia, Anderson Pena. Aqui é baiano. Toca pra nós, vamos ver aí. A diferença sim pra nós. Fazendo favor, meu irmão.
1: Valeu, Terezinha, minha amiga, também tá lá em Santa Bárbara, tá ouvindo a gente, que Deus abençoe ricamente.
7: Bom dia, Anderson Pena, beleza?
1: Beleza.
7: Jonas aqui de Piracicaba, Anderson. Aqui, onde é que vai ser esse almoço aí em prol dessa menina aí? Nós vamos sentar uma turma
1: passar informação
7: pra
1: você agora.
7: Essa garota, hein? Tá ok? E você manda um abração aí pra Márcia Amaral, gente boa demais, tá?
1: Beleza, querido.
7: Beleza.
1: Tá dado o recado. O almoço vai ser, olha, é nesse final de semana. É isso? Dia 28? Não, é dia 28 agora, né? Dia 28 agora, às 11h30 da manhã, no Real Esporte Clube, no Salão Antônio Heleno, tá? Então, primeiro almoço beneficente em prol da Duda. Então, você que conhece a Duda, sabe da situação dela.

0: ela realmente está precisando fazer esse tratamento de neurodesenvolvimento multidisciplinar, reabilitação, né? É, Deus vai abençoar, que vai dar tudo certinho, com a sua ajuda vai ser mais fácil para Duda, tá bom? Então domingo agora, João Levade, toda a região presente para poder colaborar com a Duda lá, tá bom? Combinado? Bom, deixa eu ouvir mais um áudio aqui, só mais um áudio, daqui a pouquinho eu volto com os áudios, tá? Mas antes eu vou ouvir aqui o Ronan. Fala, Ronan.
1: Bom dia, meu bem, uma quarta-feira abençoada pra você, meu amigo, que é o Ronan de Cabeça. Toca a música de Paulo e Paulinho aí pra nós, por favor, estrelinha.
0: Beleza, meu irmão, daqui a pouquinho eu toco pra você, porque agora chegou o codinome Beija-Flor. Cazuza, pra gente poder recordar na alternativa. Bom dia, ô peça finíssima.
2: Bom dia, Anderson Pena.
0: Bom dia, turma boa.
3: Bom dia!
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0: Alternativa, são 8 horas e 45 minutos. Hoje vou dar uma pedrada. Vou fazer igual aquele. Como é que chama o nome do cidadão lá que luta, aquelas lutas? Hã? Luta livre, né? Como é que é o nome do moço lá? Luta livre? Eu não sei o nome dele. É, essa semana eu estava assistindo e eu falei algo que eu aprendi quando eu era muito jovem, né? É, deu uma voadora de pomba sem asa. Já viu o voo de pombo sem asa? Vai dar uma voadora de pombo sem asa. Hoje eu vou fazer isso, hein? Vou pular no seu peito e inclusive no meu também. Porque não sei como é que eu vou fazer isso, mas serve pra mim, serve pra você. Reflexão de hoje, caraca, moleque... é zangada. Antes da nossa reflexão, faz o seguinte, já entra aí no Instagram, já segue o Anderson Pena, @AndersonPena2 no Instagram, lá a gente tem algumas reflexões, tem sempre uma mensagem para poder deixar a sua manhã um pouco melhor, né? Se Deus quiser, hoje eu vou abençoar a sua vida bastante, pode ter certeza absoluta, tá? Deus tocou no meu coração e eu vou tocar no seu através dele, para que você possa repensar, rever os seus conceitos aí, tá bom, meu irmão? Antes eu vou ouvir o Geraldo Moreira, esse aqui nem fede nem cheira, bom dia.
2: Alô, Pera, bom dia.
0: Fala, amigo.
2: Bom dia para todos os ouvintes. Bom dia para todos aí em Barreto, Terra, Tubo, Baixada. Ô, Geraldo Barretão, bom dia.
0: Ô, Geraldo. Um abraço, meu amigo.
2: Bianquinha Langomes de Melo, Fazenda Paulista.
0: Uma boa.
2: Barretinho Galo em Prescaba, o Sidney. Uma
0: sensacional.
2: João Miguel, lá em Mão Levante, Zé 18, em Prescaba também. Linaldo Rasga Aguela, Caneta 2 Bico, bom dia. Ciel, lá no Areal Paiol. Ô, Ciel, esse amiguinho seu tá insuportável também, essa rádio, esse neguinho, viu? Ô, neguinho, bom dia. Joado. Pena, e outra coisa, tiveram os conformes aí, ó, que neguinho fica enfarando, pedindo mirasmar todinho. Eu quero é música de Gilvan Linhares, toca pra nós aí.
0: Aí, boa.
2: Fazendo favor, meu amigo.
0: Vou tocar uma tchau, caprichada obrigado. Dele já já, viu?
2: O nome da música, tá? Que é o Tchau Obrigado.
0: Valeu, irmão. Obrigado, viu? Tchau Obrigado. Abraço, bom dia pra você. Bom dia, Luísa também tá ouvindo a gente. A Karina também tá mandando um abraço pra todos os ouvintes, dizendo que não perde o nosso programa de jeito nenhum. O Everson, bom dia.
3: Bom dia, Anderson Pena. Aqui é Nego Pedreiro que tá falando. Brasil hoje 3-0.
0: Será?
3: Manda uma pra nós aí. É. Sérgio Silva, vivendo e existindo.
0: Eu acho que vai ser 4-1 hoje, não sei não. Tô sentindo que vai ser 4-1 hoje. Bom dia, meu amigo Sidney. Bom dia aos meus amigos também lá no Kim Construções. A turma tá lá no rancho. Esse rancho, vou falar a verdade, meu. A demora que estão lá vai ficar igual a casa da Virgínia. Não é possível. Ô, neguinho. O serviço começa, neguinho, às 6:30 da manhã. O Kim falou que você já tá deitando aí todo dia mais cedo, para o senhor acordar mais cedo. E os ingredientes que está oferecendo para o senhor aí é para acordar cedo, viu, irmão? Pelo amor de Deus. O problema é que é acorda anestesiado, cheio de querosene, tá igual lamparina. Bom dia.
4: Bom dia, Anderson Pena. Daiane aqui da Sincope.
0: Ô, Daiane.
4: Pena Lope Charmosa, igual os meninos ficam me chamando aí, né?
0: Isso.
4: Aqui, manda um bom dia para essa turma maravilhosa aqui. Esses meninos aqui alinhados. Produção deles é bruta, viu? Esse é bom mesmo.
0: Bruto.
4: Manda um abraço aí pro Mossoró, pro Dedé, pro Thiago Bolinha, pro Ceará, pro Paulo, pro Dimas Prefeito e pra todos os outros que estão sintonizados aí na melhor do mundo, né? Ah, vamos que vamos. Tchau,
0: Deus
4: obrigado.
0: Deus abençoe demais a turma da Sincope, sempre ouvindo a gente. Obrigado pelo carinho, obrigado pela audiência. Bom dia pra vocês aí, tá? Ô, dona Maria, bom dia, minha amiga. Saudade até que é pouca, mas é todo dia, hein?
5: Bom dia, né, Tomacena? Dona Maria do Gramadinho, Perescada.
0: Tudo bem?
5: Pra mim, pra família, todo mundo, esquece não, tá? Dona Maria do Gramadinho, Perescada. Bom
0: Valeu,
5: dia,
0: querida.
5: Deus abençoe vocês e a família.
0: Aquele abraço. Deus abençoe também o meu amigo Paulo, a todos os amigos da funerária Santa Bárbara, o Alan Branco também tá lá ouvindo a gente. 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Hoje eu vou tocar no seu coração, mas hoje eu vou falar a verdade. Hoje eu vou pegar pesado, inclusive comigo, sabe? Deixa eu te perguntar aqui. Se eu te convidar para poder almoçar na minha casa, e assim que você chegar, eu falar assim: ô, menino, a gente já almoçou, mas eu coloquei muita comida no prato e sobrou um pouquinho aqui de arroz, sobrou aqui um tomatinho, sobrou um pedacinho de frango, você pode comer o resto aqui? A pergunta primeira: você comeria o resto do meu prato? A segunda pergunta: você voltaria na minha casa para poder almoçar? Isso não agrada a ninguém. Imagina que eu vá na sua casa e você me ofereça o resto que

0: você acabou de comer, o resto de comida. Ah, Anderson, é porque eu comi, eu tava com fome e não sobrou. É exatamente isso que acontece com a gente todos os dias. Tem gente que vai falar assim, Anderson, você pegou pesado, você exagerou, mas não é não. Não é só com você também, é comigo também. Anderson, mas hoje eu não orei, hoje eu não rezei, porque não sobrou tempo. A pessoa oferece para Deus o resto do tempo dela. Isso quando sobra. Ah não, Anderson Pena, é porque eu corri demais hoje, o dia foi corrido, o dia foi pesado demais. E aí eu não tive tempo de poder agradecer a Deus, de rezar, de orar. Ah, domingo eu não fui na missa, eu não fui na igreja, porque tinha uma visita ali em casa, aí não sobrou tempo. Ou seja, você ora quando sobra, você oferece para Deus o resto, só o resto. O que eu tenho para te dizer, o que eu tenho para dizer para você e para mim mesmo, é que Deus é bom, mas Deus não é bobo. Deus é bom, Deus é justo, mas existe bondade justa e justiça boa. Então preste muita atenção, reveja os seus conceitos.
1: O nome dela é Vivendo Exercício.
0: E com certeza, meu irmão, dê o lugar para Deus que ele merece na sua vida.

0: a sirene toca, é hora de escolher os clássicos sertanejos. Você tá vivendo ou só tá existindo? É a pergunta que eu quero fazer para você hoje. E outra pergunta que eu quero fazer para você também é o seguinte: presta atenção no que eu tenho para te dizer. Amigo, vou te falar. Acredite se quiser, hoje tem jogo do Brasil, filhão. Hã? Você tá doido? Hoje tem jogo do Brasil. Eu quero saber o placar hoje. Qual vai ser o placar hoje do jogo do Brasil? Manda pra mim, 38516244. Eu acho que vai ser 4-1. Tô sentindo no coração. Semana passada eu acertei o placar, ganhei o bolão da família. E eu quero saber de você, qual vai ser o placar de hoje? Brasil-Escócia. Escócia joga pouco, né? Mas Escócia é bom de quê? Whisky? Você que entende, Moreira, é whisky que faz lá na Escócia? É, eu acho que é o uísque. A Escócia, eu acho que trabalha com uísque, né? Forte no uísque, é isso mesmo? Depois eu vou dar uma conferida lá. Bom dia!
1: Bom dia, Anderson Pina!
0: Bom dia, Geraldo, hein?
1: Aproveitando aí, tô com o Pichote aí, né? Até a Márcia Mara ontem reforçou aí. Você não viu? Tocou. Como é que você toca hoje, hein? Ainda mais aquele abraço e um bom dia pro senhor aí.
0: A turma tá perguntando se você é unha de vaca, se você dá tchau com a mão fechada, porque você gosta do Pichote, né não, filhão? Ah, e hoje eu vou falar sobre a má postura, viu? Rapaz, mas isso prejudica demais você. A má postura pode aumentar o problema da barriguinha ou da barrigona e a flacidez abdominal. E acaba prejudicando, ó, a coluna. Um interfere no outro. Algumas dicas para ter uma postura melhor e também a aparência. Para as mulheres, a má postura pode acentuar a flacidez da barriga e também prejudicar os seios. A forma de levar a bolsa a tiracolo, o peso do que carrega, as tarefas de casa que exigem muito tempo em pé, a postura do computador, é preciso ter consciência postural. Então, promo corpo aí, filhão, que eu volto já. Tá chegando o Informativo 91 e na sequência tem os clássicos sertanejos.
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3: Bom dia! A quinta edição do Festival Gastronômico de Nova Era vai ser realizada entre os dias 10 e 12 de julho na Fazenda da Vargem. Entre os destaques da programação estão os shows de Paulo César Baruc no dia 10 de julho, Paralamas do Sucesso no dia 11 de julho, Companhia do Calypso também no dia 11 e Lucas Luco no dia 12 de julho. Neste ano, o festival tem como tema café, valorizando um dos produtos mais tradicionais da história e da identidade da região. Com entrada gratuita ao longo dos 3 dias, o público vai poder saborear pratos especialmente preparados para o festival, conhecer produtos locais e aproveitar apresentações musicais de artistas locais, regionais e nacionais. Além disso, vão ter diversas atrações culturais, apresentações circenses e atividades voltadas ao público infantil. O 5º Festival Gastronômico de Nova Era é um dos principais eventos do calendário cultural do município, realizado pela Prefeitura de Nova Era. O festival valoriza a cultura, a gastronomia e os talentos locais, promovendo um evento que vai além do entretenimento, se consolidando com uma política pública de desenvolvimento econômico e fortalecimento da identidade de Nova Era. Voltamos daqui a pouco com mais um Informativo 91. Direto da redação, Kinderly Brandão.
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2: Ô, Anderson Pena, fala as horas pra nós tá trabalhando aqui. E toca uma moda boa pra nós aí, ó.
3: Então lá vamos,
2: sai rasgando que nós vai costurando.
3: Vamos tocar esses boi pra eles.
2: Vamos lá.

0: E o trem cortando a alta aqui, menina. E são 9:08. Eu tô aqui tentando encontrar o primeiro áudio. Rapaz, e quero já mandar um bom dia pra minha amiga Paula, tá sintonizada? Você conhece a Paula, não? Hã? Conhece a Paula, não? Ó. Parente do meu amigo Alessandro Trevisano. Abraço, viu? Você conhece o Alessandro Trevisano? DJ Alessandro Trevisano. Não conhece? Ó, gente boa. Agora advogado agora. É, bruto. Terezinha falou aqui, Anderson Pena, aqui, ó. Hoje vai ser 4-0 para o Brasil. Tá bom, que Deus abençoe. Mas acho que vai ser 4-1, tá? Vai ter um golzinho lá, só pra dar uma diferença. Bom dia.
1: Bom dia, Anderson Pena, tudo bem? Que
0: beleza.
1: É a da Capela Branca. Eu só vou passar uma música aí pra mim. O Milionário José Rico. Sonhei com você.
0: Olha.
1: Por isso, para você, família. Queiroz, família. Alex e Ribeiro, família. Para meus filhos, Maiane, Marco, Thiago, para Reginaldo, Alice, Negão da Boca das Cobras, Jussara, Belmonte, Zé Maria, caminhoneiro.
0: Mais quem?
1: Para Márcia Amaral, Leninha, para Léo e família Pedreira.
0: Valeu, um abraço, querida. Deus, bom dia para você. Eita, esse modão, vou falar a verdade, é bruto, viu? Bruto, tudo igual, 99, Milionário e José Rico. Sonhei com você. Ai, rasgando, Brequender.

0: menino. É, agora são 9:14. Bom dia, bom dia, bom dia. Olha, deixa eu convidar a turma toda aí mais uma vez pro primeiro almoço beneficente em prol da Duda, viu? Com a sua ajuda a gente vai dar aí continuidade ao tratamento de reabilitação multidisciplinar e neurodesenvolvimento em Santa Catarina, viu? É aqui de João Molevade, né? Está fazendo tratamento longe. 6 meses de tratamento. Vai ser dia 28 agora, no Real Esporte Clube, a partir das 11:30 da manhã, tá todo mundo convidado. Vai dar domingo, né? Hoje quarta, 25. Quinta, 26, sexta, 27, domingo. Dá pra todo mundo ir. Uma toda de folga participando lá. Beleza? Inclusive Bolinha vai lá. Ô, Bolinha, bom dia, meu irmão.
1: Fala, Anderson Plena, bom dia, aqui é o Thiago Bolinha, da Sincope aqui. Gente, deixa eu falar com você, mano, manda um alô aí pra nós aí, ó, pra Mossoró, Daiane, Emerson Fatinho, André, Tita, e a galera toda aí, ó, aqui da Sincope aí, ó, que tá nesse batidão, nessa puxada aqui. E deixa eu falar com você, Brasil vai ganhar hoje. E eu vou te falar com você, o placar vai ser de 2-1, porque eu vou falar com você, tá? A gente não pode subestimar os outros times, não, porque o Brasil também tá lá grande coisa também, não. Eu sou brasileiro, mas...
0: Você é um traíra.
1: Vou falar com você, viu? É um
0: traíra.
1: Pode ser, vai, mas vamos, como diz, né? Vamos ver se ganha.
0: Você tá traindo.
1: E mais um abraço aí, Deus abençoe aí o nosso dia aí. Todos os ouvintes aí, tamo junto aí. Fica com Deus e toca o chapeludo pra nós aí, ó. Você sabe que a música é boa. Tamo junto. Fica com Deus. Um abraço.
0: Abraço, meu irmão. Daqui a pouquinho eu toco pra você o chapeludo, tá bom? Quem mais tá mandando mensagem aqui? Ah, pai, deixa eu mandar um bom dia aqui pro Cláudio. Ô, Cláudio, Cláudio Roberto tá lá ouvindo a gente também. Alô, Cláudio. Falou assim, Anderson Pena, você sacaneou seu sogro lá. Falou, não, de jeito nenhum. Inclusive, ele ficou bravo lá, rapaz. É, depois, né? É, foi tudo combinado antes, né? A gente tinha combinado antes. Só tô perguntando se você tomou cerveja. Tomou não, você é bobo? Misericórdia. Você tá doido. Fá, eletricista. Mandando aqui, Anderson Pena. É 4-1 pra Escócia. Ah, ô, trairão. Não pode jogar um lambari perto do senhor não, hein? Que o senhor come mesmo, hein? Traíra. Quem que é? Hã? Traíra. Hã? Tá jogando é contra, rapaz. Tá jogando é pra Escócia. Misericórdia. Escócia não vai ganhar do Brasil, não. Você é bobo. Escócia faz o quê, irmão? Pesquisa pra mim aí. É uísque? Hã? Deixa eu perguntar aqui pro meu amigo Google aqui. Olá, Google. A Escócia... faz o que mesmo? Uísque? Acho que ela faz uísque também. Hã? A Escócia é terra natal oficial do uísque, viu? De uísque eu conheço, conhecido mundialmente como Scotch. A bebida é o principal produto de exportação do país, feita exclusivamente com água, cereais, geralmente cevada, levedura e obrigatoriamente envelhecida em barris de carvalho. Por pelo menos 3 anos em território escocês. Aí eu falando com você. Ah, falar nisso, se o senhor tiver aí uma garrafa de uísque aí, o senhor não. Tem gente que tá com uma de 12 anos aí, vai ficar com esse tempo todo parado aí na sua casa, é que estraga, né não? Pode enviar pra mim aqui, viu? Eu tô aqui até 10 pra meio-dia, que eu tô saindo mais cedo agora, que o menino fica doido pra falar de futebol aqui. Aí eu tô saindo mais cedo, beleza? Tô saindo 10 pra meio-dia. Viu, Moreiros? É pinga não, é uísque, tá, que eu tô tomando agora. Uísque eu tomo as 2 doses, eu fico feliz, é, né? A cerveja tem que ficar aí no banheiro o tempo todo, não tô gostando mais não. Tô tomando é uísque agora, viu, Edilson? Abraço, meu irmão, Deus abençoe. Ô, quer me animar, fazer as pazes comigo, ô neguinho? Manda pra mim uma garrafa de uísque, viu? Se você daqui é de 1 litro não, pode ser de 750 ml. É, pelo amor de Deus, bom dia.
2: Ô Pena, bom dia. Toca pra nós aí sua música aí, ó. Mirosmar aí, fazendo favor, hein? Tiveram suas condições, hein? Hoje é o último dia meu na rádio, não vou mandar mensagem mais não, sabe?
0: Ô, Glória.
2: Não vou ficar incomodando o senhor não, que o senhor não gosta.
0: Ô, Glória. Entendeu? Tem que pagar quanto, hein?
2: Tucano, ladrão de oxigênio.
0: Tem que pagar quanto pro senhor mais, não, sair, viu? De ver da minha
2: Tucano.
0: Vida?
2: Hã? Misericórdia.
0: Hã? Não, põe aquela muda de vida então pra ele. Muda de vida, eu vou te bloquear. Põe essa aí. Muda de vida então, já que quer Mirosmar, então toma! Mirosmar na área. Zezé de Camargo e Luciano cantam Muda de Vida nos clássicos sertanejos. Ah, trem cosquento.

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2: Alternativa agora 9:22. Eu quero trazer aqui no nosso programa o Doutor Responde. Ah, Anderson Pena, como é que funciona isso? Eu vou liberar aqui o telefone 38516244 para você fazer alguma pergunta para o meu amigo Doutor Alisson Oskin. É fisioterapeuta, é especialista em quiropraxia. O que é que você sente? Anderson, isso aqui tem me dado a paz, uma tristeza no coração. O que é que você sente que fala, poxa, eu precisava acabar com essa dor na coluna, essa dor no ombro, eu tô sentindo uma dor esquisita aqui, sei lá, na perna, na assim, enfim, qual é a dor que você tá sentindo? Manda mensagem pra gente que o Dr. Alisson responde pra você, tá? 38516244, qual é a sua dúvida? Ah, o Marcinho mandou pra mim aqui. A minha dúvida é quem é que vai ganhar hoje. Isso aí ele não sabe não, que ele é mãe de nada, não. Ele é quiropraxia, a especialidade dele é futebol, não. Apesar que gosta do futebol, né, não? 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

0: Zé e a Cura, movimentando muito bem a nossa manhã pelas ondas da Rádio Alternativa FM. Bom dia, Alternativa.
1: Bom dia.
0: Alternativa, 9:41. Pode fazer pergunta para o Dr. Alisson Oskin, que o Dr. Alisson Oskin responde para você. Qual que é a sua dúvida? Hérnia de disco, bico de papagaio, o que que é? Qual que é o problema? Qual a dor que você está sentindo e você gostaria de tirar a sua dúvida? Manda para mim, 38516244. Não pode ser a dúvida desse nosso amigo aí, ó. Qual que é o amigo que mandou mensagem? É o Ângelo. Ô, Ângelo, essa dúvida aí ele não pode responder, não. Essa aí eu mesmo respondo pro senhor daqui a pouco, quer ver?
2: Bom dia, o seu Pedro tá por cá, hein? Minha dúvida com o doutor aí, rapaz, é saber como que eu faço pra conseguir uns atestados. Ao menos dos 60 dias.
0: É, só o senhor subir no telhado e pular lá de costa, cair. Se o senhor sobreviver, mais de 70 dias de atestado a gente consegue pro senhor, tá?
3: Aí,

0: vai viajar agora nessas férias de julho?
1: Ah, ô pegador, eu vou pra Orlando, né? Aproveitar pra assistir o jogo da Copa, né?
0: Que chique, Zezinho. Vai pra Orlando assistir o jogo da Copa?
1: Isso mesmo.
0: Vai de navio ou vai de avião?
1: Então, pegador, na verdade eu vou de bicicleta.
0: Como assim de bicicleta, Zezinho?
1: Ué, picador, porque é longe, né? Se você queresse que eu fosse a pé, meu filho, aqui na casa do Orlando, deve dar uns 5 quilômetros, mais ou menos. Ué, que foi que você tá rindo?
0: Você não falou que assistiu o jogo da Copa?
1: Vou, inclusive eu tô levando até Bombril.
0: Pra quê?
1: Ué, pra colocar na antena da TV Lisão pra pegar o jogo.
0: Mas enfim, Estados Unidos é tudo de bom, é super moderno.
1: Ah, lá é chique pra danar mesmo.
0: Mas como é que você sabe?
1: Ué, meu filho, porque o país dos Estados Unidos é desenvolvido mesmo. Os mendigos lá, pra você ter uma ideia, ganha esmola em dólar. Ah, boba, tá rindo, né? Lá eles são tão coisa, que menininho com 2 anos de idade já fala inglês.
0: Mentira, que eu ouvi isso. Não, foi uma pior que a outra.
1: Foi mal. É o Michael Jackson. Ah, Estados Unidos.

0: Playboy demais.
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0: 8:58, já já tem o nosso momento zap zap.
1: No último dia dele na rádio, ele tá trabalhando com você, não sabia não, hein? Faroso. Caça Miros Barão, toca a música de Gilvan aí, ó.
0: Tá bom. Gilvan Linhares, tchau, obrigado.

0: Marco. 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
2: Estamos de volta com mais informações. A Polícia Militar realizou uma operação contra o tráfico de drogas ontem na rua Doutor Moura Monteiro, no centro de Barão de Cocais. A ação aconteceu após denúncias anônimas indicarem a comercialização de crack no local. Durante o monitoramento da residência, alvo das denúncias, os militares observaram uma movimentação suspeita e abordaram um homem que havia acabado de deixar o local. Com ele foram encontradas 4 pedras de crack. Depois, as equipes policiais realizaram buscas na residência denunciada. No quarto do principal suspeito, os policiais localizaram 20 pedras de crack escondidas. O morador, um homem de 40 anos, foi preso em flagrante por tráfico de drogas. Já o outro abordado, de 25 anos, foi conduzido por posse de entorpecente para consumo pessoal. Durante a operação, a Polícia Militar também apreendeu 2 câmeras de monitoramento e 1 celular. Conforme apurado pelos militares, o ponto de venda de drogas funcionava a cerca de 30 metros de uma escola municipal em Barão de Cocais. Os envolvidos e os materiais apreendidos foram encaminhados à Delegacia de Polícia Civil. Voltamos às 11 horas com mais notícias. Direto da redação, Kinderly Brandão.
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6: Bora. Chegou a hora do nosso momento gostoso, o nosso momento zap zap. E hoje tem Brasil, meu irmão. Sim, senhor. Hoje tem jogo do Brasil e eu quero saber de você qual vai ser o resultado de Brasil e Escócia hoje. Eu acho que vai ficar 4-1. Eu já coloquei aqui o meu nome no bolão para poder concorrer a uma camisa da seleção, sabe? Rimando, né? Já coloquei o meu nome no bolão para concorrer a uma camisa da seleção lá do

0: me manda mensagem, escreve, pode mandar áudio, deve mandar áudio também, mas escreve o placar. Preste atenção que eu não vou repetir duas vezes, hein, Goiaba? Olha, você vai falar o placar e vai escrever o placar e vai mandar pra gente. Só vai valer o placar que você falar e escrever. Deu pra entender? Na mensagem, você manda o áudio, mas tem que mandar escrito também, pra ficar fácil pra gente colocar na nossa lista de sorteio. Porque aí, amanhã, a gente vai conferir. As pessoas que acertarem um placar, se uma pessoa só acertar o placar, ela leva a camisa do meu amigo Goiaba, da Grid Pneus, a camisa da Seleção Brasileira. Se três pessoas acertarem o placar, a gente sorteia entre as três. Combinado assim? Bacana? Então, já manda escrito também, manda áudio e escreve. O placar vai ficar tal. Escreve, manda pra mim, porque aí a gente vai estar amanhã fazendo o sorteio ou presenteando, se de repente só uma pessoa que acertar. Tá valendo assim? 38516244, o telefone tá liberado no oferecimento de Dr. Pedro Moreira, 38517701, supermercado Mais Você em Santa Bárbara, na rua Antônio Pereira Rocha, 77, no centro, 38321520. 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Eu falei, ah, é brinquedo, né? 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Copiou? Diz que a loja é o bicho, viu, irmão? Bora lá porque tá na hora, hein? Quero saber qual vai ser o placar hoje, Brasil-Escócia. Eu falei hoje cedo que a Escócia gosta muito de fazer uísque, sabe? Inclusive, eu acabei de receber aqui um litro de uísque, não é um litro, não chega a ser um litro, é 750ml só, viu? É a garrafa de 750, porque fala um litro, né? Fica parecendo que eu sou assim, né? O meu amigo Gilberto, Gilberto, pode ficar tranquilo que hoje eu vou deixar o gargalo aberto aqui, viu, Gilberto? Boa, disse que é pra me experimentar aqui, disse que hoje ele já mandou o placar dele, disse que vai ser 3-0 para o Brasil. Não sei qual vai ser o placar. Tá valendo uma camisa do Brasil, camisa 10, hein? Lá da Grid Pneus, manda mensagem respondendo ao placar. Manda agora porque tem sorteio, hein? 38516244, pode mandar áudio. Mande áudio, escreva também o placar, né? Na mensagem. Manda pra mim aí, 38516244, bom dia.
1: Bom dia, Anderson Pena, aqui é o Silvio do Bairro Industrial. Manda aula aí pro Douglas Santos lá na Ponte Colonial, ouvindo você aí. E todos os ouvintes aí, ligadão com você aí. Manda alô aí pro Tchê, pro Lucas lá de Caxambu e todos os ouvintes aí. E tenha um bom dia.
0: Valeu, querido. Manda mensagem e não esquece, não. Fala, senhor Goiaba, o placar vai ser tanto. Eu acho que o placar vai ser 4-1. Ô, Goiaba, a minha opinião é que hoje vai ser 4-1. Não sei. Manda pra mim, 38516244. Tem que ser rapidão. Manda aí, bom dia.
2: Ô, Anderson Pena, o jogo hoje é 0-0. 0-0 e com duas bolas na trave da Escócia, viu? Duas bolas na trave. Essa seleção aí, rapaz, quer saber de. Estão tudo preocupados em fazer dancinha, se o brinco tá bonito, se o cabelo tá bonito.
0: O senhor tá muito.
2: Os caras só jogam no clube tá deles, rapaz. Revoltado. Eu tô preocupado com o bolso deles. Ah, já era, negócio de seleção.
0: Ah, Mossoró.
2: Você tá doido?
0: Você tá muito, equivocado, Mossoró. Hoje vai ser goleado. Ô, Mossoró, você tá muito pessimista, Mossoró. O Mossoró tá falando que vai ser 0-0.

0: duas bolas na trave da Escócia, absurdo. Ele tá muito assim, chateado com a seleção, né? É possível. Não é possível, Mossoró, não é possível. Abraço pra você, meu irmão. Bom dia.
1: Bom dia, Anderson Pena, que é de Alha do Jorge. Tá com o Eduardo Costa, imperfeito, nos clássicos sertanejos de hoje pra nós aí.
0: Chegou atrasado na hora dos clássicos, né? Já tinha tocado a sirene. Um abraço apertado, que Deus abençoe você aí, viu? Bom dia!
2: Tem pra te dizer, amigo...
3: Fala, Anderson Pena, bom dia, amigo. Uma ótima quarta-feira toda aí. Joga pra nós aí no clássico sertanejo hoje, Leandro, Catedral.
0: Catedral, vou tocar pra você daqui a pouco, ela vale. Vale, vou tocar ela daqui a pouquinho, viu? Fora dos clássicos sertanejos, que essa música dá pra poder tocar. Não é tão sertaneja, né? Mas é... Por isso mesmo que a gente vai tocar pra você daqui a pouquinho com Leandro, né? Vou tocar já pra você, pra gente poder recordar essa música que é boa demais. 38516244, bom dia.
4: Bom dia, Edson Pena. Já pedi você ontem passar o Cristiano Neto, pra mim você não passou.
0: Mas só 45 minutos no segundo tempo. 10 horas, minha filha, 10 horas eu já não sei. Já.
4: Aqui passa Cristiano Neto pra mim aí, pra nós ouvir. Não é só eu que gosto de Cristiano Neto, não. Um monte de gente que gosta.
0: Mas esse horário eu não consigo passar, né?
4: Se você não fosse o homem que você é, eu juro pra você que eu não ouvia sua rádio, não. Mas eu ouço sua rádio porque. Com muito prazer, porque você é. Você é um homem bondoso.
0: Eita!
4: Você tem um coração que não cabe no peito.
0: Ô, amiga, obrigado.
4: Você é extraordinário.
0: Ei, obrigado, eu fiquei até tímido.
4: Eu nunca vou me esquecer daquele pessoal do circo. Nunca. Acredita que eu chorei?
0: É verdade.
4: E ver você falar, pedir assim, falar, nossa, se não é você, hein? Ele estava, era pego.
0: Mas Deus é maravilhoso.
4: Pois é, povo, passa, né? Pra mim, é Cristiano Neves, por favor, viu? Pelo amor de Deus, tá? Pelo amor de qualquer coisa. Tchau,
0: obrigado. Não cabe o horário. Tem que mandar mais cedo, porque já tem uma lista grande que o povo já vai pedindo mais cedo, e às vezes a gente não consegue tocar, né? Eu tenho aqui do Cristiano Neves, eu não tenho nem na programação. Vou ver se consigo aqui baixar aqui pra gente aqui, pedir o menino aí, pra poder baixar pra mim aquela Quero Você com o Cristiano Neves. Põe aí no fundinho, hein? Porque que acontece? Tem que pedir música mais cedo. Porque esse horário já não dá tempo mais, né? Porque já tem um montão de pedido de música aqui. Tá bom, amiga? Um abraço apertado pra você. Fica chateada comigo, não. Não dá pra tocar todas as músicas. Quem dera se desse, né? Muita gente participando. Que bom, né? Que bom. Falar nisso, meu amigo, companheiro Adriano Arcanjo, lá de Catas Altas, tá ouvindo a gente, lá da Valéria. Tá lá com uma chacrinha pra vender, viu, Goiás? Você que tá com uma folha aí, ó.
5: Bom dia, meu amigo São Pena. Aqui quem fala é Adriano Arcanjo, da comunidade da Valéria. Ataca Tachiano, meu filho, aqui nós estamos desde as 5 da manhã na colheita da silagem de milho.
0: Ah, muito bem, mandou aqui o vídeo aqui, daqui a pouquinho eu vou ver, não deu para poder ver ainda não. Eu tenho uma dúvida aqui de uma amiga nossa, ela quer saber aqui do Dr. Alisson Oskin sobre o nervo ciático. Anderson Pena, manda a dúvida aí pro Dr. Alisson Oskin. Como curar a dor do nervo ciático? Ah, o doutor vai responder daqui a pouquinho, tá? Alô, doutor Alisson Oskin, bom dia pra você. O que deve fazer pra poder curar a dor do nervo ciático? Fala comigo. Quem mais tá mandando mensagem? A Tatiana também tá ouvindo a gente. Que Deus abençoe você e toda a sua família. Bom dia.
6: Bom dia, meu amigo. Todos da Alternativa.
0: Moura.
6: Janaí Moura, de Itabira. Tudo bom com você, meu amigo?
0: Beleza.
6: Meu amigo, toca pra mim. Cheiro de shampoo. Gustavo Lima, oferece pra Ivanete, Serginho, Coloa, Adão, Aenso, Geraldo Couto Itabira, Adilson Mulanga, e todos os ouvintes.
0: Valeu.
6: Falou, meu amigo. Forte abraço.
0: Deus, Deus abençoe demais, viu? Forte abraço pra você.
7: Ô Pena, bom dia aí. Deus abençoe, com Deus aí. Até ano que vem.
0: Com Deus.
7: Tchau,
0: tá?
7: Fui.
0: Deus abençoe.
7: Misericórdia.
0: Já vai tarde, tá? Um abraço. Bom dia, neguinho. Deus abençoe o senhor aí, viu? Anderson Pena, vai ser 2-1 para o Brasil, hein?
8: 2-1 antes de Pena ficar o Brasil hoje. 2-1. Um gol é do Hendrick.
0: Beleza. Hoje tá valendo pra você uma camisa muito linda, bacana demais, da seleção, do meu amigo Goiaba, lá da Grid Pneus.
9: Fala, Anderson Pena. Bom dia, meu Jó. Como é bom que você tá?
0: Bom dia, meu Jó.
9: Ah, seu Brasil hoje não aguenta, não, filho. 2-0 pra Escócia, tá?
0: Escócia,
9: você não vai aguentar, não. E aqui?
0: Coitado.
9: Toca aí a música aí pra nós aí, é do Hungria com o Grilo aí, Minha Quebrada, fechou? Manda pra turma da Unimar aqui, pro Rafael, pro lavador lá, o Luquinha, o Felipe lá, mecânico lá. Manda lá que essa turma tá toda ouvindo você trabalhando lá, pesado. Nós tá aí no trecho aí, acelerando.
0: Valeu,
9: vai lá com nós.
0: Edilson Santa Bárbara. Não, você tá muito equivocado. Escócia não ganha do Brasil hoje, né? Misericórdia. 2-0 ainda, aí você tá abusando demais da seleção. Misericórdia.
10: 2-0 Brasil.
0: 2-0 Brasil. Escreve o nome também, porque o sorteio que tem que ter nome, viu? Manda o nome aí pra poder participar. Anderson, manda um alô aí pro Jairinho. Semente de Bucha, da JBW. Um abraço a turma aí da JBW. Pedro que tá mandando, viu? Turma sintonizada, JBW. Bom dia, Anderson Pena. Luciene, fala, Luciene. Bom dia,
11: Anderson Pena. Pra cá do jogo de hoje, 2-1 pro Brasil.
0: Muito bom. 2-1. Anderson, manda um abraço aí pro Aras Locarbral. Um abraço para o Pedro Apolônio, para Gatureba, pro Focinho Perigoso, pro Ramon Fora da Marcha, CTE JCM, Túlio da Fazenda Santa Rita, pro Dudu do Cavalo PCD, pro João Gordinho, pro Biel do Aras Vilela e um abraço pra turma de Rio Piracicaba. Manda uma música aí de Mirosmar. Cacaça, Mirosmar. Mirosmar, é a 23ª. Hoje tá até menos que ontem. Ontem chegou a 90 pedidos de Mirosmar aqui. Tem áudio? Pode mandar pra gente. Bom dia.
12: Dia. Meu palpite é 3-2 pro Brasil. Se Deus quiser. Vai
0: dar
12: Brasil.
0: Eu acho que só eu que vou ganhar esse negócio aqui. 4-1. Tem conversa, não tem colé, não. 4-1, viu, Legão? Bom dia.
13: Bom dia, Anderson Pena. Bom dia, Alternativa. Aqui é Dalto Pedreiro, Monlevade. Eu vou apostar 3-1. 3-1 pro Brasil. Vamos ver se vai dar certo, né? E eu quero essa camisa aí, hein?
0: Pois é, o Goiaba já trouxe a camisa aqui já. Amanhã podia sortear. O Goiaba tinha que sortear as camisas hoje com os placar, né? Acertando ou não, tinha que sortear hoje, né? Como é que a pessoa vai no jogo do Brasil aí? É só no outro jogo, hein? Eu vou sortear hoje, então. Todo mundo que participar hoje. Beleza? Melhor vai acertar placar, não, né? Tá o placar aí, depois a gente vê um outro jeito do placar lá na frente, tá? Mas vou fazer o seguinte, hoje eu vou fazer o seguinte, vou sortear amanhã, sortear hoje. Sortear hoje. Pega o microfone, Goiaba, os dois de uma vez aí. Goiaba, põe. Hã? Toma, vai lá, toma uma água e volta aqui. Olha, vou sortear hoje a camisa, então. Pra você já ir hoje mesmo no jogo aí, viu? Pra você. Não, você não vai jogar, não. Não, você não vai jogar, não. Você vai. Vai assistir o jogo, tá? A pessoa tá aqui. Mas eu vou jogar? Não, eu não sou o técnico da seleção, não.
14: Bom dia, Anderson Pena.
0: Ô, minha amiga.
14: Ô, Anderson Pena, faz um favor de mandar uma música bem bonita pra José Guilherme, que mora lá perto do supermercado Fraga. Ele tá fazendo aniversário hoje. Ele é meu irmão mais velho. Que Deus abençoe ele, guarda ele, defende de todo mal e perigo e da saúde dele. Fica com Deus, muito obrigado.
0: Deus abençoe, senhorita também aí, viu? Um abraço apertado, bom dia, bom dia.
15: Bom dia, Anderson Pena, aqui é o Eric que tá falando. Aqui Goiaba, é 2-1 pro Brasil, viu?
0: Tá bom. Goiaba falou que, acho que, eu vou conversar com ele aqui primeiro. Goiaba, bom dia, como é que tá o senhor? Pega logo os dois aí, que eu não sei qual que tá melhor aqui, às vezes a voz do senhor é mais grave, mais aguda, a gente não sabe.
16: Quer fazer um tempo?
0: Bom dia, como é que tá o senhor? Firme, graças a Deus?
16: Bom dia, Anderson, tudo bem, graças a Deus, meu amigo.
0: E o palpite seu pra hoje, o que você acha que vai dar aí?
16: Bom, acho que vai dar uns dois, né? 2-1.
0: 2-1.
16: O Brasil, é.
0: Quem fala 2-1 não tem muita confiança, né?
16: Tem sim que fala, acontece de vez em quando, né? Aí vamos pôr que acontece uma falha lá, toma um gol, só não sai com a vitória que é importante, né?
0: Não
16: é
0: não? 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
1: 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E vamos lá, porque o povo tá falando aqui igual papagaio, hein? Bom dia.
2: Anderson Pierre, bom dia. Fala,
1: tem muita mensagem
2: aqui. É o Dedé, motorista do Volante Grande. Nossa, tá ligado aí, na Sincop. Manda um abraço aí, essa turma aí do Volante Grande.
1: Valeu, todo turma da Sincop.
2: Rapaz, o Brasil vai ficar 4-0. 4-0. Eu acho que é 4-0, tá? É, menino. Agachando as condições aí, menino. Toca um Chico Rei pra nós aí, menino. Em algum lugar do passado. Você é doido? Vai, gachou?
1: Valeu, querido. Bom dia pra você. Forte abraço. Anderson Pena Pauliene, do Shopping dos Bichos. Tá lá ligada com a gente. Falou que é 4-2 para o Brasil. Muito bem, vamos esperar pra ver, hein? Tem mais. Anderson, placar 3-1 para o Brasil. Jeane, tá ligada com a gente lá no Zé, ó, Eloy. Abraço, meus amigos, Zé Eloy. Anderson Pena, sou contra o Brasil nessa Copa. Para com isso. Mossoró, o que tá acontecendo que você tá revoltado desse jeito? Bom dia, meu irmão. Bom dia. Quem mais? Bom dia.
3: Bom dia, Anderson Pena. Meu nome é Lorena. Hoje o placar vai ser 4-0, hein? Brasil arrebentar hoje.
1: Quase que você acertou. Vai ser 4-1. Não, de costas vai fazer menos um. Iago, porque o povo vai chegar, vai ficar meio bêbado com. Diz que é o uísque que eles fazem bem, né? Uísque escocês. Pois é, o povo vai ficar meio tonto lá. Iago também tá ligado, mandou mensagem pra gente. Fala comigo, bom dia.
4: Iago, pra cá vai ser 2-0, seleção brasileira.
1: Tá bom. Tem áudio, manda. 38516244. Tem que ser ligeiro, que hoje tem promoção do Goiaba aqui. Toda vez que ele faz promoção, fica igual o sacolão. Fica cheio, viu? Bom dia.
5: Bom dia, meu amigo Edson Pena. E aí? Vamos ou não?
1: Vamos.
5: Oi, São Pedro. Cheguei agora, meu filho. Dá pra ter pé, né? Coisa boa, viu? Oi, São Pedro. Hoje é dia de São João, né?
1: Hoje
5: é dia de São João. E é dia do João também, né?
1: De
5: João
1: quem,
5: de
1: hoje?
5: Barro, João Ninguém,
1: hoje é
5: João Giló,
1: hoje,
5: João Pedro Feijão. E daqui uns dias vai ser o dia de São Geraldo Pichote. Não demora, vai ser o dia de São Geraldo Pichote. Ô, oh, Geraldo Pichote. Eu só vejo a música do Pichote. Comigo. Então, o pedido dele agora é Geraldo Pichote. É isso aí, Anderson.
1: Valeu,
5: manda a música pra ninguém,
1: não
5: pro Zé Alice aqui. Tchau, tchau.
1: Bom dia, amiga. Eu sou a Márcia Amaral.
6: Olha, esse placar aí vai ser 3-1 pra seleção.
1: Tá bom, tá valendo o placar. Bora lá rapidão, 38516244. Muita mensagem chegando. Não sei se eu vou conseguir atender todo mundo, hein? Bom dia.
7: Bom dia, Anderson Pena. Uma excelente quarta-feira abençoada pra
1: obrigado.
7: Nós, né? E aqui, ó, 4-2 pro Brasil, viu? Vai ser 4-2.
1: Não, 2 não vai dar, não. 2 é demais. Vocês não vão fazer 2 gols no Brasil, não. Aí você tá apelando já também. 2 é difícil. 2 pra Escócia é difícil. Bom dia.
8: Bom dia, Anderson Pena, Helena de Tabiga, tô ligada na Rádio Alternativa.
1: Beleza, minha amiga?
8: Ai, ai. Eu não participo, mas eu me divirto com a turma. A turma é muito animada. Você tá doido? A turma é boa demais. Só da gente ouvir já é bom. Não precisa nem de participar, não. Né? É bom demais da conta, uai. Uma boa quarta-feira pra todos.
1: Obrigado, querida. Deus abençoe muito.
8: Poxa, vai ser 2-1 pro Brasil.
1: Tá bom.
8: Pra cima da Escócia, Brasil. Nós estamos na torcida.
1: Valeu, querida. Marlene Rodrigues, 2-0 para o Brasil, Anderson Pena. Douglas Santos, de São Domingos do Prata, também tá ligado com a gente.
9: 2-0, Brasil.
1: Tá certo. Geraldo Moreira, fala comigo, Moreira.
10: Pena, bom dia. Coloca o sorteio também aí. Eu vou. Não tô com muita empolgação seleção brasileira, não, mas hoje eu tô postando 3-1 Brasil.
1: Ó, e não tá, hein? Não tá, hein? Se tivesse, hein?
11: Fala, Anderson Pena, bom dia. O placar do jogo de hoje é 2-1 pra Escócia.
1: Eita!
11: Sorteio pra nós aí um par de ingressos pro River Park.
1: Você
11: tô com
1: vontade gelado,
11: de ir lá, né? Já, tô com saudade, lugar bom.
1: Valeu, irmão. Vou falar com o Renatão aqui, tá? Um abraço, bom dia.
12: Bom dia, Anderson Pena. Cadê meu abraço? Esqueceu de mandar um alô pra mim, né? Abraço.
13: Manda um abraço aí pra banda Forró Play.
12: Abraço apertado, viu?

0: toda a turma aí do Forró Play. Depois tem que marcar pra eles virem aqui pra tocar com a gente uma sanfona, um teclado. Bom dia.
1: Pronto, Supena, é Nego Pedreiro. 3-0 Brasil hoje. A camisa é minha. Vou guardar ela aí.
0: Beleza, meu querido. Quem tá mandando mensagem aqui, deixa eu ver, o Alexandre. O Alexandre, bom dia. Falou que é 3-1. 3-1 pro Brasil, né? Bom dia. O Everton também tá ligado com a gente. Bom dia, Everton. Coloca meu nome aí, Anderson Pena. É o Anderson. É o DJ do Uber, tá lá sintonizado com a gente. O Wellington de Nova Era também tá aqui também concorrendo. Fala, como é que vai ser? Eu não tenho que colocar o placar, ué. Manda um abraço para o Christopher, lá de Catas Altas e demais amigos aí. Tá certo, um abraço, meu irmão. Deus abençoe você aí. Quero participar da promoção da camisa de Rio Piracicaba, que é a pessoa, quem é, Joelma? 3-1 para o Brasil. Quem mais manda mensagem? Anderson Pena, Paulo Henrique Bicalho. 3-1 para o Brasil. Meu nome é. Deixa eu ver, tem áudio aqui, deixa eu ver.
2: Fala, Anderson Pena, bom dia. Tudo bom, né? É o Douglas.
0: Fala,
2: bom, Anderson, eu acho que vai ficar 4-2 hoje pro Brasil, viu? Tamo junto. Alô, bom dia pra vocês tudo aí.
0: Valeu, Sônia também tá ligada com a gente. Que é 3 pra Escócia, miséria, 3-0 pra Escócia. Eita, Lelê, ô, pé gelado. Hã? Pé gelado. 38516244 é o seguinte, não vai valer placar não. Nós decidimos aqui, nós vamos sortear entre as pessoas que participarem, viu? Com placar, porque hoje você já vai pro jogo e já posta, né, Goiás? Pessoa tira foto, posta e marca lá Grid Pneus. Se marca o Anderson Pena que eu vou repostar no Instagram. Bom dia.
3: É isso aí, meu amigo. Anderson Pena da Alternativa, que é o Geraldo Locutor da cidade de Tabira. Passa para mim aí os Barões da Pisadinha, tá Rocheta. Ofereça aí, meu amigo Vaguinho, Vandinho, Alexandre Sérgio, Tati Colada, Amassoras Areia, Renato Rieiro, Canjica, Geraldinho, Sidney Neguinho no Clube do Viário. Todos estão curtindo aí Alternativa.
0: Valeu, querido. Bom dia. Era para poder finalizar 10:20, já é 10:30 e ainda tem muita mensagem para tocar.
4: Anderson Pena. Bom dia, aqui é o Michel de Barão de Cocais. Vocês não sei que você não vai gostar, mas o placar hoje vai ser de 1-0 pra Escócia.
0: Pra mim, tanto fez, tanto faz. O suco de amanhã eu tenho que trabalhar 8 horas do mesmo jeito. ganhando ou perdendo?
5: Fala, Anderson Pena, bom dia, amigo. Uma ótima quarta-feira a todos aí. Toca pra nós aí no Clássico Sertanejo hoje, Leandro Catedral.
0: Ah, vou tocar já, meu irmão. Um abraço, viu? Eu não posso, é áudio muito longo hoje, tá? Bom dia, Graciano.
6: E outra, pobre não toma uísque, não, meu. Pobre toma é cachaça braba mesmo. Daquela que você toma e fala, ai, o riso grita, ai, ai, ai, meu Deus do céu. Beleza, falou.
0: Mas eu vou falar a verdade, tem umas cachaças mais caras que o uísque barateou agora, né, irmão? Por isso que eu acho que hoje vai dar Brasil mesmo. Bom dia.
7: Bom dia, meu amigo Anderson Pena. É, o placar do Brasil hoje vai ser 3-2, tá? Apertado, mas vai ser 3-2 pro Brasil. Meio apertado, é o Luciano do Clube só falando.
0: Valeu, meu irmão. Alô. Geraldo Rosalino também, 2-1 para o Brasil. Cíntia falou 1-0, Anderson Pena. Mas 1-0 pro Brasil, como é que 1-0 pro Brasil? 1-0, 1-0. Ah, tá, 1-0, tá certo. Eu que tô dando bobeira aqui, misericórdia. Achei que era 1-1. Bom dia.
8: Oi, seu Pedro. Brasil hoje é 2-0 pro Brasil, viu? 2-0.
0: Tá bom. Bom dia.
9: Bom dia, meu amigo Tucano. Você quer ser tia. Alex Ribeiro ou Tangará?
0: Ah, vou rimar. Porque você não vai passear. Né? Bom dia.
10: Fala, Anderson Pena. Bom dia.
0: Faladão.
10: Esse jogo aí 0-0, viu? Vai dar 0-0.
0: Ana Paula. Tá sintonizada. 2 Brasil, 1 Escócia. Deus abençoe, viu? Abraço. Bom dia, Jota Alves.
11: Fala, meu amigo Anderson Pena. Bom dia.
0: Bom dia.
11: É o comunicador Jota Alves aqui de São Domingos do Prata. Hoje é só Pena que vai voar pra cima do Brasil, hein? 2-1 Escócia. Manda um abraço aí pra Silvio lá no Bar Industrial. Ei, Silvio, bom dia.
0: Valeu, irmão. Não vai dar tempo de tocar áudio grande, extenso. No máximo 10 segundos agora. Se não for maior que esse, eu não consigo tocar. Tiago também tá ligado, porque tem um montão de áudio aqui ainda pra poder tocar. Já era pra ter acabado. 10:20 é 10:32. Quem mais tá mandando mensagem aqui? O Tiago também já deu o placar dele. Quem mais? Anderson Pena. Geraldo ALS, bom dia. Não colocou o placar, deve colocar daqui a pouquinho. Placar de hoje, 5-0. Mariana de São Gonçalo. Abraço, Mariana. Mariana tá otimista, hein, Mari? Bom dia, Emerson. Anderson, sou vendedor do Shopping dos Bichos. Placar 2-1 para o Brasil. Boa sorte para você. Meu amigo Ronaldo também tá sintonizado. Nivaldo Vieira também tá ligado. Ótima quarta-feira para nós aí. Não falou o placar também, não. Tem rapidão, no máximo, viu? Não pode passar disso, senão eu não consigo tocar. Bom dia.
12: Bom dia, bom dia. Quem faz gente de Tabira. 4-1 pro Brasil, tá?
0: Valeu, bom dia.
13: E Anderson Pena, tudo bem? Assim, lembra do Planalto, tá joia? Vai ficar 1-1.
0: Valeu, bom dia.
14: E eu quero participar da promoção da camisa. Bom dia, Anderson Pena. Aqui é Maria Bethânia de Caxambu. E 2-0 pro Brasil. Valeu.
0: Rodrigo do Shopping dos Bichos.
14: E eu quero participar da promoção da camisa.
0: Valeu. Rodrigo do Shopping dos Bichos, 3-0. Bom dia. Quem mais tá mandando mensagem? Alexandre, bom dia.
15: Anderson Pena, bom dia. 3-1, Brasil.
0: Valeu, bom dia.
14: Bom dia, Anderson Pena. Meu nome é Alexandre, eu sou de São Gonçalo. Vai dar 2-0 pro Brasil. O Brasil tá precisando de ganhar essa Copa.
0: Valeu.
14: Nós tá precisando dela.
0: Pelo menos um 4, uma sala, né? Não precisa ganhar a Copa, não. O Brasil ganhou menos banheiro, tá bom, né? Já não tá tendo Copa mesmo, né? Os caras não estão tendo Copa mais, não, né? Sua casa tem Copa, viu? Tem não? Sua casa não tem, fala a verdade. Tem Copa lá, né não? Tem não? Lá em casa tem. Lá em casa tem Copa. É tudo conjugado. Lá em casa é Copa. É sala, Copa, cozinha. Só o banheiro que é diferente. E os quartos. Anderson Pena, o jogo vai ficar 2-1 pro Brasil. Manda aquele abraço pra turma da Patrícia do Sesc Senat. Abraço, Patrícia. Todos os Sesc Senat também. Geraldo colocou aqui, é 6-0. Eita, o povo tá empolgou agora também.
16: Bom dia, Anderson Pena. Aqui é Juliano São Gonçalo, positiva. Positivo. Pra cada jogo do Brasil hoje é 3-1, beleza? 3-1 pro Brasil.
0: Valeu. Valeu, bom dia.
17: Meu nome é Marilene. 3-1 pro Brasil.
0: Boa sorte pra você, bom dia.
18: Anderson Pena, seguindo o seu placar aí. E hoje tem gol com participação de Neymar, hein?
0: Beleza. Quem mais? Bora lá finalizar. Bom dia.
19: Bom dia, Anderson Pena. Eu sou Ana de Ripiracicaba.
0: Amiga.
19: Olha, eu não tô acreditando muito no Brasil, não, mas 1-0 tá de bom tamanho,
0: ai,
19: tá?
0: Ai, ai.
19: Agora, o Brasil só vai ganhar o Hexa, você sabe o quê? Se pegar o Ronaldinho Gaúcho, deixar ele 4 dias
0: aí
19: sem beber, pra desintoxicar, sem festa. Subir o morro e buscar Adriano, e deixar ele aqui embaixo também 4 dias, pegar uma caneta dessa emagrecedora, aplicar em Ronaldo e Romário e ir na igreja buscar o Kaká. Põe tudo no campo que vai dar o ex pra nós,
0: sim,
19: se Deus quiser, tá bom? Essa
0: abraço,
19: paródia,
0: amiga.
19: Eu vi nas redes sociais, né? Eu que tô inventando,
0: vi,
19: não, tá?
0: Vi,
19: antes.
0: Vi hoje mais
19: e vai
0: cedo.
19: Ser 1-0 pro Brasil. E eu sou Ana de Ripiracicaba. É ouvinte assíduo de
0: obrigado,
19: você.
0: Querida.
19: Essa.
0: Valeu, queridona.
20: Fala, meu amigo Anderson Bena. Bom dia pra você, meu irmão. Um abraço pra você, pra família toda, pra Tatá. Deus ilumine a todos aí. Oi, quem sabe eu ganho essa camisa? É meu aniversário aí, essa semana aí. Quem sabe eu já ganho essa camisa aí da Alternativa e já fica de presente pra mim.
0: Boa. Ai, boa sorte. Boa.
20: Tocar
0: boa
20: pra
0: sorte.
20: Nós aí, meu filho. Puxa aquele forrozão pra nós aí. Puxa um Soro Silva pra nós. Deve ser pra todos de Itabira, Bateias, São Gonçalo de Rabacho, Biboca, Serra do Turvo, toda a região e o bairro Chapada. Até mais.
0: Valeu, querido, um abraço, bom dia. Vamos finalizar mais uma edição do nosso Momento Zap Zap. Passou da hora. Hoje o negócio tá atrasado mesmo. Bom dia.
21: Bom dia, São Pena.
0: Fefedo.
21: Fefedo Faralha. Vai ser um placar magrinho hoje. 5-0, 3 gols de Neymar e 2 de Vinícius Júnior.
0: Neymar nem vai entrar no
21: e
0: campo.
21: É pra acabar.
0: Não quer desanimar, não, Júlio. Quer desanimar, não. Nem vai entrar na partida hoje. Eu senti uma dor no cotovelo.
22: Bom dia, meu amigo Anderson. Sou seu amigo Antônio Marcos. Hoje o Brasil vai ganhar de 4-1, viu? Eu vou aí junto com você no seu palpite, viu? 4-1 Brasil.
0: Valeu, valeu, valeu. Hoje tem camisa do Brasil lá da Grid Pneus, o meu amigo Goiaba. Qual o placar do Brasil hoje? Brasil-Escócia, hoje às 19 horas. Assistindo com certeza.

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1: Voltamos com mais o Informativo 91. Hoje é dia de jogo do Brasil na Copa do Mundo. A seleção brasileira de Carlo Ancelotti enfrenta a Escócia nesta quarta-feira, a partir das 7 horas da noite nos Estados Unidos. O jogo é válido pela última rodada da fase de grupos da Copa do Mundo. Brasil e Marrocos, que estão no grupo C, chegam à última rodada com 4 pontos cada, ocupando as duas primeiras posições da chave. A Escócia aparece na sequência ainda com chances de classificação. O confronto entre Brasil e Escócia é direto na disputa por vaga. Isso significa que o Brasil precisa se sair bem para avançar à próxima etapa. A nossa seleção precisa de um empate para garantir a classificação e de uma vitória para terminar em primeiro. Para o jogo de hoje, a tendência é de que Neymar, que vem de uma lesão na panturrilha, seja opção no banco da seleção brasileira pela primeira vez nesta Copa do Mundo. A partida de hoje vai ser transmitida ao vivo, a partir das 7 da noite, na TV aberta pela Globo e pelo SBT. Eu volto daqui a uma hora com notícias da nossa região. Direto da redação, Kinderly Brandão.
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1: Alternativa 11:35. Bom dia.
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0: Cheguei pra você me ajudar no sorteio aqui, ué. Me ajudar no sorteio aqui, panda no churrasco. Deixa eu ouvir aqui o Gagoto primeiro aqui. Fala, Gagoto, bom dia.
1: Bom dia, Anderson Pena. Hoje vai ser o placar de 2-1 pro Brasil.
0: Tá certo. O Edson Mendes também tá aqui ligado. O Shopping dos Bichos, palpite é 2-0 pro Brasil. Quem mais? Anderson Pena, quero deixar meu palpite. Resultado do jogo será 1-0 para o Brasil. Anderson, manda um bom dia pra Adélia da Serra do Egito. Vou rodar aqui, você fala para, tá? 2, 3 e peraí, vai. Para. Ver quem que é que pediu. Deixa eu ver se pediu também pra concorrer, pra participar. Não sei se. Depende, não pediu pra participar da promoção. Aí não ganha, né? Correto ou não? Aí eu passo a bola pra outra. É, a camisa, né? Não é bola, a bola é. Entendeu? Passa a bola, entendeu? Bom dia.
2: Bom dia, Anderson Pena. Meu nome é Alexandre, eu sou de São Gonçalo. Vai dar 2-0 pro Brasil. O Brasil tá precisando de ganhar essa Copa. Nós tá precisando dela. Né?
0: Manda pra mim direitinho aqui, Alexandra, né? Alexandra de São Gonçalo. Vou deixar aqui com a Alessandra. Se, rapaz, hoje já não dá mais, só amanhã que dá pra pegar, porque Alexandra, né? Alexandra, pega com a Alessandra, pode pegar a partir de amanhã, no horário comercial aqui, a sua camisa, você vai estar separadinha aqui com a minha amiga Alessandra. Beleza? Ou comigo aqui, de 8 às 10 para o meio-dia, que tá aí mais cedo, tem um moço querendo, doido querendo falar sobre os resultados e tal, sobre Neymar. Vai ou não vai? Vai ou não vai? Vai o quê? Ficar sentado? Ou ele, o home office? Home office é foda, velho. Home office foi foda, velho. Ah, mas é assim mesmo. Ô, Mauro. Mauro fica no... Não sei o que ele arruma ali dentro do estúdio, gravação com o Edson, Fabrício. Agora... Sei que você tanto, você sai, você chama o senhor aqui pra falar, o senhor some, o senhor vai pra lá. Deixa eu falar com o senhor. Falando, mas o que acontece? Quem bate. Então, esse aí é um ditado. Quem bate sabe que vai poder apanhar, né não? Quem bate apanha, João. Quem bate apanha. Numa briga, você já viu o cara sair sem tomar um menos morrinho leve? Não tem jeito. É porrada pra um lado, porrada do outro. Você pode bater mais, mas apanhar alguma coisa. E aí o que acontece? Neymar bate no Lula. E o Lula bate no Neymar. É assim que funciona, né? Tanto é que tem um amigo meu aí que, poxa vida, ele tava falando mal do Neymar pra caramba. E ele é Bolsonaro doente. Ele tá doido que o Neymar joga. Não, você vai ver Neymar, você tava falando até semana passada, pô. Até semana passada você tava falando mal do Neymar, que o Neymar não jogava nada. Não sei o que o Brasil fez pra poder colocar o Neymar agora. Aí depois que o Lula falou mal do Neymar, eita, não tem danado, mano, não tem danado. É bruto, a seleção brasileira tá dividida aí. Tem um outro amigo aqui que falou também, não, eu quero que a seleção faça 2 gols do Neymar, que aí já pronto, cala a boca do Lula. Eu falei, tomara que cala a boca do Lula, tô doido pra calar a boca do Lula, com 4 gols, 4-1, que é o bolão, eu ver se eu ganho alguma coisa. 4-1. Não sei qual o placar. 2-1. 2-1 não vai dar, não. 2-1 não vai dar, não. Eu vou adiantar pro senhor. Vai perder o dinheiro do senhor que o senhor postou lá, tá? O senhor postou quanto? Eu não aposto nada também, não. Não, agora apostar dinheiro, não, pô. Apostar dinheiro, papai falava. Não, tema, mas não aposta, não. Tema. Bata na mesa, papai falava. Bata na mesa, roda pirueta, mas não aposta dinheiro, não. 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Pra lá o pé gelado. Sai pra lá, ó, Zé. Anderson Pena, quero participar da promoção. Já foi. Deixa eu ver, mandou áudio aqui, ó. Deixa eu ver que dia que ela vai poder pegar.
2: Anderson Pena, é Alexandra de São Gonçalo, ganhou a camisa. E deixa eu te falar. Minha filha mora em João Levado, eu posso pedir ela pra pegar pra mim?
0: Pode.
2: Ela leva o documento dela e pega aí pra mim?
0: Pode.
2: Porque eu moro em São Gonçalo aí no dia que.
0: Vai ter que pegar amanhã, porque até meio-dia, só que a Alexandra vai ficar aqui. Beleza? Pode sim. Tá bom, amiga? Pode pegar amanhã, tá bom? partir das 8 horas da manhã que a Alessandra tá aqui. Tá combinado? Quem mais? Certificar proteção veicular, Kim Construções, Vinícius Pneus. Bom dia, meu amigo Vinícius. Falar nisso, o Vinícius mandou áudio aí hoje. Abraço, meu amigo Vinícius. Que Deus abençoe demais a vida desse irmãozão do coração. Caboclo, pelo caboclo ajeitado. Caboclo bruto. Sensacional. Caboclo que mora no meu coração e não paga nem aluguel. E nem condomínio não paga. Deus abençoe, viu, irmão? Forte abraço pra você, toda a sua família aí. Família maravilhosa também do Vinícius, lá da Vinícius Pneus. Deus abençoe demais vocês aí. 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Um abraço do tamanho do mundo pra todo mundo. Se Deus quiser, a gente se fala amanhã, a partir das 8 horas, com boas notícias, trazendo o resultado favorável ao Brasil. Saúde e paz, o resto a gente ferve atrás. Tá chegando o padre Ricardo Caricato. Na sequência, tem o Informativo 91. Logo após, tem Mauro Luciano e Alternativa Esportes. Saúde e paz. Valeu, tchau, tchau.
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0: Alternativa 11:48. Bom dia.
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Olá, meu irmão. Olá, minha irmã ouvinte. Saúde e paz. Deus abençoe. Que bom que estamos juntos nos alimentando da palavra de Deus. O Evangelho hoje nos ensina sobre os obstáculos que se levantam no caminho para tentar impedir a palavra de Deus de dar frutos. O Evangelho nos ensina. Naquele tempo, Jesus começou a ensinar de novo às margens do Mar da Galileia. Uma multidão muito grande se reuniu em volta dele, de modo que Jesus entrou numa barca e sentou, enquanto a multidão permanecia junto às margens na praia. Jesus ensinava-lhes muitas coisas em parábolas. Em seu ensinamento dizia-lhes: escutai, o semeador saiu a semear. Enquanto semeava, uma parte da semente caiu à beira do caminho. Vieram os pássaros e a comeram. Outra parte caiu em terreno pedregoso, onde não havia muita terra. Brotou logo, porque a terra não era profunda, mas quando saiu o sol, ela foi queimada. E como não tinha raiz, secou. Outra parte caiu no meio dos espinhos. Os espinhos cresceram, a sufocaram, e ela não deu fruto. Outra parte caiu em terra boa e deu fruto, que foi crescendo e aumentando, chegando a render 30, 60 e até 100 por um. E Jesus dizia: quem tem ouvidos para ouvir, ouça. Quando ficou sozinho, os que estavam com ele, junto com os 12, perguntaram sobre as parábolas. Jesus lhes disse: a vós foi dado o mistério do reino de Deus, para os que estão fora tudo acontece em parábolas, para que olhem, mas não enxerguem, escutem, mas não compreendam, para que não se convertam, não sejam perdoados. Ele disse: vós não compreendeis essa parábola? Então como compreendereis todas as outras parábolas? O semeador semeia a palavra. Os que estão à beira do caminho são aqueles nos quais a palavra foi semeada. Logo que escutam, chega Satanás e tira a palavra que neles foi semeada. Do mesmo modo, os que receberam semente em terreno pedregoso são aqueles que ouvem a palavra e logo a recebem com alegria, mas não têm raiz em si mesmos. São inconstantes. Quando chega a tribulação ou perseguição por causa da palavra, desistem. Outros recebem a semente entre os espinhos. São aqueles que ouvem a palavra, mas quando surgem as preocupações do mundo, a ilusão da riqueza e de todos os outros desejos, sufocam a palavra. Ele não produz fruto. Por fim, aqueles que recebem a semente em terreno bom são os que ouvem a palavra, a recebem e dão fruto. Um dá 30, outro 60 e outro.

de agir. Por isso a palavra ensina: conhecereis a verdade, e a verdade vos libertará. O aprisionamento verdadeiro não é o físico, mas o espiritual. E Jesus exerce entre o povo que o seguia a missão de ensinar, de apontar caminho, de denunciar os erros, de mostrar o que fazer, como viver nessa vida, tocando na terra o reino dos céus. E o evangelho de hoje, Jesus utiliza de parábolas para ensinar, verdades eternas transformadas em pequenas histórias ou comparações, com ensinamento divino para que as pessoas pudessem, a partir do conhecimento humano, alcançar o conhecimento divino.

0: Jesus gostava muito de contar histórias, de tornar fácil realidades tão difíceis para a compreensão humana. Várias são as palavras contadas pelo Senhor em sua missão. E o evangelho de hoje, ele fala da parábola do semeador, mostrando quais são os obstáculos que podem impedir a terra de dar frutos. Mas a terra aqui é a dimensão de nossa alma. A semente é a palavra, o caminho apresentado pelo Senhor. Ele é o semeador. A terra é cada um de nós. Ele apresenta três tipos de obstáculos à ação de Deus em uma alma: as aves do céu, as pedras e os espinhos. Três obstáculos que podem impedir a semente de dar frutos. O primeiro obstáculo é exterior, espiritual, as aves. O segundo é o tipo de terreno. O terceiro é o que pode crescer no terreno junto com a semente, que são os espinhos. Jesus vai dizer que um semeador saiu a semear, a lançar a semente em todos os lugares. Uma parte caiu à beira do caminho, vieram as aves do céu e a comer. A semente que caiu à beira do caminho demonstra um lugar onde as aves do céu têm acesso, um lugar à margem, à beira. Essas aves, Jesus vai dizer no evangelho, que é Satanás, o mundo espiritual que não está no caminho do Senhor, que fica à margem, à espreita, não permanece na luz, no caminho proposto por Deus, só tem acesso às margens, o lugar onde elas estão. Este é o lugar onde eu não posso estar, o lugar onde as aves do céu dominam, têm acesso, que é tudo aquilo que é contrário à verdade de Deus. Santo Agostinho vai dizer que Satanás é como um cachorro bravo, mas está amarrado, não pode fazer nada, só pode latir, está preso. Eu não posso entrar no terreno dele, no lugar onde sua corrente alcança. O primeiro obstáculo a vencer é o obstáculo espiritual. A luta exterior com tudo aquilo que não é o caminho de Deus, sair das margens da vida, dos lugares onde as aves do céu alcançam, se colocar no caminho do Senhor. Lugar onde elas estão, elas arrancam e comem tudo que é semeado e não deixam nem germinar, ou seja, romper com tudo aquilo que não vem de Deus. Segundo obstáculo são as pedras, também obstáculos exteriores, que são as dificuldades da vida, as perseguições, as provações, as perdas, os desafios comuns à vida humana, e quando começa a enfrentar, muitos acabam desistindo. Querem um caminho fácil, uma vida fácil, sem esforço, sem luta, sem provas. A vida não é fácil. Não há vitória se não houver a luta, o esforço. As provas foram feitas para me capacitar e não para me parar no caminho. O terceiro obstáculo são os espinhos. Já não é algo exterior, mas interior, que sufoca a semente. As preocupações com as coisas do mundo, com as riquezas, os desejos, as vontades, o apego às coisas do mundo, que vai sufocando o lugar de Deus, o lugar da vontade de Deus, vai ocupando todas as preocupações do mundo, o lugar de Deus, acaba por sufocar toda a graça de Deus em uma alma. Mas o terreno que dá fruto são aqueles que passam pelas aves do céu, pelas pedras, pelos espinhos, e dão fruto pela perseverança. Aqueles que não desistem, pode acontecer o que for, enfrentam, caminham, lutam, renunciam e têm um único objetivo: perseverar no Senhor. A semente lançada quer gerar frutos, mas preciso fugir das situações erradas, o lugar das aves do céu, enfrentar os desafios da vida, as pedras, o caminho, e renunciar tudo que pode ocupar o lugar de Deus, os espinhos. Quando faço isso, a semente vai germinar e dar muitos frutos. Esse é o desejo do coração de Deus para o nosso coração. Seja terra boa, onde a vontade e a verdade de Deus possam dar frutos para uma vida nova. Deus abençoe, e que a palavra de Deus possa prosperar na sua vida e fazê-la prosperar em Deus. Saúde e paz. Desça sobre você a bênção de Deus, que é Pai, Filho, Espírito Santo. Amém. Fica com Deus.
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18: Voltamos com mais notícias. A concessionária Nova 381 apresentou ontem as obras que vão ser realizadas em João Molevade para melhorar a mobilidade urbana e a segurança viária nos trevos de acesso à BR-381. As ações foram detalhadas pelo gerente de operações da concessionária, Diego Dutra, durante reunião com vereadores de Molevade. As obras vão começar em 7 de julho e contemplam intervenções entre a rotatória do bairro Sion e a rotatória do Cruzeiro Celeste. O objetivo é ampliar a capacidade de circulação de veículos, aumentar o giro nos acessos e proporcionar maior fluidez ao trânsito. No trevo do bairro Sion, a pista vai ser ampliada com duas faixas de circulação. A mudança vai permitir que os veículos mantenham o fluxo pela BR-381, enquanto outros acessam a cidade com mais segurança. Diego Dutra também ressaltou que não vai haver necessidade de desapropriações ou remoção de imóveis. Outra intervenção vai ocorrer nas proximidades do posto Lulu. No local vai ser implantada uma faixa de desaceleração para facilitar o acesso ao bairro, ao posto de combustíveis e à via em frente ao supermercado. Já na rotatória do Cruzeiro Celeste, a pista também vai ser alargada. Segundo Diego Dutra, as alterações nos dois trevos vão permitir que veículos de grande porte, especialmente carretas, realizem manobras com mais facilidade e segurança. Questionado sobre a passarela existente no bairro Sion, o gerente informou que a estrutura não vai passar por intervenções neste momento. Eu volto em breve com mais notícias. Direto da redação, Kinderly Brandão.
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21: A prefeitura de Toshiji, no Japão, decidiu se preparar para o pior após um urso de verdade causar o fechamento de quase 100 escolas na região. Para treinar a reação a um possível ataque, as autoridades organizaram uma simulação de emergência em um campus escolar na cidade de Iaita. Mas o que chamou a atenção do mundo foi o nível de dedicação do vilão. Um funcionário do governo que vestiu uma fantasia completa de urso e se jogou no papel, andando de quatro e fingindo atacar as pessoas. O treinamento foi levado super a sério e mobilizou policiais, viaturas com sirenes, drones de monitoramento e até caçadores de verdade. Na história da encenação, o urso selvagem invadiu a escola de olho em um curral de cabras. A equipe de choque cercou o homem fantasiado, testou o uso de sprays de pimenta especiais e no ato final da ópera, os caçadores abateram o funcionário, que teve que se fingir de morto no asfalto para encerrar o exercício. Segundo o governo local, o número de ursos de verdade aparecendo nas cidades subiu muito, o que exige treino duro para alinhar a comunicação de todos os envolvidos.
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0: Boa tarde, Maurão.
2: Olá, muito boa tarde, muito boa tarde. A gente tá começando a Alternativa Esporte. Pra falar da seleção brasileira, hein?

0: posso ouvir.
1: É, a gente tá aqui com a expectativa enorme, enorme pra esse jogo da seleção brasileira. É a última rodada, né? É a última rodada e um jogo super decisivo para o Brasil hoje. Jogo importantíssimo. Ontem já tivemos algumas partidas, né? E alguns classificados já para essa próxima fase da Copa do Mundo, né? É a segunda fase. Segunda fase da Copa do Mundo 2026. México, Estados Unidos e Canadá, né? Essa Copa do Mundo que tá prometendo muito. Tem muita surpresa acontecendo, né? Tem muitos times, né? Muita surpresa acontecendo. E hoje temos várias e várias partidas que vão acontecer. Por exemplo, hoje a gente tem decisão aí no Grupo A para ver se o México, se a Coreia vai passar, né? Se é a República Tcheca que vai conseguir, Afeganistão também. Então tem muita coisa para decidir hoje. O Grupo B também tem jogo importante hoje. Suíça e Canadá, né, vão se enfrentar aí, lutando aí pela primeira posição do Grupo B. Suíça e Canadá se enfrentam hoje às 16 horas. Bósnia e Catar também às 16 horas. Bósnia e Catar vão disputar, no meu ponto de vista, tá? Vão disputar aí a terceira posição, que os 8 melhores terceiros colocados se classificam para a próxima fase também, né? No Grupo C aí também, jogo hoje às 19 horas. Tem Marrocos e Haiti e tem o tão esperado Escócia e Brasil. Então, o Brasil se preparando aí para esse jogaço. Neymar voltando, né? Relacionado, provavelmente vai para a partida. Como titular, acredito que não, né? Não acredito que o Neymar vai como titular para essa partida, mas vai entrar no decorrer, né? Tem essa dúvida aí: Luiz Henrique, Rayan, é o Endrick que vai substituir o Rafinha? O que, que vai acontecer? Né, eu acho que o Ancelotti já tem esse time esboçado em sua cabeça, né? Já sabe quem serão os 11 titulares que vão enfrentar a

0: A Escócia hoje no grupo D. Amanhã tem Turquia, Estados Unidos já está classificado, Paraguai e Áustria, que vão definir aí o segundo e terceiro colocados, né? No meu ponto de vista, né? Os Estados Unidos deve vencer a Turquia, sem sombra de dúvidas, né? E Paraguai e Áustria vão disputar aí o segundo e terceiro colocados do grupo E. O Equador enfrenta a Alemanha. Lembrando que o Equador tem um pontinho, a Alemanha 6 pontos, já está classificada. E o Curaçao também correndo por fora aí para tentar uma vaguinha, né? A primeira Copa. Já pensou a primeira vaga aí na segunda fase da Copa do Mundo? 48 seleções. É a maior Copa do Mundo da história, né? No grupo F também teremos aí a Tunísia enfrentando a Holanda amanhã e também o Japão enfrentando a Suécia. Amanhã, o Brasil hoje, né, já vai ser definido às 21 horas, quem serão os classificados do grupo do Brasil, e fica a expectativa para esse grupo F amanhã. Amanhã, 20 horas, Tunísia e Holanda, Japão e Suécia. Esses jogos vão definir o adversário do Brasil na segunda fase. Eu conversando ontem com meu filho, né, ele tava jogando aí, fazendo uma simulação aí, jogando aí quem serão os adversários do Brasil. Então, o Brasil pode pegar a Inglaterra em uma próxima fase, pode pegar aí a Argentina numa semifinal, pode pegar uma França na final. É um negócio, uma expectativa grande, né? Minha menina também tá com expectativa grande. Hoje a gente vai ver o jogo, né? Vai sair para ver esse jogo. E amanhã eu vou trazer para vocês todos os detalhes dessa grande partida que acontece hoje, né, de que vai definir aí a classificação do Brasil e definir aí principalmente se o Brasil vai passar em primeiro ou segundo colocado, que faz uma diferença, né? Faz uma diferença enorme pro Brasil. Enfrentar a Holanda, enfrentar o Japão, jogos difíceis. As duas seleções estão jogando bem, né? A gente tem que parar para pensar isso também. As duas seleções estão muito bem, né? E o Neymar? Neymar deve ser relacionado, né? E o último treino da seleção antes de enfrentar a Escócia, o Neymar será relacionado. Ele foi pro treino normalmente, né? E o elenco, lembrando que o elenco da seleção brasileira treina com 25 jogadores, né? Exceção aí apenas do Rafinha, né? O Rafinha que foi poupado por causa da sua lesão na última partida, né? Então, assim, o Rafinha provavelmente vai ficar fora dessa partida, mas provavelmente também fica fora da primeira partida da fase, da partida da fase 2, né? Da segunda fase também, né? Então, os relacionados, tá tudo certo, o Neymar vai pro jogo. Eu acredito que ele vai colocar o Luiz Henrique na vaga do Rafinha, até mesmo por causa de posição, né? E tá, é uma dúvida aí entre Rayan e o Luiz Henrique, mas o Endrick correndo por fora, por mais que ele não jogue na sua posição original, naquela posição do Rafinha, mas ele pode ser improvisado também. E no meu ponto de vista, poderia ser o Endrick. No meu ponto de vista, poderia. Manter aí o Matheus Cunha, manter essa galera aí que deu certo. Na última partida, não deu certo? Então vamos deixar o cara. Deu certo, deixa o cara. Né, o Matheus, o Igor Thiago não resolveu na primeira partida, não resolveu nada, não foi bem, né, contra o Marrocos. Tudo bem que foi o Marrocos, que é uma equipe mais qualificada, e o Haiti, o Matheus Cunha entrou, que é uma seleção menos qualificada, lógico, né, mas o esforço do Matheus Cunha foi maior do que o Igor Thiago. Então ele mereceu isso aí. E você já pensou se hoje, o Anderson até colocou 4x1 ou 4x0, não sei, pro Brasil, né? Colocando gol do Neymar e tal. Eu acho que vai ser 2x1. Vai ter um gol do Vini Júnior, né? E quem sabe um gol do Neymar. Ainda mais se você já pensou se tiver um pênalti. Neymar não entrou ainda. Se eu fosse o Ancelotti, eu colocava Neymar. Aquece que você vai bater o pênalti. Pode aquecer aí que você vai bater esse pênalti, cara. Você merece esse pênalti. A seleção brasileira tá, no meu ponto de vista, tá bem afiada mesmo para esse jogo de hoje. Não quer dizer que a seleção brasileira tá afiada para chegar a uma final e ser campeã. Lógico que há uma possibilidade, eu sempre venho falando isso aqui. Há realmente uma possibilidade da seleção ser campeã, do mesmo jeito que Portugal pode ser campeã, Espanha pode ser campeã, Marrocos pode ser campeã, qualquer um. O Brasil também está na jogada, né? O Brasil está em início de trabalho com o Ancelotti e com esses jogadores, com a maioria desses jogadores que foram convocados. Por exemplo, você pega a Espanha, já tem muitos jogadores ali na segunda Copa deles. Você pega a França, a maioria daqueles jogadores já estão na segunda Copa. Você pega a Argentina, a mesma coisa, né? Você pega a Alemanha também, está se está em fase de reformulação, né? Mas desde a Copa passada, porque 2014 para a Alemanha foi show de bola. Só que, né, 2014 foi show de bola, 2018 já não foi, 2022 da mesma forma, né? Então 2022 já houve uma reformulação muito grande lá, porque em 2014 a Alemanha estava se preparando desde 2006 para ter esse atual elenco. Mas a Alemanha está bem também na Copa do Mundo, inclusive jogando muito bem, fazendo gols. A Noruega também, a gente tem que prestar muita atenção na Noruega, que é uma equipe, é uma seleção muito forte, é uma seleção que vai dar realmente muito trabalho, né? E eu acredito, tá? Eu acredito que o Brasil vai realmente precisar lutar muito, batalhar muito para tentar fazer da melhor forma possível, né, os seus jogos e passar da melhor forma possível dessas seleções que serão as suas adversárias até essa final. O Brasil com essa possibilidade aí grande, né? Essa possibilidade grande aí de enfrentar uma Argentina, uma França, uma Inglaterra. Então o Brasil tá com essa possibilidade, mas para quem quer ser campeão, não tem que ter escolher adversário, não. Quer ser campeão? Não tem que escolher adversário, meu amigo. Quer ser campeão, você tem que lutar. Tem que lutar. Né? Então a seleção brasileira está preparada para isso, eu acredito, para esse jogo, e se preparando psicologicamente, principalmente. E principalmente isso. Psicologicamente se preparando para enfrentar da melhor maneira possível os seus adversários, tá? Pessoal, deixa eu só dar um breakzinho aqui. É 5 segundos, pode contar aí. 20 segundos, eu tô de volta, a gente vai trazer mais sobre a seleção brasileira.
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1: Alternativa Esporte voltando agora, 12:18 dessa quarta-feira, jogo decisivo da seleção brasileira que vai enfrentar, né, o seu adversário aí. Um dos mais difíceis, né? O segundo mais difícil, na verdade, vai ser o adversário do Brasil, né? De hoje, que tem esse jogo importantíssimo, né? A Escócia, o Neymar foi, vai ser relacionado, né? Com certeza já foi relacionado e provavelmente vai ter alguma oportunidade aí para poder enfrentar, né? A Escócia de hoje. E o Ancelotti, ele foi, né? Teve uma coletiva dele ontem também, antes desse jogaço contra a Escócia de hoje, que vai decidir o futuro do o futuro adversário do Brasil, né, na segunda fase. O Ancelotti foi perguntado sobre alguma coisa, né? Foram perguntas bem interessantes e eu vou trazer aqui para vocês agora Carlo Ancelotti, técnico italiano da seleção brasileira.
2: Da seleção brasileira, que há tantas Copas do Mundo, às vezes com mais facilidade, às vezes com menos facilidade, mas tem se classificado sempre na primeira posição. Jogadores vão estar em campo jogando. O que eu gostaria de perguntar é: a comissão técnica vai ficar acompanhando o jogo do Marrocos durante os 90 minutos, passando informações para dentro do campo, caso o Marrocos faça um gol, dois gols, isso possa ter algum efeito no resultado do Brasil para efeito de classificação também? Vocês pretendem ficar acompanhando ou deixar o que tiver para acontecer lá e se concentrar apenas no jogo do Brasil aqui?
3: Não, obviamente não vamos focar no jogo de Marrocos, vamos focar

0: que tenemos que hacer, tenemos que hacerlo bien, intentar repetir mejorar el juego contra Haití, va a ser más difícil. Escocia tiene un buen equipo, bien organizado, también ellos tienen oportunidad para calificarse mejor en el grupo, entonces no vamos a pensar que puede el juego de Marruecos contra Haití.
1: Ancelotti, aquí Cláudio Rezende, da Rádio Itatiaia. Com relação aos jogadores que têm cartão, o que ficou decidido pela comissão técnica, se já tem essa definição, no caso Casemiro e Douglas Santos, e se você já tem uma definição também no ataque, né, sem o Rafinha, para esse jogo?
0: Não pensamos a outra coisa que jogar um bom jogo e ganhar o jogo com a melhor escalação possível, então é o mesmo doar para os jogadores na frente. Temos a ideia clara de quem vai reemplaçar Rafinha e não pensamos cartão, temos que jogar um jogo completo.
2: Mister, aqui boa noite, Aline Fanelli, Band News FM. Qual postura você imagina que o time da Escócia vai ter na partida de amanhã? Alguém que vai acabar se fechando mais para complicar para o Brasil ou que vai jogar um pouco mais livre justamente pensando no que o senhor disse da classificação?
0: É uma equipe forte fisicamente, com uma estratégia muito clara. É uma equipe bem organizada, habitualmente joga 4-4-2. Muita bola longa e muito forte, vão tentar jogar por cruzamento, muito cruzamento, então é um jogo que temos que, neste aspecto, controlar.
3: Ancelotti, Pedro Ivo aqui da ESPN, tudo bem? A cada jogo, a cada pós-jogo, você sempre responde, quando questionado se a seleção poderia ter jogado melhor, você sempre responde que a evolução ela vai acontecer dentro da Copa do Mundo, que a seleção vai melhorando dentro da Copa do Mundo. O que que você espera para o jogo de amanhã? Que ponto específico, quais pontos específicos você espera que já apresentem uma melhora considerável para o jogo de amanhã, se a seleção está mais perto do que você deseja ou se ela está mais perto daquele estágio inicial?
0: Eu acho que temos que tentar repetir a primeira parte contra a Haiti. Tener intensidad con bola, tener acierto con bola, evitar errores, pérdida de bola. Entonces, esta es la línea que tenemos que hacer. Yo veo el equipo mejorando en el treino y yo tengo confianza que vamos a seguir mejorando.
4: Third row here, please. PVC. Please.
5: Professor, Paulo Vinícius Coelho, PVC, Canal UOL. Semana passada o senhor falou que são detalhes que dividem em relação de um ou de outro jogador. A substituição do Rafinha está muito claramente por esse detalhe. O fato de ter que alargar o campo pela direita é um desses detalhes?
0: É um desses detalhes, obviamente sim. Eu acho que era Ian, quando entrou na... En el lugar de Rafinha, fez un buen juego. Ryan tiene mucho potencial en este aspecto, pero tiene otros jugadores que tú puedes adaptar al sistema, pero si precisamos amplitud en el campo, Ryan puede hacer este papel.
6: Carlos, aquí, buenas noches. Leonardo Pereira, do Portal Jogada 10. O Messi, o Mbappé e o Haaland são apontados como os grandes destaques dessa edição da Copa do Mundo. Mas o Vini tem participação nos 4 gols da seleção brasileira até agora. Você acredita que o Vini tem o mesmo potencial de definição desses 3 jogadores que eu mencionei? Ele tem essa capacidade de influenciar na partida como Messi, Mbappé e Haaland? Obrigado.
0: Eu acho que sim. No último jogo tivemos também Cunha, que... acertou muito bem, temos potencial na frente, temos que aproveitá-lo como outras equipes que têm jogadores fantásticos na frente.
7: So we're now close to photographers, you can stay in the room, but no more photos, please.
8: Marco Belo, TMC Sports,

0: Lancelotti, aqui. Boa noite.
1: Boa noite.
0: Tudo bem? Mesmo que você não fale quem vai jogar no lugar do Rafinha, o jogador que entrar no lugar dele, a seleção só muda o nome ou vai ter que mudar o esquema e os outros jogadores vão ter que mudar também o jeito de atuar?
2: Não, eu acho que o esquema é o mesmo que vamos... A estratégia é a mesma que vamos a meter que pusimos contra a Iti, o mesmo, tentar de controlar o jogo, de ter um jogo de qualidade no meio campo, essa boa saída de bola e efetividade na frente.
3: Hello, Ancelotti. Mosoro Olatunji from Nigeria. Over here, please.
2: Yes.
3: You have shifted from a pre-tournament 4-2-4 formation toward a more pragmatic 4-3.
2: Um grande apoio a Manha. Isto é muito bonito para nós e nos vai dar mais motivação, mais energia.
4: Mister, boa noite, Pedro Conex Sports. Você falava agora há pouco sobre a questão do Vinícius Júnior, quando comparado com Messi, Mbappé, com outros grandes jogadores. E um grande jogador, craque geracional que a seleção brasileira sempre teve, foi o Neymar. Existe uma expectativa muito grande do povo brasileiro sobre esse retorno do Neymar. O que, que o torcedor pode esperar desse Neymar amanhã, que é um Neymar que há quase 1000 dias não veste a camisa da seleção brasileira dentro de campo? Obrigado.
2: Neymar é disponível, trabalhou bem essa semana, preparou bem o jogo, pode jogar com outros jogadores, todos estamos muito contentes que ele está de volta, porque obviamente com a qualidade dele pode ajudar o time.
5: Ancelotti aqui na frente, Gabi Guimarães, TV Band, se de fato o Neymar entrar em campo, por quanto tempo ele pode jogar?
2: Ele pode jogar, eu posso jogar 90 minutos caminhando. Ele pode jogar, está bem, trabalhou muito bem, treinou muito bem. Estou muito feliz com ele.
6: Ancelotti, aqui Cosme Rimoli do Portal R7. Muito se fala também sobre a personalidade do Neymar, o quanto ele faz bem para o grupo. Eu queria saber, que já conviveu com ele, quanto que ele vai fazer bem, estando pronto para jogar muito ou pouco tempo?
2: A atitude de Neymar nesses dias ha sido muito boa, porque obviamente conhece muito bem o companheiro, trabalhou muito bem, com muita seriedade, tentando de recuperar o mais cedo possível. Estou muito feliz com ele. Aporta, também se nos joga, aporta experiência, aporta conhecimento do jogo, ajuda os jovens, está fazendo muito bem.
7: Por acá.
8: O Neymar, ele falando do Vini Júnior ser protagonista, né, e tal, ele falou que tem capacidade sim, falando do Neymar. Foi perguntado lá, o bom é que ele é direto e reto, ele não corta volta não. Neymar, pode jogar os 90 minutos? Pode jogar? Ele falou, eu também jogando 90 minutos andando eu consigo. Né? Então assim, tipo assim, ele confirmou também que o Neymar vai ser relacionado, né? Vai estar pelo menos no banco de reservas e basta a vontade dele, né? E a vontade do Neymar também. E essa última fala dele aqui, falando que o Neymar trabalhou com muita seriedade, trabalhou muito sério, isso é importante também, porque não tem estrelismo ali, parece que não tá tendo estrelismo ali, e essa é a verdade. Né? Então tá parecendo assim, ó, não tem estrelismo, então beleza. Se você quiser, né, e não achar que você é melhor que todo mundo, você vai jogar. E é isso que o Neymar aparentemente está fazendo. Né? É um cara que ele tá ali, mas não tá se achando mais do que ninguém. Você vê que todos os dias passa de manhã pela imprensa, bem humorado, durante os treinamentos também, né? Sempre interagindo com os profissionais. Não só os jogadores, mas da comissão técnica, os profissionais ali da seleção brasileira, que estão ali, né, para dar esse suporte para os jogadores. E se ele tá pensando dessa forma, meu amigo, ele vai jogar, né, e vai dar de tudo. Mas não ache você também que o Neymar vai chegar e vai falar assim, ó, ah, eu vou jogar aqui, beleza. E vai fazer milagre também não. Que ele não vai fazer milagre também não. Né? Pode ser que não jogue bem, pode ser que jogue bem, né? O cara tá muito tempo parado. E desde, né, daquela partida do Brasileirão contra o Coritiba, que ele teve aquela lesão, e como foi comentado ali mesmo, quase 1000 dias sem seleção brasileira. Então, é lógico que espera-se muito dele, ele vai ter que esforçar mais do que os seus colegas, porque a expectativa sobre o Neymar é muito grande. E mas não ficar decepcionado se ele não render muito. O rendimento não só do Neymar, mas de todos os outros jogadores, vai depender do conjunto, do elenco, né, daquele conjunto dos 11 jogadores que estarão em campo naquele momento, dando certo, porque pode ser o melhor craque, que se o time não estiver bem, o jogador também não vai bem, né? A gente viu isso no primeiro, na primeira rodada da seleção de Portugal. O Cristiano Ronaldo não jogou nada na primeira rodada, mas na segunda rodada ele matou a pau. Então, assim, tem variáveis, existem variáveis, né? E amanhã a gente continua falando e traz mais coletiva do Ancelotti, de outros jogadores também, aqui no Alternativa Esporte. Eu tô indo embora, 2-1 pro Brasil hoje, um gol do Vini Júnior, do Matheus Cunha ou do Endrick, né? Um desses três aí vão fazer esses 2-1 aí. Algum desses três vão ficar fora de um dos gols, né? Mas eu acho que vai ser 2-1 pro Brasil e amanhã a gente vem comentando aqui quem serão os adversários, quem vão se enfrentar aí na segunda fase dessa Copa do Mundo. Pessoal, tô chegando no finalzinho, fique agora com o Jornal da Itatiaia Tarde. Amanhã tô de volta ao meio-dia trazendo os resultados da Copa do Mundo para você. Forte abraço, fique com Deus e até amanhã.
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9: De 2026, dia de São João, com edição de Daniele Camargos e a apresentação de Fernanda Viegas, começa agora o Jornal da Itatiaia Tarde. Membros do Comando Vermelho são presos e quase 10 celulares são apreendidos em presídios do norte de Minas.
10: 56 mandados de prisões foram cumpridos e 10 pessoas foram presas nesta quarta-feira em Montes Claros durante a Operação Cerco Fechado. Segundo Aloísio Fagundes, chefe adjunto da Polícia Militar de Minas Gerais, esta é uma ação integrada das forças de segurança.
11: O objetivo principal é combater as facções e as organizações criminosas com atuação dentro de Minas Gerais. É uma operação integrada, ela é coordenada pela Secretaria de Justiça e Segurança Pública e envolve, além da Polícia Civil, Polícia Militar, Polícia Penal, Polícia Rodoviária Federal e Polícia Federal. Um combate sistêmico através de troca de informações que permitem identificar essas lideranças criminais e efetuar a prisão dessas lideranças.
10: Durante a operação foram apreendidos celulares, drogas, armas, objetos de valores nos bairros Conferência Cristo Rei, Santa Cecília e Vila Itatiaia. Dentre os envolvidos, 2 líderes faccionados do Comando do Vermelho foram presos durante a operação. Houve também apreensões de celulares nos presídios de Montes Claros, Francisco Sá e Bocaiúva, no norte de Minas. Como detalha o diretor-geral da Polícia Penal, Leonardo Badaró.
12: Nós tivemos ações em 3 unidades prisionais da região. O foco da operação, obviamente, foi Montes Claros, mas nós tivemos ações na Penitenciária de Segurança Máxima de Francisco Sá e também no presídio de Bocaiúvas. Até o momento, o que nós registramos como apreensão foram 6 celulares no presídio regional de Montes Claros.
10: Segundo as forças de segurança pública, a operação Cerco Fechado teve início em junho deste ano no estado. Até o momento, 878 pessoas foram presas. Foram cumpridos 326 mandados de busca e apreensão. Mais de 100 armas foram apreendidas, além de drogas e munições. De Montes Claros, repórter Janaína Sacerdote.
9: Meio-dia e 33 minutos. A seguir, governo federal já reúne informações de mais de 3 milhões de celulares aptos à recuperação. E Moraes decide se Bolsonaro volta a cumprir pena na prisão.
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1: Meio-dia, 35 minutos, o governo federal publicou no Diário Oficial da União desta quarta-feira o decreto que cria o Banco Nacional de Celulares com restrição. A finalidade é reunir, armazenar e gerenciar informações sobre aparelhos roubados ou furtados em todo o país. A nova base de dados passa a integrar o Sistema Nacional de Informações de Segurança Pública e vai substituir o atual Cadastro Nacional de Celulares com restrição. A gestão vai ficar a cargo da Secretaria Nacional de Segurança Pública, vinculada ao Ministério da Justiça e Segurança Pública. Já há informações com mais de 3 milhões de aparelhos aptos à recuperação. Meio-dia e 36, o Superior Tribunal Militar rejeita por unanimidade recurso de Bolsonaro para afastar ministro de julgamento sobre patente militar. Vamos a Brasília conversar com o nosso repórter Pedro Nascimento, que tem mais informações. Ô Pedro, boa tarde para você.
2: Boa tarde também para você, Fernanda. Boa tarde para todo mundo que acompanha Itatiaia nessa quarta-feira. Os 15 ministros da corte acompanharam o voto da presidente do STM, Maria Elizabeth Rocha, que já havia anteriormente negado o pedido apresentado pela defesa do ex-presidente. Os advogados de Bolsonaro alegam que o ministro Joseli Parente Camelo não teria imparcialidade para julgar o caso por conta de declarações públicas feitas por ele sobre a punição de militares envolvidos nos atos golpistas do dia 8 de janeiro de 2023. Durante seu voto, a ministra Maria Elizabeth afirmou que as declarações foram proferidas pelo colega de corte foram genéricas, que não fizeram nenhuma referência direta a Bolsonaro e nem ao processo que resultou na condenação do ex-presidente. Com essa decisão de hoje, Joseli Camelo permanece no julgamento, que vai analisar se Bolsonaro deve ou não perder a patente militar. O STM não está discutindo a condenação criminal do ex-presidente, mas está avaliando se a conduta dele é compatível com os valores exigidos de um oficial das Forças Armadas e se isso pode resultar nessa perda de patente. Bolsonaro então deixaria de ser um capitão reformado do Exército e deixaria também de ter acesso às benesses militares, né, como aposentadoria e também outros direitos. Além de Bolsonaro, o STM também está analisando processos semelhantes, envolvendo outros militares de alta patente que estão sendo investigados nessa participação da trama golpista. Entre eles, o ex-comandante da Marinha, Almir Garnier, e os generais Augusto Heleno, Braga Neto e Paulo Sérgio Nogueira, todos eles condenados pela tentativa de golpe de Estado em 2022, Fernanda. De Brasília, agora, Pedro Nascimento.
1: Agora, Pedro, o Bolsonaro também está aguardando aí uma resposta sobre a questão da prisão domiciliar. Prisão domiciliar humanitária, que vale até amanhã. A gente já tem algum parecer?
2: Exato. Bom, o que a gente tem até agora é um pedido para que a Procuradoria-Geral da República, esse pedido foi feito pelo ministro Alexandre de Moraes, para que a PGR se manifeste a respeito de uma possível falta grave que teria sido cometida por Bolsonaro durante a sua prisão domiciliar. Que falta grave seria essa? Seria aquela arma que foi encontrada com um militar do GSI, né, o Gabinete de Segurança Institucional, que atende a presidência, durante uma blitz aqui em Brasília nessa semana. Essa arma poderia configurar aí uma quebra das regras estipuladas pelo ministro Alexandre de Moraes e que poderiam pôr fim a essa prisão humanitária, domiciliar humanitária de 90 dias que foi concedida e que termina já na próxima quinta-feira, ou seja, amanhã esse prazo termina. A PGR tem esse prazo de 48 horas agora para se manifestar. Dependendo do que a PGR se manifestar, o ministro pode entender que houve ali algum problema relacionado à prisão domiciliar e pode revogar esse pedido, voltando Bolsonaro então para Papudinha, que é o presídio onde ele estava detido aqui antes de ser liberado para tratar de sua saúde na prisão domiciliar. Ainda não há uma resposta sobre esse prazo, mas considerando esse

0: prazo de 24 horas e também o final desse prazo que termina na quinta-feira dos 90 dias, a gente deve ter novidades tão logo hoje ou no máximo amanhã sobre o futuro de Bolsonaro, se ele continua em prisão domiciliar ou se vai voltar para Papudinha por determinação do ministro Alexandre de Moraes. De Brasília, Pedro Nascimento.
1: Meio-dia 39.
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3: Boa tarde. E o mercado brasileiro está de olho nas cotações do preço do petróleo. O acordo que está caminhando, sim, para um final feliz entre Estados Unidos, Irã e Israel, derruba as cotações do Brent e do WTI, mais de 4%. O preço do petróleo agora, o Brent, referência para Petrobras, está a 73 dólares. Com isso, as ações da Petrobras caem mais de 2%. As preferenciais caem 2,14% e as ordinárias preferidas dos estrangeiros caem quase 3%. Como o nosso índice, eu já expliquei isso aqui, o índice Bovespa, que mostra a performance da Bolsa Brasileira, ele é muito concentrado em poucas empresas, e essas empresas são Petrobras, Vale e bancos. A bolsa sofre quando essas empresas caem. Os bancos também cedem, porque temos um dólar mais forte e uma perspectiva de taxa de juros mais altas nos Estados Unidos, o que faz com que aquele dinheiro que estava vindo para o Brasil não entre tanto, ou até vá embora, buscando opções de investimento nos Estados Unidos. Isso explica a alta do dólar de 0,45%. A moeda americana está a R$ 5,21. O índice Bovespa agora cai 0,8%. E as taxas de juros futuros, que indicam a perspectiva da Selic, né, mais para o médio e longo prazo, operam em queda, mas todas acima de 14%. Rita Mundim, para a Rádio Itatiaia.
1: Meio-dia e 41. Chacina com 5 mortes em Visconde do Rio Branco, na Zona da Mata, deixa a população desolada. E atividades festivas na cidade são alteradas.
4: Este foi o clima de pânico que tomou a população de Visconde do Rio Branco nesta terça-feira.
5: Cara, agora anda rodando igual um doido, gente. Não sai de casa. Quem que vai dentro da sua casa, fica dentro dessa casa. Tem um cara surtado rodando aí com a moto e um facão. Ele acertou o vizinho. Chegou aqui no posto todo ensanguentado, acertou a namorada, que a gente não sabe se tá viva dentro de casa.
4: Os áudios viralizados nas redes sociais fazem menção à ação de um homem de 31 anos, identificado como Igor Moreira, que esfaqueou e matou a ex-companheira e outras 3 pessoas, enquanto transitava com uma moto e um facão na mão pela cidade. O autor também foi baleado e morto ao tentar confrontar policiais militares.
6: A paróquia São João Batista cancelou e adiou as festividades pelo dia de São João, o padroeiro da cidade de Visconde do Rio Branco, após a sequência de ataques ocorrida na tarde desta terça-feira. De acordo com a paróquia, o show da dupla Denis e Cristiano foi adiado para domingo. A transmissão do jogo Brasil-Escócia pela Copa do Mundo, assim como as barraquinhas na paróquia, foram canceladas. De acordo com o pároco, com Paulo Roberto, as ações litúrgicas estão mantidas.
7: Mas continuamos com a parte religiosa. Hoje tivemos a missa às 9 horas da manhã com os idosos e doentes. À tarde nós teremos uma outra missa onde nós estamos rezando por todas as vítimas que tiveram suas vidas ceifadas, como também rezando pelas famílias. E na quinta-feira, na missa das 19 horas, nós vamos encontrar com as famílias que perderam seus entes queridos, que irão participar também da celebração eucarística na nossa paróquia. Para nós é muito triste, o município realmente decretou luto no dia de hoje.
6: A paróquia pertence à Diocese de Leopoldina. Em nota oficial, o bispo Dom Edson Oriolo informou que se une em oração aos falecidos, pedindo ao Senhor da vida que os acolha em sua infinita misericórdia e suplica o consolo e fortaleza do Espírito Santo para familiares, amigos e todos os que sofrem com as perdas. Da Zona da Mata, repórter Désia Souza.
1: Meio-dia e 44, a seguir no Jornal da Itatiaia à tarde, você confere. Rope Jump, instrutores são indiciados.

0: por morte de jovem. Polícia procura por pessoa que atirou e matou menina de 7 anos na Baixada Fluminense. O tiro seria para o pai dela.
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0: 12h47. Criança de 7 anos é morta por bandidos com tiro no rosto.
7: A Polícia Civil do Rio procura os bandidos responsáveis por invadir uma casa e atirarem uma criança de 7 anos em Nova Iguaçu, na Baixada Fluminense. Eduarda Cruz Bastos não resistiu aos ferimentos e morreu. O crime aconteceu na última segunda-feira. Eduarda estava dormindo com os pais em casa quando bandidos pularam o muro da residência. O pai saiu do local para buscar ajuda, deixando a mãe e a menina sozinhas. Foi nesse momento que a mãe da criança pediu para Eduarda se esconder dentro do armário, mas a menina acabou sendo atingida no rosto. Eduarda foi socorrida, recebeu atendimento de emergência, mas sofreu uma parada cardiorrespiratória e morreu. A principal linha de investigação dos agentes da Delegacia de Homicídios da Baixada é de que o alvo desses criminosos seria o pai da criança. Os agentes disseram que testemunhas estão sendo ouvidas e que a perícia já foi feita no local. Do Rio de Janeiro, Diana Rogers.
0: 12h48. Instrutores envolvidos em salto radical que matou uma jovem em São Paulo são indiciados por homicídio.
8: A Polícia Civil concluiu o inquérito que investigava a morte de Maria Eduarda Rodrigues de Freitas, de 21 anos, que morreu após ser lançada sem equipamento de segurança durante um salto de rope jump em Limeira, no interior de São Paulo. Com a conclusão da investigação, três instrutores da empresa Entre Cordas foram indiciados por homicídio doloso qualificado, ou seja, quando não há intenção de matar, mas se assume o risco da morte. Os indiciados foram Luiz Felipe Feliciano Egoroff, Maicon Fernandes Sintra e Vitor de Freitas Gonçalves. O trio foi preso no mesmo dia da morte da jovem, no último dia 13 de maio. Segundo a Secretaria de Segurança Pública, já foram ouvidas 22 pessoas durante as investigações. O inquérito concluído já foi encaminhado ao Tribunal de Justiça. Ainda de acordo com a pasta, a partir deste inquérito concluído, um novo procedimento foi aberto para apurar apurar a participação de outras 5 pessoas no crime. Com o decorrer da apuração, 3 delas, uma mulher e 2 homens, tiveram a prisão temporária decretada e cumprida no último sábado.

0: A Polícia Civil informou que segue com as diligências para esclarecer os fatos e identificar todos os envolvidos. De São Paulo, repórter Yuri Cavalieri.
1: Meio-dia e 49. No próximo bloco, sobe para 50 o número de pessoas mortas na Europa por conta do forte calor. E Copa do Mundo, Brasil encara a Escócia com foco em manter a liderança do grupo.
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9: 12:52. França registrou o primeiro caso de ebola no país. O infectado é um médico que retornou recentemente de uma missão humanitária na República Democrática do Congo. Ele está em isolamento e autoridades já trabalham para rastrear pessoas com quem um homem possa ter tido contato. Segundo o Ministério da Saúde, o risco para a população europeia é baixo. A República Democrática do Congo enfrenta uma grande epidemia de ebola associada a uma rara cepa do vírus, contra a qual não existe vacina nem tratamento específico. Isso subiu para 50 o número de pessoas mortas pela onda de calor na Europa. A maior parte das mortes foi por afogamento na França. Em todo o continente, escolas foram fechadas e horários de trabalho foram alterados para proteger os funcionários. Apagões de energia elétrica também foram registrados. A previsão é de que as condições climáticas piorem. Na Itália, especialistas alertam que a onda de calor pode atingir o pico no fim de semana, com sensação térmica de até 45 graus. Meio-dia, 53 minutos.
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10: O Brasil enfrenta hoje a Escócia às 7 da noite em Miami pela terceira rodada da fase de grupos da Copa do Mundo. Com 4 pontos, a seleção brasileira é líder do grupo C, tendo vantagem sobre Marrocos no saldo de gols. Desta forma, o time brasileiro depende apenas de si para avançar em primeiro, mas fica de olho também no duelo entre Marrocos e Haiti. Os marroquinos podem tomar a liderança do grupo desde que vençam o seu jogo e tirem a diferença no saldo de gols. Sem poder contar com Rafinha lesionado, o técnico Carlo Ancelotti deve escalar o atacante Rayan, ex-Vasco, no setor ofensivo, junto com Vinícius Júnior e Matheus Cunha. O camisa 10 Neymar está relacionado para

0: jogo e fica à disposição no banco de reservas. Vamos destacar também resultados importantes que fecharam ontem a segunda rodada da fase de grupos. Portugal venceu o Uzbequistão por 5-0. Cristiano Ronaldo marcou 2 gols nesta goleada e se tornou o primeiro jogador da história a marcar gols em 6 edições de Copa do Mundo. Além disso, CR7 também se tornou o maior artilheiro da história da seleção portuguesa. Ainda neste mesmo grupo, a Colômbia venceu o Congo por 1-0 e já está classificada para a segunda fase do Mundial. Já pelo grupo L, tivemos a vitória da Croácia sobre o Panamá por 1-0 e a Inglaterra tropeçou, ficou no 0-0 com a seleção de Gana. Inglaterra, Croácia e Gana vão ainda brigar pela liderança do grupo na última rodada. Dos estúdios da Itatiaia, Natália Fiuza para a Rede Itasati.
1: 5 para 1. No próximo bloco, Minas Gerais é líder no setor de leite cru e pode chover nas cidades do Triângulo e do Sul de Minas e faz frio de 6 graus.
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4: Meio-dia, 58. Minas lidera a captação do litro de leite cru no Brasil, mas queda na atividade alerta especialistas para necessidade de equilíbrio. Da redação do Diário do Comércio, repórter Leonardo Moraes. Boa tarde.
5: Boa tarde. Minas Gerais mantém a liderança nacional na captação de leite cru no início deste ano. Segundo o levantamento da FIENG, o estado respondeu por quase 25% do volume total captado e industrializado no país nos primeiros 3 meses do ano. O Brasil adquiriu 6,78 bilhões de litros de leite cru entre janeiro e março. Minas respondeu por quase 1,7 bilhão de litros desse volume. Apesar da liderança mineira, o levantamento aponta uma desaceleração da atividade no curto prazo. Em relação ao quarto trimestre do ano passado, a captação de leite recuou 3,4% no estado e a industrialização caiu 3,2%. No Brasil, as quedas foram de 8% e 7,9%, respectivamente. O boletim também mostra pressão sobre os preços pagos ao produtor. Em Minas, o preço real médio

0: unidade do leite cru iniciou o ano em R$ 2,29 por litro. O valor representa uma queda de 22,7% em relação ao mesmo período do ano passado. Mais detalhes sobre o assunto você confere em diariodocomércio.com.br. Para Itatiaia, Leonardo Moraes.
1: 12:59.
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3: Quarta-feira, de tempo nublado e chuvoso no Triângulo e Sul de Minas, de acordo com o Instituto Nacional de Meteorologia. Nas regiões Oeste, Zona da Mata e Área Central, a previsão é de nebulosidade e possibilidade de chuva isolada devido à atuação de uma frente fria. Na faixa Leste, a quarta-feira será de sol entre nuvens. No restante do estado, apenas variação de nebulosidade. Em Minas, os termômetros oscilam entre 6 e 32 graus. Para Itatiaia, Daniele Camargos.
1: 1 hora em Belo Horizonte. Termina aqui o Jornal da Itatiaia Tarde. Ótima tarde para você.

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1: Boa tarde para você, 1:01. Vamos às informações, a mais uma edição do Informativo 91 com a Kinderlin Brandão. Boa tarde, Kinderlin.
2: Boa tarde. A Polícia Militar prendeu uma cuidadora de idosos de 49 anos e seu filho de 27 anos na noite da última segunda-feira em João Molevade. Eles são suspeitos de furtar um idoso de 71 anos na rua Eduardo Dias, no bairro Belmonte. De acordo com informações da polícia, a família do idoso acionou as autoridades após identificar movimentações financeiras não autorizadas na conta da vítima. Em um período de cerca de 24 horas, foram gastos mais de R$30 mil no cartão bancário do idoso. A mulher responsável pelos cuidados com o idoso teria furtado o cartão bancário da vítima e repassado a senha para o próprio filho. Com acesso aos dados, o homem realizou transações, entre elas a compra de uma bicicleta elétrica avaliada em cerca de R$10 mil em um estabelecimento comercial de Molevade. Ao serem abordados, a mulher confessou o crime e confirmou ter entregado o cartão ao filho. O rapaz foi localizado pela Polícia Militar com o cartão bancário da vítima e com a bicicleta adquirida com o dinheiro furtado. Além do veículo, a polícia apreendeu extratos bancários que comprovaram as movimentações indevidas e o documento da venda da bicicleta. Os autores receberam voz de prisão em flagrante por furto qualificado e foram conduzidos à Delegacia de Polícia Civil. Voltamos daqui a pouco com mais um Informativo 91. Direto da redação, Kinderli Brandão.
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4: Fala aí, boa tarde pra você. Agora 1:07. Hora da gente começar o Conexão aqui, ó.
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4: Já com a gente, boa tarde pra você, 1:07, pode conferir, avisa que eu cheguei, hein?
8: Chegou!
4: E vamos encarar, vamos pra cima dela, pra cima da quarta-feira, bora Brasil, hoje tem, né? Também tem, né, Zezinho? Vamos ver o que vai dar, hein, Zezinho?
8: Júnior, playboy demais!
4: Pensamento positivo e vamos pra cima, Brasil, pode conferir, 1:08, já virou uma ótima tarde pra você, onde quer que você esteja, em casa, no carro, obrigado pela carona aí, viu? Tá no seu carro, na 381, na 262, na nossa região, na região do Médio Piracicaba, agradeço a carona, agradeço a audiência, a companhia de sempre, tá? 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Hã?
8: Aí, Júnior, playboy demais.
4: 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Bacana? Começamos então, Conex está no ar, segue a gente no Instagram, arroba Rádio Alternativa 91, segue também o Queiroz aí, que é arroba DJ Júlio Queiroz, e eu sigo de volta, combinado assim? Vamos pra

0: quase avistando o finalzinho de semana que a turma gosta, né? A turma gosta! Deixa eu mandar aqui um abraço especial pros Anúncio, que tá ligado com a gente. Anúncio, boa tarde pra você, meu irmão. Uma ótima tarde. Aí o Geraldo Locutor também chegou agora, tá com o rádio ligado, tá ouvindo lá em Itabira. O Rodrigão também. Alô, Rodrigão! Aquele abraço do Queiroz aí, hein? Pra começar, tem Zezé e Luciano. Na alternativa, 1:10, canta aí, Mirosmar, canta aí!
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1: De volta na Alternativa, agora 1:22. Henrique e Juliano aqui no Conexão. Boa tarde pra você, uma excelente tarde de quarta-feira. Já já tem momento zap zap, hein?

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1: Tamo de volta, 1h29 na Alternativa. Boa tarde pra vocês. Deixa eu mandar aqui um grande abraço pra Bárbara Luísa, tá ligada com a gente. Bárbara, obrigado pela audiência aí. Um grande abraço do Queiroz. Tem áudio dela aí? Manda play, vai.
2: Boliviano.
3: Queiroz.
2: Senhor, no mesmo dia que eu no Vitória.
3: Manda pra mim, tá bom?
2: E o Neto.
3: Número 1 da Rádio Alternativa. Eu gostaria de ouvir Bruno Rosa com Murilo Russo.
2: Depois, mais pra frente, vou até o.
3: Conexão Alternativa. Alegria.
1: Valeu, Bárbara. Obrigado pela audiência, querida. Um grande abraço do Queiroz. Tem mais. Tá todo mundo ouvindo. Manda aí, play. Bora.
4: Boa tarde, meu amigo. Júnior Queiroz. Pedrão aqui dessa galeria de Sassá. Toca uma música pra mim aí do Léo Magalhães, fazer um favor, qualquer uma aí. Hoje vai dar Brasil, hein?
1: Se Deus quiser,
4: querido. 5-1.
1: Rapaz, que palpite bom, hein? 5-1 pro Brasil, será que vai? Cê tá doido, encheu a mão, rapaz, viu? 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Léo Magalhães, agora 1h31.

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1: Pode tudo dar certo, mas do nada pode dar tudo errado.
0: Xiii, conta melhor essa história.
1: Ah, meu compadre. Menos é mais e Natanzinho.
0: Solta a voz, vai. 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
3: Alternativa 1:46.
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1: Uma boa tarde para você, vamos às informações. 2 horas, mais uma edição do Informativo 91 com a Kinderlin Brandão. Boa tarde, Kinderlin.
2: Oi, Júnior Queiroz, boa tarde. A partir de amanhã, vai ser disponibilizada a vacina Pneumovinte em todas as unidades básicas de saúde de João Malevade. A vacina é destinada a crianças com idades entre 2 meses e 4 anos, 11 meses e 29 dias. O imunizante oferece proteção contra diversas doenças, como pneumonia, meningite, otite e outras infecções respiratórias. Para garantir a imunização, os pais ou responsáveis devem procurar a UBS de referência e apresentar a caderneta de vacinação da criança, que vai ser avaliada e atualizada pela equipe de saúde. A Secretaria de Saúde de Molevade reforça a importância de manter

0: a vacinação em dia, contribuindo para a proteção individual das crianças e para a prevenção de doenças em toda a comunidade. Voltamos daqui a pouco com notícias da nossa região. Direto da redação, Kinderly Brandão.
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2: Já já tem mais, 2:12, intervalo, a gente volta já, fica aí.
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0: 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Eu nunca vi um lugar com tanta mulher bonita, pegador.
1: Então, Zezinho, essa que é a minha preocupação.
0: E o negócio tá melhorando. Tá vindo uma mulher aí, pegador, uma mulher.
1: Toda vez é isso. Ai,
2: que... Oi, pegador.
1: Oi, tudo jóia?
2: Tudo jóia? Se eu for aquilo que você está procurando.
1: Na verdade, o que eu tô procurando é a senha do Wi-Fi desse lugar, tá, filho?
0: Pegador, que isso? Uma gata dessa, você dando uns fora assim, pegador?
1: Uai, ela está achando a bala que matou o Odete Reutemann.
0: Quem é o Odete Reutemann?
1: Pera aí, que a menina quer falar. Fala.
2: Ah, pegador.
1: Oi.
2: Eu queria poder conversar com você. Me dá seu telefone.
1: Ou não, vai na loja e compra um de 12 vezes sem juros.
2: Não, pegador, eu só quero o seu WhatsApp.
1: Ah, ela quer o meu WhatsApp.
2: É.
1: Filha, baixa um pra você, aí você posta fake news pra quem você quiser.
2: Ah, pegador. Então me dá o seu Instagram.
1: Gente, não tem outra. Essa menina só pode ser vendedora de cartão de crédito por telefone. Ela não desiste nunca, gente.
2: Mas pegador,
1: menina,
2: pegador.
1: Peraí, peraí, peraí, ó. Eu tô com nome sujo no SPC, no Serasa.
2: Ah, tá.
1: Aí, Zezinho, tá vendo? Tá indo embora. Sabia que era do telemarketing.

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0: Aldão, obrigado pela audiência aí, viu? Sempre, sempre aqui, ó.
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0: Mais alô, alô saindo, manda abraço também pra ela. A Elisete ligada com a gente, tá lá em Itabira. Elisete, obrigado pela audiência também aí, viu? Um abraço do Queiroz, tudo de bom. Abraçando ele também, o Titoninho, que tá sempre ligado com a gente, aquele buzinaço. Alô, Titoninho. A turma também lá no bar e espetinho do Pezão, galera do Petrópolis, Teresópolis, agradeço a audiência também, o carinho de vocês aí, tá? Aquele abraço, o Queiroz, abraçando os amigos em Nova Era, mandar abraço lá pro Jefferson, ligado com a gente. A turminha boa da Raval Lounge, agradeço a audiência aí, tá? Aquele abraço do Queiroz, tamo junto. Mais alô saindo da turminha da Avenida Pneus, lá no Cruzeiro Celeste, valeu, abraço lá pro Jorginho, pro Nil, toda a família Avenida Pneus com o menor preço do Brasil, viu? Abraçando também ele, o Ceará, na banca, o Ceará aqui na Praça 7, alô Ceará, tá no clima da Copa por lá, o Ceará, rádio ligado também, ouvindo a alternativa, valeu Ceará, um abraço a turminha da banca aí, viu? Galera que tá sempre lá comprando, né? Batendo aquele papo com o Ceará, que é gente da melhor qualidade. 2h33, tem mais alô aqui, ó. Mandar abraço pra Marcinha também, ligada com a gente lá em Barão de Cocais. Tem mais saindo. Mandar abraço pro Otávio também, lá da Rondomig. Alô, Otávio! Otávio e Aline, né? Esse casal nota mil aí, aquele abraço do Queiroz, hein? 2h34. Bora que tem mais alô. A turminha também na 381, na 262. Radinho ligado, ouvindo a gente. Buzinaço pra vocês aí, viu? Um abraço do Queiroz, tamo juntos sempre, sempre, sempre. Valeu, Nil! Alô, Nil! Tá lá com o Radinho ligado, tá ouvindo, né? Tem aquele cafezinho com mel aí hoje, Nil, é? Se tiver um cafezinho com mel, eu passo pra tomar aí hoje um cafezinho, hein? Tamo de volta! Naquele

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1: Na alternativa 2:37.
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1: Sim, sou eu mesmo. Eu e o meu amigo Tesourinha, que hoje tá cortando as melhores aqui. Tesoura, você tá demais hoje, hein, Tesoura? Que é isso, hein? 2h41. Já já tem mensagens de áudio, já já tem mais Momento Zap Zap, né? Tem mais uma edição do Momento Zap Zap. Você participa com a gente através do nosso WhatsApp, que é o 38516244. Manda o seu oi, manda buzinaço pra galera. Participa e segue também lá no Instagram, arroba Rádio Alternativa 91. E segue também o Queiroz aí, que é arroba DJ Júnior Queiroz. E já sabe, seguiu aí, eu sigo de volta, né? Turma do K10, aqui na Alternativa.

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1: Boa tarde para você. Agora 3 horas, vamos às informações, a mais uma edição do Informativo 91 com a Kinderlin Brandão.
2: Ei, Júnior, estamos de volta com mais informações. A 5ª edição do Festival Gastronômico de Nova Era vai ser realizada entre os dias 10 e 12 de julho na Fazenda da Vargem. Entre os destaques da programação estão os shows de Paulo César Baruc no dia 10 de julho, Paralamas do Sucesso no dia 11 de julho, Companhia do Calypso também no dia 11 e Lucas Luco no dia 12 de julho. Neste ano, o festival tem como tema café, valorizando um dos produtos mais tradicionais da história e da identidade da região. Com entrada gratuita ao longo dos 3 dias, o público vai poder saborear pratos especialmente preparados para o festival, conhecer produtos locais e aproveitar apresentações musicais de artistas locais, regionais e nacionais. Além disso, vão ter diversas

0: atrações culturais, apresentações circenses e atividades voltadas ao público infantil. O 5º Festival Gastronômico de Nova Era é um dos principais eventos do calendário cultural do município, realizado pela Prefeitura de Nova Era. O festival valoriza a cultura, a gastronomia e os talentos locais, promovendo um evento que vai além do entretenimento, se consolidando com uma política pública de desenvolvimento econômico e fortalecimento da identidade de Nova Era. Eu volto daqui a uma hora com mais notícias. Direto da redação, Kinderly Brandão.
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2: Na alternativa 3:01. Boa tarde.
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2: Bora, tamo de volta, hein? Ótima tarde pra você, 3:06, aqui na sua rádio, ó. Sempre aqui, ó.
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2: Deixa eu mandar aqui.

Obrigada com a gente, ouvido pela PP, né, Isabel? Grande abraço pra você, querida. Obrigado também pela audiência. Uma ótima tarde, quarta-feira aí, viu, turma? Vamos encarar a quarta-feira. Bora pra cima na quarta-feira com muita energia boa, positividade no ar. Já tem o nosso momento zap-zap, hein? Hora da gente viajar no tempo. Lembra aí? Gabriel

0: muito mais músicas. 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
1: Muito bem, mais uma edição do nosso momento Zap Zap no ar por aqui na Alternativa, num oferecimento de Dr. Pedro Moreira, Supermercado Mais Você em Santa Bárbara, Grid Pneus em Monlevade, Depósito São Gonçalo, lá em São Gonçalo do Rio Abaixo, 31-3833-5236. 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É, rapaz, quero deixar um abraço à turma do Shopping dos Bichos, agradecer a audiência, o carinho de vocês aí, tá? Grande abraço do Queiroz pra turma boa do Shopping dos Bichos, é clínica veterinária, meu amigo, na Avenida Armando Fajar, 3600, no bairro Luanda, telefone é o 3850-3005, segue aí no Instagram, tá? @ Shopping dos Bichos, um grande abraço aí à família Shopping dos Bichos, agradecer a audiência, tá? 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Começou por aqui o nosso momento Zap Zap. Hora da gente zapear, hora de você mandar mensagem, participar com a gente. Quero mandar de cara aqui um abraço pro Aleixo, tá ligado com a gente, né? Obrigado pela audiência aí, viu? Duba boa em sintonia alternativa. Da Apia Obra, viu? Do lado da Pedreira 1. Quero agradecer a audiência de vocês aí, a sintonia alternativa. Uma ótima tarde, quarta-feira. Valeu, tamo junto. O Marcos também tá ligado com a gente, meu amigo Marquinho. Alô, Marquinho. Marquinho do Casa Velha. Toda essa turma boa aí em sintonia alternativa. Quero agradecer a audiência, né? Muito obrigado aí, viu? Um abraço pra ele e pro filho Theo. Ô, Theo, aquele abraço, viu? Um abraço pra você e pro papai aí, o Marcão. Grande Marcão. Gente da melhor qualidade, esse Marcão. Um sucesso, meu irmão. Tamo junto sempre aí, viu? Ele abraço pra você e pro filhão Theo aí com o rádio ligado, ouvindo Alternativa. Tem mais 3851-6244. Tem áudio, manda, vai, chama, play.
2: Boa tarde, Queiroz, tudo bem com você?
1: Tudo
2: Joelma,
1: ótimo.
2: Ô, Joelma. Mandar uma música boa pra nós aí dos Paralamas do Sucesso. Eu vou oferecer pra Vandei Pressão, meu maridão, pra Márcia Amaral, pra Marida Consolação lá em Santa Bárbara, pro meu primo Rodrigão, pra você.
1: Obrigado.
2: E pra todos os ouvintes. Deus abençoe a sua tarde aí, meu.
1: Amém, querida. Obrigado, viu? Um abraço pra você. Que papai do céu também abençoe a tarde de vocês aí. Um grande abraço do Queiroz, tá bom? Tudo de bom, valeu. Buzinaço pra essa turma boa aí. Em sintonia alternativa. Bora, tem mais. 3851-6244. Mensagens mais no play. Se tem, acelera. Deixa eu mandar abraço pro Claudinho, também tá ligado com a gente. Alô, Claudinho! Abraço aos amigos de Rio Piracicaba em sintonia alternativa também. Quero agradecer a sintonia de vocês, o carinho de sempre. Mensagens mais no play. Mandar um abraço pra Dona Maria também, do Brumadinho, né? Lá em Rio Piracicaba, ouvindo o som da Alternativa. Dona Maria, muito obrigado pela audiência aí, tá? Um abraço, Queiroz, e um abraço a todos aí do Bruma, turma do Brumadinho.
3: Bom dia, professor. Passa pra mim, fazendo favor, a música, fazendo favor da Maria Mendonça. Eu passei qualquer uma dela. Você pediu Guilherme, Geraldinho, Daniel, Meteleu e Teu Fernando, pra todos de uma levade, pra você e família, pra toda minha família no bairro Santa Maria, aqui em Nova Era, pra Maculada Maria, pra Vilma aqui no Manjaí, tá bom? em Nova Era. Que Deus abençoe a nossa tarde.
1: Amém,
3: né,
1: querida. Obrigado. Abençoe a tarde vocês também aí, tá? Quero agradecer a audiência, o carinho de sempre. Um buzinaço do Queiroz. Bora. Mensagens, tem mais. A Lucelena tá lá em Nova Era, sempre ligada, né? Sempre curtindo a alternativa. Valeu, Lucelena. Grande abraço. Bora, mais uma.
3: Boa tarde, Júlio Queiroz. O número um do Brasil aqui é o Claudio Nascimento e Barão Cocai.
1: Fala, Claudão.
3: Quero mandar uma música aí pro meu amigo Chicão e meu amigo Canelão. Os dois é armador. A música que eles querem ouvir. Manda pra eles aí um Ney Mato Grosso, Homem com H.
1: Rapaz, isso é bom.
3: Pai, para.
1: Valeu, meu irmão.
3: Aqui tá fazendo tanto frio, Júlio Queiroz. Que é só pôr um copo com água, no outro dia amanhece com gelo.
1: Congelado, imagina.
3: Gente, aqui tá pegando pro lado de Barão de Cocai,
1: cê
3: viu?
1: Tá doido, é frio pra lá, né? Hein? Tá fazendo frio, não, tá vindo pronto já, né? Verdade? Um abraço, meu irmão. Obrigado pela audiência aí, viu? E um abraço a essa turma boa que houve alternativa aí. Mande um abraço por mim aí. Grande abraço, Queiroz. Bora, mais uma no Play, manda.
4: Boa tarde, meu amigo Queiroz.
1: Opa, tarde boa.
4: Que é o Luciano do Cuba.
1: Ô, Luciano, fala comigo, um abraço.
4: Hoje um jogão do Brasil.
1: Hoje tem, hein, rapaz?
4: O pra cá vai ser de 4-1.
1: Encheu a mão, Brasil.
4: Hoje eu estou em casa, curtindo o feriado da cidade, daqui de Barão de Cocais.
1: Sim, feriado, né? Barão.
4: E tô aqui tomando uma breja aqui, comendo aquele tiragosto.
1: Bom,
4: toca
1: demais
4: pra mim aí, aquela apaixonada, Roberta Miranda, mais apaixonada, porque eu estou aqui, operando o fogão aqui, tomando a gelada.
1: Só
4: fazendo tiragosto, fechou?
1: Fechou.
4: Toca pra nós aí, Queiroz.
1: Valeu, querido.
4: Que hoje eu não pedi permissão dela, porque hoje a decisão é minha, que o feriado é meu.
1: Hoje é você, fechou, que resolve. É você que assina embaixo, né, rapaz? Pronto, tá certo. Tá dado o recado, um abraço pra vocês aí, um abraço, Barão de Cocais. Muito obrigado pela audiência também, viu? Pelo carinho de vocês com a gente. Chama! 3:33. Nem seja um pedacinho, mas vamos lá, viu, meu? O ouvinte tem vez e voz aqui na Alternativa FM. Boa, Luciano. Agradeço a audiência, o carinho de sempre aí. Tem mais no Play, manda. Bora.
5: Muita habilidade, Rodrigão por cá.
1: Fala, Rodrigão.
5: Manda alô aqui, tô ligadinho no senhor aí, ó. Manda alô, Carl Lamprão aqui. Manda alô na prima Joema lá, em Massa Amaral, meu primo Rodrigo Pressão Baixa lá. Hoje é dia de fazer a unha de gel, né? Pra comemorar o jogo do Brasil, né?
1: Vocês também.
5: Toca pra nós aí, senhor. Pulei na piscina se tiver nas condições.
1: Com esse frio?
5: Faz aquele abraço, tchau, obrigado.
1: Ah, difícil, hein? Pular na piscina com esse frio, hein? Vai não, hein, vovó? Será que vai, vovó?
6: Ele não vai, não.
1: Acredito não, hein, vovó? É só o nome da música, viu, tesourinha? Calma aí, viu, Zezinho?
6: Isso aí, Júnior. Playboy demais.
1: É, que é isso. Fechamos por aqui, 3:34. Acabou, já? Hã? Bora pro break, na virada do break tem os pedidos musicais, não é isso? Quero mandar um abraço também especial aqui pro meu amigo ligado com a gente, o Afonso, lá em Rio Piracicaba, o Geraldo também que chegou agora, Geraldão, quero agradecer também a audiência aí, viu? Um abraço no Queiroz, hein?
7: Manda um alô pra nós aqui na Fazenda Caminho Grande.
1: Alô, Fazenda Caminho Grande. Obrigado pela audiência aí, os amigos da Fazenda Caminho Grande. Fechamos por aqui o nosso momento Zap Zap, e é só aqui, ó, só na Alternativa.
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1: Alô,

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0: Ave Maria. Moda boa, né?
1: Eu quero mais música alternativa.
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1: Voltamos com mais notícias. A concessionária Nova 381 apresentou ontem as obras que vão ser realizadas em João Molevade para melhorar a mobilidade urbana e a segurança viária nos trevos de acesso à BR-381. As ações foram detalhadas pelo gerente de operações da concessionária, Diego Dutra, durante reunião com vereadores de Molevade. As obras vão começar em 7 de julho e contemplam intervenções entre a rotatória do bairro Sion e a rotatória do Cruzeiro Celeste. O objetivo é ampliar a capacidade de circulação de veículos, aumentar o giro nos acessos e proporcionar maior fluidez ao trânsito. No trevo do bairro Sion, a pista vai ser ampliada com duas faixas de circulação. A mudança vai permitir que os veículos mantenham o fluxo pela BR-381, enquanto outros acessam a cidade com mais segurança. Diego Dutra também ressaltou que não vai haver necessidade de desapropriações ou remoção de imóveis. Outra intervenção vai ocorrer nas proximidades do posto Lula. No local vai ser implantada uma faixa de desaceleração para facilitar o acesso ao bairro, ao posto de combustíveis e à via em frente ao supermercado. Já na rotatória do Cruzeiro Celeste, a pista também vai ser alargada. Segundo Diego Dutra, as alterações nos dois trevos vão permitir que veículos de grande porte, especialmente carretas, realizem manobras com mais facilidade e segurança. Questionado sobre a passarela existente no bairro Sion, o gerente informou que a estrutura não vai passar por intervenções neste momento. Eu volto em breve com mais notícias. Direto da redação, Kinderly Brandão.
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0: Boa tarde, Mão Levar de Região. Bora!
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0: Patrona, 9 minutos, estamos chegando, tarde boa, quarta-feira. Você que tá no clima aí, como é que tá? 24 de junho de 2026, pra cima da emoção. Prepara o coração, a gente já tivemos por aqui, quando o Galo cantou na madrugada, às 5 da matina, e poder estar voltando às 4 da tarde, é um presente. 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Embora, tá bonito, olha, meu Deus, camisa do Brasil, tá que tá, hein? Embora, e tô indo embora daqui a pouco, vou trabalhar até as 8. Assistir o jogo, né? Trabalhar, meu filho. Pensando aqui. Quem que tá lá na seleção é o jogador, não sei não. Vambora.
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0: 4:11. Quer levar de presente uma cesta do café Molevade? Fala com o Alex Ribeiro e você vai poder tomar um café comigo aqui ao vivo no estúdio da rádio. 4:13. Opa!
1: Alex Ribeiro, passa a música pra nós aí, Alex Ribeiro. Uma boa de novo aí, meu filho. É de manhã, de tarde. A morena do vestidinho preto, mandar pra minha esposa lá em Piascava, pra Lia. Passa pra nós aí, meu filho.
0: 4:13. Obrigado, Marcos, a todo o pessoal de Rio Piracicaba. Nós vamos estar aí no dia 26 de julho, Rio Piracicaba. Próxima é sua.

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3: 4:21, cantei aqui, Juliano. Tarde boa, fala comigo. Sai cachorro.

0: 4:23, minutos, 4:23. Henrique e Juliano, canta pra gente, seja ele.
1: É isso aí, meu amigo, Júlio Queiroz Alternativa, que é o Geraldo Locutor da cidade de Itabira. Passa pra mim os Barões da Pisadinha, tá, Rocheta. Ofereço aí pra todos que estão curtindo aí, Alternativa, com o Júlio Queiroz.
0: Alô, campeão, ele trocou o áudio dele, mas tá valendo. O Júnior já foi colocar um contrafilé no sal de molho pra assistir o jogo. Alô comigo que esqueci de tirar a picanha da geladeira ontem, rapaz. Eu tenho que ajeitar ela aí, não é possível. Sim, velho, né?

0: 26 minutos, Amado Batista. 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Alô, Gentil. Boa tarde.
1: Boa tarde, meu amigo Alex Ribeiro. Tudo bem com o senhor?
0: Bom demais.
1: Aqui é Flávio do Bairro Luan. Eu sei que tem muitas pessoas passando com problemas pessoais, dificuldades, várias dificuldades. E só tem uma pessoa que nos pode ajudar, só Deus. Então eu deixo essa música para a reflexão de todos. Que essa música abençoe todos que precisam tocar o seu coração.

0: É, Noites Traiçoeiras, Padre Marcelo e Belo. E boa noite, é boa tarde e tchau, obrigado.
1: Obrigado, nós agradecemos pra você. Uma excelente tarde também. Vamos atendê-lo, né? Canção, 4:27, 91 com bumbum. Alegria aqui com a Tadinha. Fala comigo, tá em Molevate, Jardizinha, turma do aplicativo. Manda um abraço pro pessoal dos Estados Unidos. Ligado conosco, pessoal aí da Itália, Portugal, Inglaterra. O pessoal do estado de São Paulo.
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0: Olá, boa tarde, quem fala?
1: Fala, Alex Ribeiro, boa tarde, meu amigo. Deus abençoe a todos nós. Manda um... Passa um Mirosmar pra nós aí, o Alex Ribeiro.
2: E só tem uma pessoa que
1: passa um... Toca a música Chega pra nós aí. Zezé de Camargo e Luciano. Felipe aqui, Bela Vista de Minas. Toca aí oferecimento pra todos os ouvintes aí, toda a galera da Sete Mob. Tamo junto.
0: Alô, campeão, alô, Felipão, trabalhando. Vamos de Zezé, então, puxa o modão, toca aqui.
3: Alô, galera, aqui quem está falando é o Zezé de Camargo.
4: Aqui é o Luciano.
3: Eu tô aqui com ele, Luciano.
4: Eu também.
3: Com quem?
4: Alex Ribeiro.
3: É isso aí, garoto. Valeu, rapaz, um abraço.

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4: Conferindo o 4:36.
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0: 4h44, excelente tarde pra você de João Molevade, toda a região. Vamos chegando com o sucesso do Bruno Marrone, participações, daqui a pouquinho tem informativo.
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0: 13 minutos apenas para 5 da tarde. Bruno e Marrone, Surto de Amor, participações liberada para você falar comigo aqui agora, 91.1. Boa tarde, quem fala?
1: Boa tarde,
0: Alex. Vem,
1: papai, pijama. Se a casa cair para todos os ouvintes, vocês da Cidinha, da PM, município da Beira.
0: Alô, Cidinha, um abraço para você, chegando antes do Gabriel, agora 4

0: do jeitão que elas gostam. 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
1: 11 minutos para 5 da tarde. Boa boa de Multiluz. Tá rolando. Sexta de café. Molevade pra você. Hoje tem jogo da seleção brasileira. Vamos aí, como é que tá a expectativa, hein? Vamos que vamos. Boa tarde, quem fala?
2: Aê, Alex Ribeiro, fala comigo. Boa tarde pra você, que é o Paulo César Quintão na escuta. Manda um abraço aqui, pessoal da Sicopa, hein? O povo que tá abafado no estéreo do Minério, hein? Toca pra nós aí, moreninha do vestido preto. Tchau, obrigado.
1: Alô, rapaziada, turma boa. Já tá tudo com o espírito já de sexta-feira, já, né? Fala com você, tá? Embora!

0: Faltando 7 minutos apenas para 5. Boa tarde, quem fala?
1: Boa tarde, Alex Ribeiro. Você, Anderson Pena, vocês são diferenciados, hein? Por isso que os seus programas são, a audiência é brava. É isso aí, meu parceiro. Tamo junto, seu fã. Seu aí do Anderson. Valeu, obrigado aí. Passa um ginigênio pra nós aí, vazei na Braquiara. Se falar em casamento, vazei, Braquiara. Mas minha esposa só não pode ouvir, né? Mas ela pode ouvir sim, é só curtição mesmo, só pra ouvir a música do seu programa. Tem muito tempo que eu não ouço essa música. Obrigado, viu? Tamo junto. Uma boa tarde e um bom resto de trabalho pra você. Valeu.
0: Alô, meu amigo, nós agradecendo aí, bondade sua. É o verdadeiro amigo do rádio que fizer um churrasco, chama a gente. Se tiver dinheiro sobrando no Pix aí, que eu tenho certeza que tem, manda pra nós aqui também pra fazer festa hoje com o jogo. Cara animado, feliz da vida. Embora 4 horas e 54 minutos. Quando a gente localiza a moda dele aqui, que eu puxei, ela não caiu imediatamente. Vamos tocar a pescaria do Ginigênio e já eu trago ela pra vocês, tá bom? Muito obrigado aí pelo carinho, pela audiência. Vocês que são diferenciados. Daqui a pouco tem informativo com o King Ligandão.

para 5 da tarde, 91.1. Boa tarde. Simbora! Um abraço para Elizabeth do Trevo de Barão de Cocais. Tá ligado? Volume alto. Muito obrigado a você, toda a família, todo o pessoal aí. Simbora, chegando Moda Bonita do Henrique Juliano. Um abraço para Bruna. Chegando. Informativo na sequência. Um abraço pro Antônio Augusto, Alexandre, tá por aqui. E esse é torcedor bruto mesmo, hein, rapaz? Hoje seleção brasileira, mas ele tá confiando mesmo é no Cruzeiro, porque camisa do Cruzeiro. Achei que o cara vai assistir o jogo do Brasil hoje, tá com a camisa do Cruzeiro. Bom, tá valendo.

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5: Oferendo 5:01, boa tarde.
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1: Olá, boa tarde para você de João Molevade, toda a região do Médio Piracicaba, quarta-feira, 24 de junho de 2026. Chegamos a 160.

0: nos Estados Unidos. O jogo é válido pela última rodada da fase de grupos da Copa do Mundo. Brasil e Marrocos, que estão no grupo C, chegam à última rodada com 4 pontos cada, ocupando as duas primeiras posições da chave. A Escócia aparece na sequência ainda com chances de classificação. O confronto entre Brasil e Escócia é direto na disputa por vaga. Isso significa que o Brasil precisa se sair bem para avançar à próxima etapa. A nossa seleção precisa de um empate para garantir a classificação e de uma vitória para terminar em primeiro. Para o jogo de hoje, a tendência é de que Neymar, que vem de uma lesão na panturrilha, seja opção no banco da seleção brasileira pela primeira vez nesta Copa do Mundo. A partida de hoje vai ser transmitida ao vivo, a partir das 7 da noite, na TV aberta pela Globo e pelo SBT. Eu volto amanhã com mais notícias. Direto da redação, Kinderly Brandão.
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0: meu amigo Adriano em Barão de Cocais, tá ligado? 5h21, boa tarde, quem fala?
1: Ô, Alex Ribeiro, boa tarde, Zé Thiago, aqui da Fazenda Cachoeira, Itabira. Tudo bem, Alex? Alex, roda a música aí do Leonardo pra nós aí. Mexe, mexe. Vou ir a fogueira São João, Alex. Fica bem frio demais. Com Deus, tchau.
0: Alô, meu amigo, excelente tarde. Simbora!
2: Alô, meu amigo Alex Ribeiro, aqui é Leonardo. Toca uma chonada pra nós.

0: 5:25, Andy Leonardo.
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0: Boa tarde, quem fala?
2: O Alex Beiro, boa tarde. Passa uma música pra mim de Maria Mendonça, Estrelinha no Céu, pra todos os ouvintes das rádios.
0: Obrigado, trago agora pra você, uma excelente tarde pra vocês todos aí, 5:25.
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0: 5 horas e 35 minutos, uma excelente tarde. Boa tarde, quem fala? 91.1, boa tarde.
1: Oi, Alex. Boa tarde, tudo bem? Tudo aqui bem. É Rosilene, seu Gonçalo Rio Abaixo.
0: Tudo bem, Rosilene?
1: Eu gostaria de ouvir a música de Eduardo Costa, Imagina Eu. Você passa pra mim fazendo favor?
0: Manda uma hora.
1: Vou tomar meu banho mais cedo ali, vai assistir o Jogo do Brasil, hein? Daqui a pouco, já vai começar. E o frio já tá chegando, hein? Fica com Deus aí, sai cachorro.
0: Obrigado, excelente tarde pra você, bom jogo, boa torcida.

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Denisa Mineração, um abraço pro Guilherme. Alô, Brenão! Embora 5h39, boa tarde. Fala comigo, boa tarde.

0: Deus abençoe sua noite aí.
1: 5h39, eu não consigo puxar agora na saudade, mas daqui a pouquinho eu trago pra você. Um abraço, chegando a música do Zezé. Um abraço pra Sabrina, ligado? Abraço pra turma dos aplicativos aí, 91.1, aos taxistas, aos caminhoneiros. Tá na estrada, fala comigo como é que tá aí, a 381-262. Sabe

0: da Bonita, discutidas. Um abraço, foi encontrado os documentos da Grazielle, disso Caetano. Se você conhece a Grazielle, entre em contato conosco agora, 5h42. Um abraço para todos os amigos de Bolevar, de toda a região do Médio Piracicaba. 5h42.
1: Lembra nosso primeiro abraço.
0: Documento, confere o nome aí, por gentileza, hein? Vamos lá. 5h42, sua excelente tarde. É Grazielle Soares Caetano, né? Carteira de motorista da Grazielle Soares Caetano. Foi encontrado ali na Armando Fajardo.

0: região ali do Luanda, né? Se você conhece, manda um abraço pra Adriana do Táxi, tá em São Domingos do Prata. Um abraço aí pros pratianos. Pegando, vamos falar com o 23851-6244. Olá, boa tarde.
1: Boa tarde, Alex Ribeiro. Aqui é Fefeiro de Forália. Passa uma moda boa pra nós aqui, que nós estamos assim, já quase vestindo a blusa pra aguardar a hora da seleção, né? Valeu, um abraço, boa tarde, com Deus.
0: Alô, patrão! 5h43, chegando o Fernando Sorocaba, Madrid.

faltam 10 minutos para 6. Daqui a pouquinho tá chegando a benção do Padre Ricardo. O povo tá aguardando também. Hoje tem jogo da seleção brasileira. Tamo juntos, Brasil. Tomada, né? Um bom jogo hoje. Trazendo alegria pro povo.

demais, 9 minutos. É pra sentar aí, Bento, não é pra ir embora não, ué. É o jogo, ué. Não, Brasil, mas não é agora não, ué. Senta aí, senta aí. Tá querendo ir embora já? Você. Não, nós vamos ficar firme no batente até as 8. Então por aqui. Simbora, tá aí Jorge e Matheus. Olha que legal, né? Essa dupla Jorge e Matheus. Eu já tive o prazer, a honra de estar com ele. Tem um ano, sim, o último momento foi aqui em Molevade, né? Última vez, último show, se não me recordo, uns 2 anos atrás. E o cara muito bacana, né? Muito educado, o Jorge, o Matheus. Os caras muito simples. Eu conheci eles pessoalmente em 2014, 2015. Aí, o sucesso dessa música já estrombou umas 3 vezes. Eu me recordo que a última vez que a gente se encontrou cruzando o camarim, falou: Jorge, deixa eu te mostrar uma foto sua aqui. Ele falou: não, deixa eu ver. Olhou a foto, falou: não, eu tava diferente. Tá muito educado. E ouço o que ele disse aqui. E a vida é assim mesmo, né? Feliz são as pessoas que deixam marca positiva na vida dos outros, ajudar os outros, ser sempre simpático, educado. Que a vida tá sempre nos presenteando com aquilo que a gente semeia, né? Que a gente deixa pelo caminho da vida.

0: e ser sempre bom com os outros, educado, tratar as pessoas como você gostaria que alguém lhe tratasse. Isso é importante demais, hein? Faltando apenas 8 minutos para 6.
1: Tinha uma sertaneja lá em Tumbiara que o Wendel tocava. E na época tinha o Cristiano e Gabriel, que era a dupla. E tinha alguns amigos nossos que eram amigos do Cristiano. Falei, eu sabia que eu cantava, que eu gostava de cantar, né? E eu já ficava ali na cabinezinha do Wendel já, pelo fato de ser amigo do irmão dele. E aí um dia eu falei, deixa eu cantar uma música aí e tal. Aí ele falou, ó, cuidado, não bate forte não, senão vai arrebentar a corda do violão e eu não tenho outra. E engraçado que esse fato dele ter deixado eu cantar esse dia e ter falado isso pra mim foi importantíssimo depois, quando ele precisou de um apoio. Falei, pô, tô aqui pra te ajudar também, cara.
2: Você deu um suporte pra ele no DVD, né?
1: Justamente por isso. É por isso que eu falo que a gente tem que sempre, durante a vida da gente, a gente tem que fazer o possível pra não ser... Como é que eu vou falar aqui?
2: Pode falar,
1: Dandê. Pra não ser chato com as pessoas, né, cara? Pra não ser pé no saco, né, cara? Porque tem gente que é... Acho que o grande problema das pessoas é a arrogância, né? Tem muita gente arrogante, a gente encontra, já encontrei pelo caminho muitas pessoas que são arrogantes. Eu acho que é triste você lidar com gente que se acha superior aos outros. Enfim, não é todo dia que você vai estar o cara mais bem-humorado do mundo, mas existe uma diferença entre mau humor e arrogância. E eu acho que tem muita gente arrogante por aí ainda, pessoas que às vezes nem são, né? Todo mundo é igual aqui, mas tem gente que é pé no saco, literalmente.
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5: Conferindo 5h57, boa tarde.
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Olá, meu irmão, olá, minha irmã ouvinte, saúde e paz, Deus abençoe. Hoje a palavra nos fala do momento que Jesus vai ensinar os discípulos como resistir diante dos ventos contrários. A palavra hoje nos diz: depois de saciar os 5.000 homens, Jesus obrigou os discípulos a entrarem na barca, a irem na frente para Betsaida, na outra margem, enquanto ele despedia a multidão. Logo depois de se despedir deles, subiu ao monte para rezar. Ao anoitecer, a barca estava no meio do mar e Jesus sozinho em terra. Ele viu os discípulos cansados de remar, porque o vento era contrário. Então, pelas 3 da madrugada, Jesus foi até eles andando sobre as águas e queria passar na frente deles. Quando os discípulos o viram andando sobre o mar, pensaram que era um fantasma e começaram a gritar. Com efeito, todos tinham visto e ficaram assustados, mas Jesus logo falou: coragem, sou eu, não tenhais medo. Então subiu com eles na barca e o vento cessou. Mas os discípulos ficaram ainda mais espantados, porque não tinham compreendido nada a respeito dos pães. O coração deles estava endurecido. Ele viu os discípulos cansados de remar, porque o vento era contrário. Se estou na presença de Deus, não importa o vento contrário. Ele está conosco, mesmo que em alguns momentos não sentimos a sua presença. O evangelho fala que Jesus colocou os discípulos no barco para seguirem para Betsaida. Não entrou no barco, mas foi para um lugar à parte, rezar sozinho. Os discípulos ficaram horas remando. Estavam cansados, pois o vento era contrário. Já era de madrugada, e eles ainda remando, pois o vento era contrário. Jesus então foi até eles, caminhando sobre as águas, e disse para não terem medo. Entra no barco, e então todo o vento contrário cessa. E os discípulos ficaram admirados com tudo aquilo. Jesus vai ensinar os discípulos que o caminho que ele nos propõe, a direção que ele conduz uma alma, não é o caminho mais fácil. Seu segmento não é do caminho largo, mas de desafios, de dificuldades, de perseguições. Por isso diz: quem quer me seguir, tome a sua cruz de cada dia e me siga. Mesmo estando no caminho do Senhor, fazendo tudo aquilo que é correto, há momentos na vida que os ventos não serão favoráveis. Há momentos que os ventos serão contrários, mas não posso temer. Se estou no caminho do Senhor, Ele virá ajudar. Mesmo que pareça que o barco esteja perdendo o controle, mesmo que pareça que já não tenho mais forças, mesmo que pareça que já chegou um limite, Ele virá. A palavra de hoje é um ensinamento para os momentos de limite, momentos que tudo está contrário e não se encontra mais forças para seguir. É momento então de dobrar a oração, de se dobrar em oração. Jesus estava em oração antes de ir até os discípulos caminhando sobre as águas, para nos mostrar que a oração é capaz de trazer o sobrenatural de Deus diante das situações difíceis que vivemos, capaz de trazer a graça de Deus nos momentos em que parece que não temos mais forças, que não vamos mais resistir. O caminho não é desistir, não é parar, não é pular do barco, não é ter medo, mas rezar. A oração traz a força e a resistência de Deus diante de qualquer situação, principalmente a oração, como Jesus fazia nos momentos de madrugada. Era o momento em que Jesus se levantava para rezar diante das situações que se levantavam diante dele para o fazer prostrar. Todo momento intenso e forte, contrário de desafios, Jesus se levantava de madrugada, colocava-se de pé, para que Deus, o Pai, o colocasse de pé diante de tudo aquilo que se levantava para o fazer cair. Ou me dobro diante de Deus,
ou diante dos problemas, ou me prostro diante do Senhor, ou as dificuldades me farão prostrar. Aquele que se dobra diante de Deus, nada o faz cair. Mesmo que enfrente grandes e fortes ventos contrários, o próprio Senhor o coloca de pé. Nada é capaz de fazer cair aquele que se prostra diante de Jesus. Ele mesmo é sua defesa. A palavra nos ensina: se Deus é por nós, quem será contra nós? Se dobre diante do Senhor e verá

todas as situações difíceis se dobrarem diante de ti. Que desça sobre você a bênção, a proteção, a saúde de Deus Todo-Poderoso, Pai.

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0: 6:19, Cristiano Araújo, é com ela que eu estou. Daqui a pouquinho vai estar chegando o momento do namoro. Não dá mais pra ficar sozinho. Daqui a pouquinho tem bola rolando em campo. Seleção brasileira. Vamos pra cima, Brasil. Boa sorte pra seleção. 6:19. Eu volto daqui a pouquinho trazendo mais sucesso. A turma que tá ligada na 91.1, alegria que contagia. Noite boa demais, a turma tá no trabalho. Tá aí espalhada em toda a região do Médio Piracicaba. 6:20. Chega agora a música nova do Fala Mansa. Na sequência, eu vou no break e já volto, já preparando o momento do namoro.
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14: Tá chegando o namoro, dois corações, para, e uma história, não dá mais pra ficar sozinho. Vamos de moda bonita, na sequência tem namoro, daqui a pouquinho tem bola rolando, Brasil. Vamos pra cima. Ah, vamos na torcida do seu coração, pra você ser feliz.
15: Bora, manda pra nós, Romário, vai.
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0: Faltando 20 minutos para 7 da noite. Como é que tá aí? Tá na expectativa do jogo do Brasil. Coração tá sozinho, sozinha, procurando alguém especial para contemplar os bons momentos que a vida lhe empresta. Chega para cá, fala comigo aqui. Não dá mais para ficar sozinho. Tá em busca de um grande amor para sua vida. A vida é um presente, né? Todos os dias Deus nos empresta esse tempo maravilhoso pra gente desfrutar da melhor maneira, pra gente ser parceiro da felicidade de alguém, receber também a parceria de alguém pra felicidade, né? Você que acredita no sentimento, que acredita na força do amor, que entende e compreende que nós podemos ser felizes e fazer alguém feliz. Estaremos sempre na torcida por você. Então venha falar comigo. Manda seu nome, seu telefone, os dados aí. Eu falo, olha, que eu quero encontrar alguém de certa idade, aí dos 18 até tal idade. Felicidade não tem data marcada de idade. Ela existe em todas as oportunidades. Depende da gente compreender e entender o quanto alguém é importante para você. Meu anjo, quero te agradecer a você por tudo, pelos momentos em que chorei, você veio carinhosamente e me fez sorrir, pelos momentos que eu perdi a paciência e você veio com as palavras amenas e doce e me acalmou, pelos momentos em que meu coração estava em pedaço, você veio cheio de amor e me curou. Pelos momentos de alegria que fez questão de dividir comigo. Pelos momentos que, com muita esperança, pensou junto comigo no nosso futuro. Obrigado, meu amor, obrigado por existir na minha vida. Obrigado por me fazer feliz. E essa pessoa se sentir amado. Eu tenho certeza que você é uma mulher linda e querida de todo o planeta. Está no meu coração todos os dias. Eu amo você. Profundamente, imensamente, me sinto um homem completo ao pensar sempre que poderei contar com a sua curiosa companhia. Nada é mais confortável e prazeroso do que estar com você. Porque sentir seu jeito simples, sua fala que zoa como harpa angelical, você que me faz feliz. Obrigado por todos os momentos que você me proporcionou durante o tempo que conhecemos, que namoramos, que findamos a nossa caminhada. Quantas vezes pensamos que ia ficar pelo caminho, mas o amor nos guiou novamente. Aprendi bastante com você. Cada dia que passa, tenho a certeza que você é e quero você ao meu lado. Que Deus abençoe a gente em todos os momentos. Que ensina a cada momento a amar e se tornar sempre um eterno namorado. A você que está aí amando e sendo amado. A todos os casais, parabéns. A todos aqueles que estão iniciando a sua jornada com uma felicidade. E a você que está conhecendo alguém. E a você que procura conhecer alguém. Fala comigo. Não dá mais para ficar sozinho. Lembre-se, você é diferenciado e merece ser feliz de verdade.
1: 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Esse nome diz tudo. E ponto final.

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3: 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E a hora?
4: 7 horas, boa noite.
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que a Santíssima Trindade Augusta e a proteção do Arcanjo Miguel, Espírito de Luz, seja com você, meu filho, minha filha que me ouve neste momento. Esse encontro espiritual que acontece aqui pelo rádio e que abençoa a sua vida de uma forma muito grande, muito poderosa. Daqui a pouco eu vou fazer uma prece forte em seu favor. Coloque aqui junto do rádio os remédios. Você que é doente, toma remédio forte. Coloque aqui os remédios junto do rádio, a bombinha de asma, de bronquite. Coloque aqui a água para ser espiritualizada. Foto da pessoa amada, daquela pessoa também que está internada, presa. Põe aqui a foto da pessoa. Daqui a pouco as forças de luz vão agir. Vão agir em favor dessa pessoa. Eu quero hoje chamar a atenção da senhora e do senhor, porque são muitos milagres que têm acontecido na vida do povo que tem participado comigo da santa e poderosa trezena milagrosa do Arcanjo Miguel aqui na cidade de João Molevade. As missas carismáticas por cura e libertação têm atraído muitas pessoas. Pessoas de várias religiões ou quem não tem religião, porque a proteção, porque a saúde, a paz, porque a alegria, porque o bem não depende da religião. A espiritualidade, ela está acima da religião. Porque se for olhar por religião, dependendo da religião da pessoa, você não pode ajudar ela. Se for olhar por religião, não ajudar ninguém. A religião é muito preconceituosa. E como padre exorcista, eu trabalho acima da religião. Eu trabalho na espiritualidade. Eu sou um padre católico, carismático, mas eu recebo no meu templo espiritual, na minha paróquia, uma paróquia católica, carismática, todo tipo de religioso, todo tipo de pessoas que vem buscar socorro e ajuda espiritual. E eu recebi uma mulher na minha paróquia, junto com o marido dela, praticamente na beira da morte. Praticamente desenganada pelos médicos. O caso dela era tão grave que só faltou o médico dar para ela quase o médico deu para ela uma certidão de óbito. De óbito. Porque o médico falou para ela: a doença no coração da senhora é muito grave, você vai morrer. Pode voltar para casa e despedir da família, porque você vai morrer a qualquer momento, você vai dar uma morte súbita. É muito importante a senhora e o senhor que me ouve agora entender que há males na sua vida que você só vai vencer se Deus estiver com você. Você tem inimigos na sua vida, no seu caminho, independentemente se você é uma pessoa do coração bom ou ruim, não sei. Você vai ter inimigos. Gente querendo puxar seu tapete, gente querendo seu mal, gente te desejando a morte, gente te desejando a separação,
gente querendo que a sua empresa quebre, feche, gente querendo ver você na miséria. Então, há males na sua vida, no seu corpo, que para você vencê-los, você vai precisar de uma força espiritual. E a religião não tem força espiritual. A religião é só religião. Por que que quarta-feira, os três horários de missa carismática, eu recebo muita gente? Porque as pessoas estão cansadas da religião. E eu trabalho nas orações espirituais.

0: momentos na vida de uma pessoa, há momentos na sua vida aqui, ó. Eu estou falando com uma pessoa aqui, que o Pai das Luzes me mostra, há momentos na sua vida, esse momento que você está vivendo, você tem que olhar para o céu. Olhe para o céu. Olhe para o céu. Porque pela direita, pela esquerda, para trás, para frente, você não está vendo saída. A solução é olhar para o céu. Foi o caso dessa mulher que me procurou. Veio até a paróquia. Agora ela estava olhando para o céu. Ela vindo, ela estava olhando para o céu no sentido de: Deus é a minha única esperança. O Pai das Luzes, as forças de luz, é a minha única esperança. Chorou muito. Dentro do meu consultório espiritual, coloquei ela e o marido na trezena de São Miguel e falei para ela: a senhora vai ficar curada, a senhora não vai morrer não. O médico falou que ela ia morrer porque ela tinha uma doença no coração chamada forame de oval patente, um buraco que dá no coração da pessoa, e a qualquer momento a pessoa pode dar uma morte súbita. O médico falou: ela vai morrer. Eu falei: a senhora não vai morrer, porque você procurou pela fé, e a espiritualidade vai resolver essa situação, a senhora vai viver mais. Ela fez a trezena, não faltou uma quarta-feira junto com o marido dela. Quando foi umas quartas-feiras passadas, ela trouxe para toda a multidão que esteve no horário das 7 horas da noite o exame do antes e do depois. Ela vai trazer semana que vem para quem quiser comprovar. O buraco no coração fechou, ela ia fazer uma cirurgia, não precisou fazer a cirurgia, ela está curada. O Espírito do Pai das Luzes curou essa mulher. Ela está bem, está alegre, está feliz, trabalha, está trazendo a família toda para a paróquia e está vivendo, cheia de sonhos. Talvez você diga: isso poderia estar acontecendo comigo, eu poderia ser a pessoa ajudada. Eu vou te ajudar. Se você fizer o que ela fez, pegar o papel, a caneta, anotar o endereço e vir. Daqui a pouco tem missa às 7 horas da noite, já está quase na hora. Se não der tempo de você vir agora, quarta-feira que vem você vai vir, vai passar pela cruz de sal. Se o médico te der um diagnóstico, respeite, porque é um profissional preparado para te dar o diagnóstico que deu. Mas agora você vai recorrer ao céu, agora você vai recorrer a Deus, agora você vai recorrer à espiritualidade. Os bons espíritos vão te ajudar, o Pai das Luzes vai te curar, Nossa Senhora vai interceder. Agora você tem que estar aqui. 9 horas da manhã, 3 horas da tarde ou 7 horas da noite. Boa sorte para você.
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1: Nós vamos agora ao momento da prece e eu quero que você coloque a mão direita no coração. Faça um profundo silêncio. Se você pode, feche os olhos e eu vou rezar por você. Poderoso Pai das Luzes, força de luz que me usa, Pai eterno, Pai amado, Pai querido, eu te apresento esta pessoa que me ouve agora em algum lugar e passa por um sofrimento, por um desespero, essa pessoa que se vê sem saída. Meu Deus, estende as tuas mãos ensanguentadas e ajuda essa pessoa. Tire essa pessoa do mau caminho e que o Espírito de Luz, que é o Arcanjo São Miguel, venha agora passar a espada de luz e cortar todo o mal. Abençoe a água, o remédio, o chá, que assim seja, graças a Deus. Amém. Pode tomar da água, está espiritualizada. Eu encerro aqui o meu programa. Retorno amanhã, aqui por este mesmo horário e também por esta mesma emissora. Boa sorte, muito boa sorte para você que vai me procurar.
2: Boa sorte.
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5: 7:31. Daqui a pouquinho tem momento zap zap. Hoje de quarta-feira, Brasil na frente. Seleção brasileira. Estou de bola. Bom demais.
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0: embora, 7h39. Depois eu conto a história dessa música. Valéria Barros, grande sucesso dela, hein? Escreveu essa canção, boa, bonita música, hein? Você tá por aí, velho? Eu tô indo embora, não precisa ir embora não, você tá por aqui, ó. Quero ir embora, calma aí, ó.
1: 9h40.
0: Então vamos chegar! Olá, meu povo! Na batida na mão, no gingado do pé, grita as crianças, grita os homens, também grita as mulheres!

0: 8452.
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3: Boa noite.

meu amigo Alex, quero agradecer mais uma vez você pela oportunidade, pela Rádio Expo maravilhoso de João Molevade, que tem um carinho muito especial com o trabalho do Eduardo Costa. 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

preparando para estar indo embora, agradecendo a todos de Molevade de região pela audiência, pela companhia. Primeiro tempo do jogo do Brasil. Brasil na frente, bom demais, é clima de Copa, povo feliz, satisfeito. 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Eu encontro vocês, assim Deus deixar, na madrugada, 4:30 da madruga, quando o galo cantar. Por aqui a gente volta a se falar novamente. Acabou o programa. Bora, Bernadette.

0: Acabou.
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0: Obrigado, excelente noite.
2: Acabou! Acabou! Acabou!
0: Fiquem com Deus. Tchau, meu povo. A gente se fala daqui a pouquinho, às 4:30 da manhã.

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2: 8 e 5.

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4: 8:20.

0: Acústica. Então fique bem aí, porque já já voltamos com muito mais Alternativa.
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0: 8:38. 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

0: música. Então fique bem aí, porque já já voltamos com muito mais alternativa. 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
0: 8:52.